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4: Neste nosso programa, A Herança de Tepsis, vamos falar do considerado pai do teatro português. Um homem extraordinário que nasceu na cidade de berço de Portugal, Guimarães, em 1465 e morreu em 1536, com 71 anos de idade, na cidade alentejana de Évora. Para além de dramaturgo, foi um poeta talentoso. No teatro, foi autor de mais de 40 peças. Também foi músico, ator e encenador.
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0: A partir das 21 horas, os decisores políticos regionais sobre a matéria, devendo ser apresentadas na sessão duas moções por parte da candidatura livre e independente, a CLIP, por Porto Alegre, e pelo Chega, também contra este projeto. Também em Arroche, e segundo as mesmas fontes, no decorrer da Assembleia Municipal, o PS vai apresentar uma moção contra o avanço do campo de tiro em Alter do Chão. Em declarações à Rádio Porto Alegre, Francisco Vasconcelos, um dos porta-vozes do Movimento dos Agricultores, destaca a importância de outros setores económicos, neste caso o turismo, começar a despertar para as consequências que um projeto desta natureza possa vir a provocar.
1: Há muita gente que vai mostrar o seu descontentamento porque, embora o campo de tiro não possa não chegar exatamente a Porto Alegre, mas a dimensão de um projeto destes tem uma grande influência também em Porto Alegre e no turismo e em muita coisa. Por isso, até é bom que as pessoas comecem a abrir um bocadinho os olhos e a ver o impacto que isto vai ter, mesmo fora de Alter do Chão e desta zona mais diretamente atingida.
0: Vão ser apresentadas também moções?
1: Sim, tenho conhecimento que vai haver uma moção do Chega e uma moção do CLIP, se não me engano.
0: Entretanto, abriu-se assim um novo ciclo, junta-se os empresários da área do turismo aos agricultores.
1: Exatamente, porque eu acho que o turismo então vai ser afetado dramaticamente, quer dizer, porque ninguém quer ir passar férias ou passar um fim de semana a ouvir aviões a passar por cima da cabeça e com esses barulhos e isso tudo, quer dizer, eu acho que é inevitável que as pessoas se preocupem, porque estiveram anos e anos a investir no turismo e a fomentar o turismo numa zona destas e a melhorar tudo o que era possível melhorar para ter turismo, e de repente deita-se isso tudo a perder com uma infraestrutura destas. É evidente, tem um impacto brutal no turismo da zona, com certeza.
0: Entretanto, estão previstas mais ações noutras assembleias municipais, noutros órgãos decisores por parte do poder político? Estão preparados para ir mais longe ainda nesta ação?
1: Nós estamos preparados para ir aonde for preciso. Tudo o que a gente consiga fazer para chamar a atenção para este problema, vamos fazer e vamos estar presentes e vamos falar no assunto, porque o assunto tem que ser discutido, tem que ser analisado como deve ser, que não foi. Isso foi tudo, nasceu tudo em cima dos joelhos, sem estudos, sem planeamentos, sem coisa nenhuma, e nós estamos dispostos a ir até onde for preciso.
0: Em 11 de março, o Ministro da Defesa Nacional, Nuno Melo, anunciou a escolha de Alter do Chão para acolher o novo campo de tiro da Força Aérea Portuguesa, na sequência da construção do novo aeroporto em Alcochete. Na altura não foi detalhado o local exato do campo de tiro no concelho de Alter e a eventualidade de poder abranger concelhos vizinhos, mas, segundo o Ministro da Defesa, a Valência, aliás, terá uma dimensão de cerca de 7.500 hectares. A cerimónia militar do juramento de bandeira do curso de formação da GNR, agendado para esta sexta-feira, dia 26 de junho, no Estádio Municipal de Porto Alegre, vai condicionar o trânsito na cidade. Em comunicado, o Comando Distrital da PSP de Porto Alegre adianta que no período compreendido entre as 18 desta quinta-feira e as 14 horas de sexta-feira, o acesso a toda a área do recinto desportivo municipal ficará assim interdito a viaturas particulares. Para assegurar a deslocação dos militares do Centro de Formação de Porto Alegre, da Escola da Guarda para o local da cerimónia e respectivo regresso na sexta-feira, a circulação rodoviária nas avenidas do Brasil, Movimento das Forças Armadas e Frei Amador Arraes, Rua de Dom João III e também na Avenida Jorge Robinson, será condicionada nos períodos compreendidos entre as 8:30 da manhã e as 9:30 e depois entre as 11:15 e as 12 horas. Atendendo à limitada oferta de estacionamento nas imediações do local da cerimónia, a PSP recomenda a utilização das bolsas de estacionamento existentes na zona do Bonfim, na Avenida Frei Amador Arraes e no Parque de São Pedro, junto ao Centro de Saúde. O Centro de Lazer da Portagem, no Conselho de Marvão, vai receber durante o mês de julho mais uma edição das Sextas-Feiras Culturais, iniciativa organizada pela Junta de Freguesia de São Salvador da Aramanha. O evento decorre em 4 sextas-feiras consecutivas, pelas 21 horas, e contará com a participação de grupos culturais, musicais e recreativos. Declarações à Rádio Porto Alegre, o presidente da Junta de Freguesia, Carlos Garção, disse ter boas expectativas para a edição deste ano das Sextas-Feiras Culturais, esperando contar com mais de 1 milhar de espectadores durante o evento.
2: As expectativas para nós são sempre as melhores, não é? Esperamos que tenhamos muita gente. Temos uns grupos diversificados, como danças, teatro, grupos de música popular, e esperamos que as noites estejam boas e que tenhamos muita gente.

0: Normalmente depende das noites, porque este ano vamos fazer de uma maneira diferente. Vinha sempre nas quintas-feiras, este ano o novo executivo pensou em passar para as sextas, porque há muita gente depois no sábado não trabalha, para não ser dia de trabalho no dia a seguir. E esperamos ter aí entre 300 a 500 pessoas. A ideia é trazer um espetáculo com um bocadinho de mais qualidade, embora não possa ser muita, porque a verba, como sabe, a verba das outras freguesias é pouca, é fraca, mas fazemos os possíveis para trazer, pronto, os bons grupos para que as pessoas adirem ao nosso espetáculo.
1: As sextas-feiras culturais arrancam no próximo dia 3 de julho com a atuação do grupo de dança da Cerce e Porto Alegre, seguindo-se uma apresentação de teatro e um concerto do grupo Voz Amiga de Terrugem em Elvas. No dia 10 atuam o grupo Freguesias em Movimento, Espaço de Dança e os Sabugueiros. A terceira sessão marcada para dia 17 de julho contará com os grupos em Alentejo, na Voz e também Sons de Sempre. O evento termina dia 24 com um programa integrado nas comemorações do Dia do Conselho de Marvão. Estão previstas atuações do Rancho de Santo António das Areias, Vozes da Aldeia, Tuna Sénior, Escola de Música de São Salvador da Aramanha e ainda o Grupo Verde Maio. Paralelamente às atuações, a organização lançou um convite aos produtores e artesãos do Conselho para marcarem presença no recinto e promoverem assim os seus produtos junto dos visitantes. O calendário cultural da Portagem prossegue ainda a 22 de agosto com a realização do 13º Festival de Acordeão. A Casa do Benfica de Campo Maior vai estar em festa esta sexta-feira e sábado com o objetivo de apoiar a Seleção Nacional de Futebol, que se encontra a disputar o Campeonato do Mundo. O Parque Desportivo da Junta de Freguesia de Nossa Senhora da Expectação, em Campo Maior, foi o palco escolhido para dois dias de festa com animação musical, street food e insufláveis para os mais novos. A transmissão do jogo de Portugal contra a Colômbia em ecrã gigante na madrugada de domingo é um dos pontos altos deste evento. Em declarações à Rádio Porto Alegre, o presidente da Casa do Benfica de Campo Maior, Miguel Minas, explica que a iniciativa serve para unir todos os adeptos e usufruir de um espaço de excelência que aquela vila possui.
2: Um evento que nós denominamos de Weekend Número 1, ou Weekend Number 1 em inglês, porque por sermos a casa número 1, é um evento que foi pensado, um evento diferente que foi pensado para a comunidade de Campo Maior e para a comunidade dos concelhos limítrofes também. Aproveitar aqui a história do Mundial de Futebol, da fase de grupos do Mundial de Futebol, termos um jogo da nossa seleção, aproveitar que estamos num tempo de paragem, que não há rivalidades clubísticas, que são saudáveis sempre, mas agora unirmos-nos em torno da seleção e proporcionar um momento de diversão, de convívio, de confraternização a toda a comunidade e aproveitar também estas temperaturas amenas, entre aspas, que se fazem sentir agora, para podermos usufruir de um espaço bonito, que é o Polidesportivo da Junta de Freguesia de Nossa Senhora da Expectação, e também conseguirmos unir os campeonenses para podermos ver a seleção e antes da seleção de futebol do último jogo da fase de grupos, podermos confraternizar, comer, beber, vamos ter uma área de diversão para os miúdos, uma área de diversão para adultos, artistas da terra, um baile de sexta, um sábado, um DJ, portanto, a ideia é um bocadinho fazer um evento diferente de dois dias para convidar a população a juntar-se, a confraternizar, como eu disse, a apoiar a seleção, a esquecer aqui um bocadinho as rivalidades clubísticas que há ao longo da época e, no fundo, unirmos. O espírito é mesmo esse, é a união e proporcionar um espaço agradável para toda a comunidade.
1: Esta sexta-feira, a partir das 18 horas, a iniciativa vai dar o pontapé de saída, estando agendado para as 22h15, um espetáculo com Filipe Florencio, seguindo a atuação de um DJ. Já no sábado, a partir das 18 horas, haverá animação musical e cultural que se estende pela noite e depois segue-se a transmissão do jogo entre a Seleção das Quinas e a Colômbia. A fechar um After Hours com o DJ Pekedi. Elvas vai assinalar este sábado o 14º aniversário da sua classificação como Património Mundial da Unesco com um espetáculo com João Pedro Paes na Praça da República a partir das 22 horas. O evento conta ainda com a participação da Orquestra Ibérica e de um coro infantil, entre outros convidados. A componente artística será ainda composta por momentos de bailado aéreo e um espetáculo de fogo de artifício. A classificação de Elvas como Património Mundial da Organização das Nações Unidas para a Educação e Ciência

0: A ciência e a cultura, a Unesco, ocorreu em 2012 com o reconhecimento da cidade-quartel fronteiriça de Elvas e também suas fortificações. Este conjunto defensivo, considerado o maior do mundo em termos de fortificações abalortadas, inclui o centro histórico da cidade, as muralhas construídas no século XVII, o aqueduto da Amoreira e vários fortes, como os de Santa Luzia e da Graça. Além das fortificações, a classificação também inclui outros elementos históricos e arquitetónicos da cidade, como o castelo, o Palácio dos Governadores, a Sé e as igrejas de São Pedro e das Dominicanas. A Câmara de Alter do Chão divulgou esta quinta-feira que deu início a uma nova fase da sua estratégia de modernização da gestão de resíduos, com o alargamento do sistema de recolha porta a porta à freguesia de Chancelaria, depois da implementação do projeto piloto na freguesia de Cunheira, iniciada em março deste ano. Para o município, este passo representa a consolidação de uma estratégia municipal orientada para a redução dos resíduos indiferenciados, o aumento também da reciclagem, a valorização dos biorresíduos e a adoção de práticas ambientalmente mais responsáveis em todo o concelho.
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1: Na verdade, meditar é aprender a observar os pensamentos sem se perder neles. É criar um espaço entre aquilo que pensamos e aquilo que somos. A mente produz pensamentos constantemente. Alguns úteis, outros repetitivos, outros ligados ao medo ou ao passado. Quando não os observamos, eles controlam-nos. Quando os observamos, ganhamos liberdade. Na física quântica, o observador influencia o fenómeno observado. Na vida interior acontece algo semelhante. Quando observamos um pensamento com consciência, ele começa a perder força automática. Meditar é sentar-se consigo próprio, mesmo que por poucos minutos, e permitir que a mente se revele tal como é, sem julgamento, sem luta.
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4: Tudo começou logo em janeiro, quando morreram 4 pessoas, sendo apenas uma menor. O governador João Barreiros Garro achou estranho, não o número de mortos, mas o facto de terem morrido mais adultos que crianças, o que não era normal. Mas admitiu que se tratasse de uma situação pontual. Em fevereiro, morreram 5 pessoas, todos adultos. O governador ficou agora mais preocupado. Ainda assim, pensou que a situação fosse resultado da fome provocada por uma seca severa que atingirá a região. Mas, quando em março o número de mortes subiu para 13 e todos adultos, João Barreiros Garro não teve dúvidas de que estava perante um problema grave.
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5: Agricultores e empresários da área do turismo de Porto Alegre vão manifestar-se esta sexta-feira contra a eventual construção do campo de tiro da Força Aérea Portuguesa em Alter do Chão no decorrer de uma Assembleia Municipal de Porto Alegre. Estes agentes económicos, segundo fonte do movimento formado por agricultores, esperam ouvir a

0: A partir das 21 horas, os decisores políticos regionais sobre a matéria, devendo ser apresentadas na sessão duas moções por parte da candidatura livre e independente, a CLIP, por Porto Alegre, e pelo Chega, também contra este projeto. Também em Arroche, e segundo as mesmas fontes, no decorrer da Assembleia Municipal, o PS vai apresentar uma moção contra o avanço do campo de tiro em Alter do Chão. Em declarações à Rádio Porto Alegre, Francisco Vasconcelos, um dos porta-vozes do Movimento dos Agricultores, destaca a importância de outros setores económicos, neste caso o turismo, começar a despertar para as consequências que um projeto desta natureza possa vir a provocar.
1: Há muita gente que vai mostrar o seu descontentamento, porque embora o campo de tiro não possa não chegar exatamente a Porto Alegre, mas a dimensão de um projeto destes tem uma grande influência também em Porto Alegre e no turismo e em muita coisa. Por isso, até é bom que as pessoas comecem a

0: Exatamente, porque eu acho que o turismo então vai ser afetado dramaticamente, quer dizer, porque ninguém quer ir passar férias ou passar um fim de semana a ouvir aviões a passar por cima da cabeça e com esses barulhos e isso tudo, quer dizer, eu acho que é inevitável que as pessoas se preocupem, porque estiveram anos e anos a investir no turismo e a fomentar o turismo numa zona destas e a melhorar tudo o que era possível melhorar para ter turismo, e de repente deita-se isso tudo a perder com uma infraestrutura destas. É evidente, tem um impacto brutal no turismo da zona, com certeza.
1: Entretanto, estão previstas mais ações noutras assembleias municipais, noutros órgãos decisores, por parte do poder político? Estão preparados para ir mais longe ainda nesta ação?
0: Nós estamos preparados para ir onde for preciso. Tudo o que a gente consiga fazer para chamar a atenção para este problema, vamos fazer e vamos estar presentes e vamos falar no assunto, porque o assunto tem que ser discutido, tem que ser analisado como deve ser, que não foi. Isso foi tudo, nasceu tudo em cima do joelho, sem estudos, sem planeamentos, sem coisa nenhuma, e nós estamos dispostos a ir até onde for preciso.
1: Em 11 de março, o Ministro da Defesa Nacional, Nuno Melo, anunciou a escolha de Alter do Chão para acolher o novo campo de tiro da Força Aérea Portuguesa na sequência da construção do novo aeroporto em Alcochete. Na altura não foi detalhado o local exato do campo de tiro no concelho de Alter e a eventualidade de poder abranger concelhos vizinhos, mas, segundo o Ministro da Defesa, a Valência, aliás, terá uma dimensão de cerca de 7.500 hectares. A cerimónia militar do juramento de bandeira do curso de formação da GNR, agendado para esta sexta-feira, dia 26 de junho, no Estádio Municipal de Porto Alegre, vai condicionar o trânsito na cidade. Em comunicado, o Comando Distrital da PSP de Porto Alegre adianta que, no período compreendido entre as 18 desta quinta-feira e as 14 horas de sexta-feira, o acesso a toda a área do recinto desportivo municipal ficará assim interdito a viaturas particulares. Para assegurar a deslocação dos militares do Centro de Formação de Porto Alegre, da Escola da Guarda para o local da cerimónia e respectivo regresso na sexta-feira, a circulação rodoviária nas avenidas do Brasil, Movimento das Forças Armadas e Frei Amador Arraes, Rua de Dom João III e também na Avenida Jorge Robinson, será condicionada nos períodos compreendidos entre as 8:30 da manhã e as 9:30 e depois entre as 11:15 e as 12 horas. Atendendo à limitada oferta de estacionamento nas imediações do local da cerimónia, a PSP recomenda a utilização das bolsas de estacionamento existentes na zona do Bonfim, na Avenida Frei Amador Arraes e no Parque de São Pedro, junto ao Centro de Saúde. O Centro de Lazer da Portagem, no Conselho de Marvão, vai receber durante o mês de julho mais uma edição das Sextas-Feiras Culturais, iniciativa organizada pela Junta de Freguesia de São Salvador da Aramanha. O evento decorre em 4 sextas-feiras consecutivas, pelas 21 horas, e contará com a participação de grupos culturais, musicais e recreativos. Declarações à Rádio Porto Alegre, o presidente da Junta de Freguesia, Carlos Garção, disse ter boas expectativas para a edição deste ano das Sextas-Feiras Culturais, esperando contar com mais de 1 milhão de espectadores durante o evento.
2: As expectativas para nós são sempre as melhores, não é? Esperamos que tenhamos muita gente. Temos alguns grupos diversificados, como danças, teatro, grupos de música popular, e esperamos que as noites estejam boas e que tenhamos muita gente. Normalmente, depende das noites, porque este ano vamos fazer de uma maneira diferente. Vinha sempre nas quintas-feiras, este ano o novo executivo pensou em passar para as sextas, porque há muita gente depois no sábado não trabalha, para não ser dia de trabalho no dia a seguir. E esperamos ter aí sempre 300 a 500 pessoas. A ideia é trazer um espetáculo com um bocadinho de mais qualidade, embora não possa ser muita, porque a verba, como sabe, a verba das outras freguesias é pouca, é fraca, mas fazemos os possíveis para trazer, pronto, os bons grupos para que as pessoas adirem ao nosso espetáculo.
1: As Sextas-Feiras Culturais arrancam no próximo dia 3 de julho com a atuação do grupo de dança da Cerce Porto Alegre, seguindo-se uma apresentação de teatro e um concerto do grupo Voz Amiga de Terrugem em Elvas. No dia 10 atuam o grupo Freguesias em Movimento, Espaço de Dança e os Sabugueiros. A terceira sessão marcada para dia 17 de julho contará com os grupos em Alentejo, na Voz e também Sons de Sempre. O evento termina dia 24 com um programa integrado nas comemorações do dia.

0: Do Conselho de Marvão estão previstas atuações do Rancho de Santo António das Areias, Vozes da Aldeia, Tuna Sénior, Escola de Música de São Salvador da Aramanha e ainda o Grupo Verde Maio. Paralelamente às atuações, a organização lançou um convite aos produtores e artesãos do Conselho para marcarem presença no recinto e promoverem assim os seus produtos junto dos visitantes. O calendário cultural da portagem prossegue ainda a 22 de agosto com a realização do 13º Festival de Acordeão. A Casa do Benfica de Campo Maior vai estar em festa esta sexta-feira e sábado com o objetivo de apoiar a Seleção Nacional de Futebol que se encontra a disputar o Campeonato do Mundo. O Parque Desportivo da Junta de Freguesia de Nossa Senhora da Expectação, em Campo Maior, foi o palco escolhido para dois dias de festa com animação musical, street food e insufláveis para os mais novos. A transmissão do jogo de Portugal contra a Colômbia em ecrã gigante na madrugada de domingo é um dos pontos altos deste evento. Em declarações à Rádio Porto Alegre, o presidente da Casa do Benfica de Campo Maior, Miguel Minas, explica que a iniciativa serve para unir todos os adeptos e usufruir de um espaço de excelência que aquela vila possui.
1: Um evento que nós denominamos de Weekend Número 1, ou Weekend Number 1 em inglês, porque por sermos a casa número 1, é um evento que foi pensado, um evento diferente que foi pensado para a comunidade de Campo Maior e para a comunidade dos concelhos limítrofes também. Aproveitar aqui a história do Mundial de Futebol, da fase de grupos do Mundial de Futebol, termos um jogo da nossa seleção, aproveitar que estamos num tempo de paragem, que não há rivalidades clubísticas, que são saudáveis sempre, mas agora unirmos-nos em torno da seleção e proporcionar um momento de diversão, de convívio, de confraternização a toda a comunidade e aproveitar também estas temperaturas amenas, entre aspas, que se fazem sentir agora, para podermos usufruir de um espaço bonito, que é o Polidesportivo da Junta de Freguesia de Nossa Senhora da Expectação, e também conseguirmos unir os campeonenses para podermos ver a seleção e antes da seleção de futebol do jogo, do último jogo da fase de grupos, podermos confraternizar, comer, beber, vamos ter uma área de diversão para os miúdos, uma área de diversão para adultos, artistas da terra, um baile de sexta, um sábado, um DJ, portanto, a ideia é um bocadinho fazer um evento diferente de dois dias para convidar a população a juntar-se, a confraternizar, como eu disse, a apoiar a seleção, a esquecer aqui um bocadinho as rivalidades clubísticas que há ao longo da época e, no fundo, unirmos. O espírito é mesmo esse, é a união e proporcionar um espaço agradável para toda a comunidade.
0: Esta sexta-feira, a partir das 18 horas, a iniciativa vai dar o pontapé de saída, estando agendado para as 22h15, um espetáculo com Filipe Florencio, seguindo-se a atuação de um DJ. Já no sábado, a partir das 18 horas, haverá animação musical e cultural que se estende pela noite e depois segue-se a transmissão do jogo entre a Seleção das Quinas e a Colômbia. A fechar um After Hours com o DJ Pekedi. Elvas vai assinalar este sábado o 14º aniversário da sua classificação como Património Mundial da Unesco com um espetáculo com João Pedro Paes na Praça da República a partir das 22 horas. O evento conta ainda com a participação da Orquestra Ibérica e de um coro infantil, entre outros convidados. A componente artística será ainda composta por momentos de bailado aéreo e um espetáculo de fogo de artifício. A classificação de Elvas como Património Mundial da Organização das Nações Unidas para a Educação e Ciência e a Cultura, a Unesco, ocorreu em 2012 com o reconhecimento da cidade-quartel fronteiriça de Elvas e também suas fortificações. Este conjunto defensivo, considerado o maior do mundo em termos de fortificações abalortadas, inclui o centro histórico da cidade, as muralhas construídas no século XVII, o aqueduto da Amoreira e vários fortes, como os de Santa Luzia e da Graça. Além das fortificações, a classificação também inclui outros elementos históricos e arquitetónicos da cidade, como o castelo, o Palácio dos Governadores, a Sé e as igrejas de São Pedro e das Dominicanas. A Câmara de Alter do Chão divulgou esta quinta-feira que deu início a uma nova fase da sua estratégia de modernização da gestão de resíduos, com o alargamento do sistema de recolha porta a porta à freguesia de Chancelaria, depois da implementação do projeto piloto na freguesia de Cunheira, iniciada em março deste ano. Para o município, este passo representa a consolidação de uma estratégia municipal orientada para a redução dos resíduos indiferenciados, o aumento também da reciclagem, a valorização dos biorresíduos e a adoção de práticas ambientalmente mais responsáveis em todo o concelho.

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4: Pela primeira vez, um código digital tomava uma decisão contra um cérebro humano. Foi a primeira vez que um humano conseguiu jogar contra uma máquina e perder. Em 1958, no Laboratório Nacional Brookhaven, William Higginbotham só queria que as pessoas não morressem de tédio nas visitas ao laboratório.
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0: 6 horas da manhã.
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2: Agricultores e empresários da área do turismo de Porto Alegre vão manifestar-se esta sexta-feira contra a eventual construção do campo de tiro da Força Aérea Portuguesa em Alter do Chão no decorrer de uma Assembleia Municipal de Porto Alegre. Estes agentes económicos, segundo fonte do movimento formado por agricultores, esperam ouvir, a partir das 21 horas, os decisores políticos regionais sobre a matéria, devendo ser apresentadas na sessão duas moções por parte da candidatura livre e independente, a CLIP, por Porto Alegre e pelo Chega também contra este projeto. Também em Arroche e segundo as mesmas fontes, no decorrer da Assembleia Municipal o PS vai apresentar uma moção contra o avanço do campo de tiro em Alter do Chão. Em declarações à Rádio Porto Alegre, Francisco Vasconcelos, um dos porta-vozes do Movimento dos Agricultores, destaca a importância de outros setores económicos, neste caso o turismo, começar a despertar para as consequências que um projeto desta natureza possa vir a provocar.
3: Há muita gente que vai mostrar o seu descontentamento porque embora o campo de tiro não possa não chegar exatamente a Porto Alegre, mas a dimensão de um projeto destes tem uma grande influência também em Porto Alegre e no turismo e em muita coisa. Por isso, até é bom que as pessoas comecem a abrir um bocadinho os olhos e a ver o impacto que isto vai ter, mesmo fora de Alter do Chão e desta zona mais diretamente atingida.
2: Vão ser apresentadas também moções?
3: Sim, tenho conhecimento que vai haver uma moção do Chega e uma moção do CLIP, se não me engano.
2: Entretanto, abriu-se assim um novo ciclo, junta-se os empresários da área do turismo aos agricultores.
3: Exatamente, porque eu acho que o turismo então vai ser afetado dramaticamente, quer dizer, porque ninguém quer ir passar férias ou passar um fim de semana a ouvir aviões a passar por cima da cabeça e com esses barulhos e isso tudo, quer dizer, eu acho que é inevitável.

0: que as pessoas se preocupem, porque estiveram anos e anos a investir no turismo e a fomentar o turismo numa zona destas e a melhorar tudo o que era possível melhorar para ter turismo, e de repente deita-se isso tudo a perder com uma infraestrutura destas. É evidente, tem um impacto brutal no turismo da zona, com certeza.
1: Entretanto, estão previstas mais ações noutras assembleias municipais, noutros órgãos decisores por parte do poder político? Estão preparados para ir mais longe ainda nesta ação?
0: Nós estamos preparados para ir onde for preciso. Tudo o que a gente consiga fazer para chamar a atenção para este problema, vamos fazer e vamos estar presentes e vamos falar no assunto, porque o assunto tem que ser discutido, tem que ser analisado como deve ser, que não foi.

0: Na altura não foi detalhado o local exato do campo de tiro no concelho de Alter e a eventualidade de poder abranger concelhos vizinhos, mas segundo o Ministro da Defesa, a Valência, aliás, terá uma dimensão de cerca de 7.500 hectares. A cerimónia militar do juramento de bandeira do curso de formação da GNR, agendado para esta sexta-feira, dia 26 de junho, no Estádio Municipal de Porto Alegre, vai condicionar o trânsito na cidade. Em comunicado, o Comando Distrital da PSP de Porto Alegre adianta que no período compreendido entre as 18 desta quinta-feira e as 14 horas de sexta-feira, o acesso a toda a área do recinto desportivo municipal ficará assim interdito a viaturas particulares. Para assegurar a deslocação dos militares do Centro de Formação de Porto Alegre, da Escola da Guarda para o local da cerimónia e respectivo regresso na sexta-feira, a circulação rodoviária nas avenidas do Brasil, Movimento das Forças Armadas e Frei Amador Arraes, Rua de Dom João III e também na Avenida Jorge Robinson, será condicionada nos períodos compreendidos entre as 8:30 da manhã e as 9:30 e depois entre as 11:15 e as 12 horas. Atendendo à limitada oferta de estacionamento nas imediações do local da cerimónia, a PSP recomenda a utilização das bolsas de estacionamento existentes na zona do Bonfim, na Avenida Frei Amador Arraes e no Parque de São Pedro, junto ao Centro de Saúde. O Centro de Lazer da Portagem, no Conselho de Marvão, vai receber durante o mês de julho mais uma edição das Sextas-Feiras Culturais, iniciativa organizada pela Junta de Freguesia de São Salvador da Aramanha. O evento decorre em 4 sextas-feiras consecutivas, pelas 21 horas, e contará com a participação de grupos culturais, musicais e recreativos. Declarações à Rádio Porto Alegre, o presidente da Junta de Freguesia, Carlos Garção, disse ter boas expectativas para a edição deste ano das Sextas-Feiras Culturais, esperando contar com mais de 1 milhão de espectadores durante o evento.
1: As expectativas para nós são sempre as melhores, não é? Esperamos que tenhamos muita gente. Temos uns grupos diversificados, como danças, teatro, grupos de música popular, e esperamos que as noites estejam boas e que tenhamos muita gente. Normalmente, depende das noites, porque este ano vamos fazer de uma maneira diferente. Vinha sendo nas quintas-feiras, este ano o novo executivo pensou em passar para as sextas, porque há muita gente depois no sábado não trabalha, para não ser dia de trabalho no dia a seguir. E esperamos ter aí entre 300 a 500 pessoas. A ideia é trazer um espetáculo com um bocadinho de mais qualidade, embora não possa ser muito, porque a verba, como sabe, a verba das outras freguesias é pouca, é fraca, mas fazemos os possíveis para trazer, pronto, os bons grupos para que as pessoas adirem ao nosso espetáculo.
0: As Sextas-Feiras Culturais arrancam no próximo dia 3 de julho com a atuação do grupo de dança da Cerce Porto Alegre, seguindo-se uma apresentação de teatro e um concerto do grupo Voz Amiga de Terruja em Elvas. No dia 10 atuam o grupo Freguesias em Movimento, Espaço de Dança e os Sabugueiros. A terceira sessão marcada para dia 17 de julho contará com os grupos em Alentejo, na Voz e também Sons de Sempre. O evento termina dia 24 com um programa integrado nas comemorações do Dia do Conselho de Marvão. Estão previstas atuações do Rancho de Santo António das Areias, Vozes da Aldeia, Tuna Sénior, Escola de Música de São Salvador da Aramanha e ainda o Grupo Verde Maio. Paralelamente às atuações, a organização lançou um convite aos produtores e artesãos do Conselho para marcarem presença no recinto e promoverem assim os seus produtos junto dos visitantes. O calendário cultural da Portagem segue ainda a 22 de agosto com a realização do 13º Festival de Acordeão. A Casa do Benfica de Campo Maior vai estar em festa esta sexta-feira e sábado com o objetivo de apoiar a Seleção Nacional de Futebol, que se encontra a disputar o Campeonato do Mundo. O Parque Desportivo da Junta de Freguesia de Nossa Senhora da Expectação, em Campo Maior, foi o palco escolhido para 2 dias de festa com animação musical, street food e insufláveis para os mais novos. A transmissão do jogo de Portugal contra a Colômbia em ecrã gigante na madrugada de domingo é um dos pontos altos deste evento. Em declarações à Rádio Porto Alegre, o presidente da Casa do Benfica de Campo Maior, Maior, Miguel Minas, explica que a iniciativa serve para unir todos os adeptos e usufruir de um espaço de excelência que aquela vila possui.
2: É evidente que nós denominamos de weekend número 1, ou

0: que é number one em inglês, porque por sermos a casa número um, é um evento que foi pensado, um evento diferente que foi pensado para a comunidade de Campo Maior e para a comunidade dos concelhos limítrofes também. Aproveitar aqui a história do Mundial de Futebol, da fase de grupos do Mundial de Futebol, termos um jogo da nossa seleção. Aproveitar que estamos num tempo de paragem, que não há rivalidades clubísticas, que são saudáveis sempre, mas agora unirmos-nos em torno da seleção e proporcionar um momento de diversão, de convívio, de confraternização a toda a comunidade e aproveitar também estas temperaturas amenas, entre aspas, que se fazem sentir agora, para podermos usufruir de um espaço bonito, que é o Polidesportivo da Junta de Freguesia de Nossa Senhora da Expectação, e também conseguirmos unir os campeonenses para podermos ver a seleção e antes da seleção de futebol do jogo, do último jogo da fase de grupos, podermos confraternizar, comer, beber, vamos ter uma área de diversão para os miúdos, uma área de diversão para adultos, artistas da terra, um baile de sexta, um sábado, um DJ, portanto, a ideia é um bocadinho fazer um evento diferente de dois dias para convidar a população a juntar-se, a confraternizar, como eu disse, a apoiar a seleção, a esquecer aqui um bocadinho as rivalidades clubísticas que há ao longo da época e, no fundo, unirmos. O espírito é mesmo esse, é a união e proporcionar um espaço agradável para toda a comunidade.
1: Esta sexta-feira, a partir das 18 horas, a iniciativa vai dar o pontapé de saída, estando agendado para as 22h15, um espetáculo com Filipe Florencio, seguindo a atuação de um DJ. Já no sábado, a partir das 18 horas, haverá animação musical e cultural que se estende pela noite e depois segue-se a transmissão do jogo entre a seleção das Quinas e a Colômbia. A fechar um After Hours com o DJ Pekedi. Elvas vai assinalar este sábado o 14º aniversário da sua classificação como Património Mundial da Unesco com um espetáculo com João Pedro Paes na Praça da República a partir das 22 horas. O evento conta ainda com a participação da Orquestra Ibérica e de um coro infantil, entre outros convidados. A componente artística será ainda composta por momentos de bailado aéreo e um espetáculo de fogo de artifício. A classificação de Elvas como Património Mundial da Organização das Nações Unidas para a Educação e Ciência e a Cultura, a Unesco, ocorreu em 2012 com o reconhecimento da cidade-quartel fronteiriça de Elvas e também suas fortificações. Este conjunto defensivo, considerado o maior do mundo em termos de fortificações abalortadas, inclui o centro histórico da cidade, as muralhas construídas no século XVII, o aqueduto da Amoreira e vários fortes, como os de Santa Luzia e da Graça. Além das fortificações, a classificação também inclui outros elementos históricos e arquitetónicos da cidade, como o castelo, o Palácio dos Governadores, a Sé e as igrejas de São Pedro e das Dominicanas. A Câmara de Alter do Chão divulgou esta quinta-feira que deu início a uma nova fase da sua estratégia de modernização da gestão de resíduos, com o alargamento do sistema de recolha porta a porta à freguesia de Chancelaria, depois da implementação do projeto piloto na freguesia de Cunheira, iniciada em março deste ano. Para o município, este passo representa a consolidação de uma estratégia municipal orientada para a redução dos resíduos indiferenciados, o aumento também da reciclagem, a valorização dos biorresíduos e a adoção de práticas ambientalmente mais responsáveis em todo o concelho.
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Muito bom dia, amanhã de sexta-feira, 26 de junho, ano 2026. Ora, o sol envergonhado nasceu, eram 6 horas e 14 minutos. Há uma descida das temperaturas no dia de hoje. Também Porto Alegre contou já com uma ligeira chuva neste início de dia. O dia 26 de junho vai ser no Alto Alentejo de céu parcialmente nublado. O vento sopra moderado de sueste. As máximas agradáveis nesta sexta-feira, de 25 graus para Lisboa, a cidade do Porto com 22 graus, no Algarve, Faro com 26 graus de máxima. As cidades de Castelo Branco, de Beja e de Santarém com 29 graus. A cidade de Évora hoje com 30 graus de máxima. Porto Alegre com 25 de máxima nesta sexta-feira. Vamos agora espreitar a previsão do estado do tempo para o fim de semana. Vão subir as temperaturas. Amanhã há uma ligeira subida da temperatura. Depois, no dia de domingo, volta a subir. E já vamos contar-se com várias cidades já com temperaturas na casa dos 40, aliás, dos 30 graus de máxima. 40, espero que ainda não, mas olhando também ainda mais a fundo a próxima semana, as temperaturas vão de facto subir e há cidades onde os 40 graus de máxima também vão ser uma possibilidade. 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
1: São 7 horas mais 3 minutos. Uma boa...

0: E por isso vamos já deixar aqui a informação para os ouvintes que participam no programa da manhã de que o contacto telefónico passa a ser outro. Vamos então disponibilizar o 245-300-556. O 245-300-556 vai estar ao inteiro disponível dentro de poucos minutos, quando iniciar a nossa emissão, e em particular o espaço do Olá Viva Bom Dia, porque temos aqui então mais conteúdos para apresentar-se aos nossos ouvintes. Também no decorrer do fim de semana há novos programas para acompanhar-se na grelha de programação da Rádio Porto Alegre. Vamos ao longo desta manhã reforçar-se alguns conteúdos que vão ficar alojados na grelha de programação da Rádio Porto Alegre, novos conteúdos para o verão, mas seguramente que muitos dos ouvintes já escutaram esses destaques dos novos programas que estão assim na grelha de programação da Rádio Porto Alegre. 7:05, uma boa viagem. O programa da manhã começa então dentro de instantes. Fica um até já.
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0: Começa então a nossa emissão, 7 horas 10 minutos. Sejam bem-vindos.
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Muito bom dia, sejam bem-vindos ao nosso programa da manhã, nesta sexta-feira, neste 26 de junho, ano 2026. Começa aqui o nosso programa em formato XL até ao meio-dia. Estamos consigo em direto. Atenção, que, como já mencionámos, para quem queira, para quem tem essa vontade de participar aqui na Rádio Porto Alegre em direto, hoje e durante os próximos tempos a nossa linha de telefone vai ser outra. Estamos com novo contacto disponível para a participação dos ouvintes e para estar connosco, o 245-300-556 é que lhe dá assim acesso a participar-se no nosso programa da manhã. Atenção, 245-300-556 está disponível para este nosso programa da manhã. Vamos então destacar hoje o dia, esta efeméride para o 26 de junho. Não é um dia que seja muito simpático, muito agradável e a estar enquadrado no fim de semana, muito pelo contrário, mas é um dia que serve para refletir, porque é um caso complicado e por vezes também difícil de comentar. Dia Internacional de Apoio às Vítimas de Tortura. Assinala-se todos os anos nesta data. Tem como objetivo chamar a atenção para a realidade das pessoas que sofreram ou que continuam a sofrer tortura em diferentes partes do mundo, reforçando a importância da proteção dos direitos humanos e do apoio às vítimas. A celebração procura mesmo dar voz a quem passou por experiências de violência extrema e lembrar que a tortura não pode ser justificada.

0: Em nenhuma circunstância. A tortura constitui uma das formas mais graves de violação da dignidade humana. Pode envolver agressões físicas, sofrimento psicológico, humilhações, ameaças ou outros tratamentos cruéis utilizados muitas vezes para obter informações, castigar, intimidar ou perseguir pessoas. Falámos aqui que o objetivo é mesmo dar voz e apontar o dedo a quem sofre tortura em diferentes partes do mundo, mas se analisarmos a frio, não deve ser muito difícil termos também estas situações por perto. Além dos danos físicos, as vítimas podem enfrentar consequências emocionais profundas, como ansiedade, pois vem depressão, o medo constante, a dificuldade de integração social e os problemas de saúde a longo prazo. Este dia pretende mesmo sensibilizar os governos, as instituições e os cidadãos para a necessidade de prevenir estas práticas e garantir que as vítimas recebem proteção e acompanhamento adequado. Se for vítima, se souber de alguém que esteja a ser vítima, então denuncie. Vamos agora chamar os nossos ouvintes para marcarem presença aqui na antena da Rádio Porto Alegre. Afinal, hoje é sexta-feira e, por isso, temos que também nós aqui ter um pouco mais de ânimo e boa disposição, pois claro, porque, afinal, a sexta-feira é sempre a sexta-feira. Hoje é sexta-feira. Vamos então chamar os nossos ouvintes. 245-300-556 já está disponível. Vamos então saber quem é que está já do outro lado da nossa linha de telefone. Muito bom dia, Alegria.
1: Bom dia, Alegria. Hoje é sexta-feira.
0: É verdade, com a graça do Senhor é sexta-feira.
1: É verdade.
0: Que maravilha.
1: Olha, para mim não faz diferença, mas para muita gente que trabalha...
0: Ah, é pois é. É mesmo verdade, ó Ana Maria, pá.
1: Ah, pois é.
0: Não é?
1: Eu já não sei quando é que é domingo ou quando é que é sábado.
0: É tudo igual. Exato. Pois é, ainda para mais para quem está a trabalhar é sexta-feira e depois alguns até entram de férias, não é?
1: E também trabalham os fins de semana, muita gente trabalha no fim de semana, não
0: é? Exatamente. Pois é, ó Ana Gouveia, este tema que acabámos aqui de relatar, que é uma efeméride, é muito triste, não é verdade?
1: É uma coisa muito complicada. É muito complicada porquê? Porque é tudo, olha. É nos velhotes, é nas crianças, é numa pessoa qualquer. Isto é uma coisa horrível. É nas guerras que fazem às pessoas que não têm culpa nenhuma. Torturas. Opa, isto eu não sei, mas é um mundo de tortura que anda tudo maluco. Eu acho que é horrível.
0: É uma tristeza profunda.
1: Não é uma tristeza. É pais a matarem filhos, é mães a matarem filhos, é madrastas a matar filhos, é tratam mal os velhinhos. Opa, eu só me admiro é como é que num país, numa altura em que nós estamos, não é? Que isto tem evoluído. Há muitos anos que anda a evoluir, mas não sei se é para mal, se é para ser bom.
0: Pois é, Ana. Evolui para muita coisa, mas está não sempre... Em outras está sempre parado e às vezes... Faz a marcha ré. Bom, Ana, vamos aí também dar os bons dias a quem nos ouve em casa, no carro, no local de trabalho. Mandem-lhe esse bom dia com alegria.
1: Onde quer que seja, com alegria. Vamos sem tortura. Para os meus amigos todos do Facebook, para a minha amiga Sofia, que essa não esquece dela, para todos os ouvintes que nos estão a ouvir, e realmente, se alguém souber pessoas que estejam a ser torturadas, eu acho que devem denunciar, não é?
0: Exatamente.
1: Mas cada um acho que tem cabeça para pensar e acho que a tortura é uma coisa que não deve existir. Coitadinhas das pessoas, não é?
0: Claro. Muito bem, Ana, grande beijinho.
1: Olha, bom fim de semana, César. Umas boas férias, sei que vai de férias.
0: Vou, que a graça do Senhor.
1: Umas boas férias, tudo a correr bem para si e para a família.
0: Obrigado, um grande beijinho e uma boa continuação. Obrigado, tudo a correr bem.

0: Obrigado. Agora são 7:18. Muito bom dia.
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0: Para participar, atenção, mudamos o nosso contacto, a nossa linha de telefone, 245-300-556. É o contacto que agora pode ativar aí no seu telefone para marcar presença aqui na antena da Rádio Porto Alegre. Hoje é sexta-feira, 26 de junho, ano 2026. Vamos chamar agora outra participação. Olá, viva, bom dia.
2: Bom dia, César.
0: Bom dia, Amália, está tudo em forma, tudo operacional aí para mais um fim de semana?
2: Está tudo bem, graças a Deus e com o César.
0: O César está bem, temos programa para o fim de semana, vai dar uma voltinha?
3: Ou fica por casa?
2: No fim de semana, amanhã vou ver as marchas aqui de Estrasburgo.
0: Ah, muito bem.
2: E na terça-feira vou passear a Lisboa.
0: Pronto, isto já para a semana.
2: Já para a semana.
0: Aí vai passear a Lisboa?
2: Vou passear a Lisboa, que é... É a oferta aqui da nossa academia, que é do final do ano.
0: Olha que bom. Ah,
2: vamos ver o Palácio Marquês de Fronteira.
0: Olha que giro.
2: E vamos almoçar à Casa do Alentejo e vamos lá dar um passeio.
0: Olha que maravilha, não é? Bela terça-feira. Isso é que vai ser, ó, Amália, hein?
2: É verdade, hein?
0: Ainda bem, é assim mesmo. Temos que aproveitar e gozar lá a vida, não é verdade, Amália?
2: É verdade,
0: tem que ser,
2: a vida continua.
0: Exatamente, é mesmo que ser. Então, minha amiga, este tema aqui é um tema complicado às vezes de falar e de ouvir,
2: é um tema muito complicado, há muita violência com as crianças, com os adultos, mesmo os que estão presos e são assim...
0: As estruturas, não é?
2: Sofrem às vezes violência...
0: É uma tristeza.
2: Os idosos, os lares.
0: Pois é. É uma tristeza. É muito triste mesmo.
2: É muita violência. As pessoas não são humanas.
0: Não, não. Aí é que está. Agora, essa é que é essa. Agora é que disse uma grande verdade.
2: Pois.
0: É mesmo. Bom, Amália, vamos deixar aí o bom dia para quem nos
2: então,
0: ouve.
2: Então, bom dia. Vai já com um beijinho. Parabéns para a filha da Sanete que faz os anos. Muitos parabéns para ela, que faça muitos com muita saúde na companhia da família e que tenha um dia muito feliz. E agora vai com um beijinho e um bom fim de semana para todos os amigos. À Rosa da Ferraria, para a minha grande amiga Joaquina Jacó, para a minha prima Conceição do Sabogueiro, para a família Margarido, com um beijinho para o João, para o professor Ribeirinho Liali, para o João Maltês, para o Justino, para o Alcides, para o primo Mendes e Emília, para todos os amigos da minha lista, para todos os amigos que estejam na escuta, para toda a equipa da Rádio Porto Alegre, para si e para a sua família, um grande beijinho, um bom fim de semana e até segunda-feira, se Deus quiser.
0: Obrigado, um grande beijinho e até que a gente se volte a cruzar. Tudo de bom, bom fim de semana.
2: Obrigado, beijinho.
0: Adeus, bom dia. Agora são 7:22. Hoje é sexta-feira, 26 de junho, ano 2026. Já sabe que para participar, estou a sentir que há aí ouvintes que estão a ligar para participar, não é? É atenção, 245-300-556 é o contacto que agora está sempre disponível. É este o novo contacto, embora seja um contacto Rádio Porto Alegre conhecido de outros anos, mas está agora ativo para os nossos programas, para os nossos diretos.
3: Qual é que é, César?
0: É o 245-300-556. Bom dia.
4: Olá, bom dia, César.
0: Bom dia. Não me diga que também estava a ligar para outro contacto.
4: Não,
0: agora não. Agora nada. Então eu estava
4: ouvi
0: a ouvir.
4: Logo a sua...
0: Claro.
4: Estava com atenção, ouvi a sua indicação.
0: É uma pessoa atenta, a sua dona Gracinda.
4: Ou César, pensa que esta ouvinte está aqui... A fazer de conta que não houve nada.
0: Não.
4: E depois, ai tal.
0: Pois é.
4: Não.
0: E depois não sabe a resposta. Pois, claro.
4: E a sua música de abertura deste programa é fantástica. Estou sempre à espera dela.
0: Pois é, o sol é nascer, mas hoje nem está envergonhado, não é?
4: Pois.
0: Hoje está bom, hoje está ótimo, não está?
4: Está ótimo.
0: Fisquinho, maravilha.
4: Está bom para o figuinho.
0: É, isso mesmo. Ela sabe, a sua

0: Dona Gracinda, está muito bem. E então, Gracinda, este tema de hoje é que é um bocadinho triste,
1: este tema
0: triste,
1: é muito complicado, César, porque nós olhamos para o lado e só dá para ver tristezas e pessoas capazes de fazer tudo e mais alguma coisa. Crianças, idosos, é, sei lá, o ser humano é uma coisa que não tem explicação, infelizmente.
0: Infelizmente.
1: Parece que só pensa no mal. Dá a impressão que alguma coisa que pensem, deita o pensamento à larga, mas quer dizer que só, infelizmente, é só pensamentos maus.
0: É verdade.
1: Só fazer mal ao outro.
0: Pois.
1: É sim, senhor.
0: E ainda continua, não é?
1: Ainda continua, César.
0: É como as guerras, elas nunca acabam,
1: está
0: infelizmente,
1: igual,
0: não é?
1: É verdade.
0: Há
1: infelizmente
0: sempre guerras.
1: É verdade.
0: É, sim. Pois. Certíssimo, Gracinda.
1: Já soube falar nisso.
0: Então vamos deixar os bons dias, que sei que ainda tem que ir ao Figo. Vai aproveitar, não é?
1: Pois, é exatamente isso. Vai o marido por mim.
0: Muito bem, muito bem.
1: É só para saborear. Então, o meu bom dia é para todo o auditório Rádio Porto Alegre, onde quer que haja um ouvinte, vão os votos de um bom dia. Parabéns aí para a filhota da sua neta. Se mais alguém fizer anos, parabéns. Também ainda deixo um beijinho, que nunca é tarde, para o meu sobrinho que fez ontem anos, o Pedro Nunes. Beijinhos e parabéns e felicidades. Tudo bom para todos, bom fim de semana. Um grande beijinho para si e boas férias, César.
0: Obrigado.
1: Ouvi dizer que vai de férias.
0: Exatamente.
1: Pelo melhor. Tudo bom para todos. Beijinho grande. E dois beijinhos aí para a Dona Joaquina Jacob, já vão a caminho. Tudo bom para todos e até à próxima, se Deus quiser.
0: Muito obrigado, Gracinda. Um grande beijinho, cumprimentos em casa, bom fim de semana.
1: Muito obrigada, com licença.
0: Obrigado nós. Agora são 7h25, sexta-feira, 26 de junho, ano 2026. Não esqueça, para participar, alterámos o contacto telefónico. É o 245-300-556, que está agora ao seu inteiro dispor. Habitualmente o nosso programa da manhã começa depois das 7 e conta sempre com a presença dos nossos ouvintes, os que querem participar e marcar presença. Aqueles que não participam, olha, um grande abraço. Boa sexta-feira, bom fim de semana. Que corra tudo bem, vai aí na estrada ao volante, não é? Então, uma boa viagem para quem está agora a acordar-se com a Rádio Porto Alegre. Uma boa sexta-feira. Para quem está já no local de trabalho, forte abraço e obrigado pela vossa preferência. Vamos agora saber quem está connosco. Olá, bom dia.
2: Bom dia, César.
0: Bom dia. Olha, o nosso amigo António da Silva Justino.
2: É verdade.
0: Opa, ele sabe sempre os nomes completos das pessoas, não é? Então... É como a Maria da Conceição Estrebocha de Beiras Picão. Um beijinho para ela, não é?
2: Eu também sei, já ouvi toda vez o César a dizer, também já ouvi de cor, essa senhora.
0: Até como é que está o nosso amigo Justino?
2: Ah, tudo bem, eu tenho consigo.
0: Está tudo bem, felizmente já
2: andamos,
0: está tudo
2: aqui, aqui no Alentejo, que é onde eu gosto de conduzir, é aqui no Alentejo.
0: Uhum. E onde é que está concretamente?
2: Aqui, olha, o trajeto é Alpalhão Mouriscas, é aqui Gavião, Areja, Loza, é carregar Alpalhão Mouriscas, é um espetáculo.
0: Pois, estão ainda bem, né?
2: Gosto aqui nestas planícies aqui que é...
0: Ah, que maravilha. E o dia até está agradável, começou bem o dia.
2: Está tudo encoberto e está um dia fresquinho.
0: E já caiu alguma cacimba aí na vidraça?
2: Não, hoje ainda não caiu nada.
0: Muito bem.
2: Passei, ainda não caiu nada.
0: É bom, é bom de vez em quando descerem as temperaturas, porque depois para a semana, ui...
2: Pois, para a semana acho que já vão subir.
0: É verdade, então já é tempo dele, não é?
2: É.
0: Nós é que estamos sempre nos a lamentar.
2: É isso.
0: Muito bem, meu amigo.
2: Tem que se aguentar com ele.
0: Tem que ser. Justino, então aproveita aí que estamos em direto para mandar os cumprimentos aos amigos.
2: O meu bons dias, em princípio, em primeiro vai já para si, depois vai aqui para o meu colega Paulo Costa,
0: Costa.
2: Rui Lopes. Para o Rui Lopes, que vai à minha frente, é para o Rui Marques, que está já a dar os troques, que está no estaleiro com uma máquina, que também está sempre a ouvir, é para o Cipriano, que também está sempre a ouvir em Barbacena, que foi o meu colega, trabalha há uns anos atrás.
0: Muito bem.
2: E depois vai para a dona Amália de Estremões, vai para a dona Joaquina Jacob, para a dona Gracinda Margarido, para a dona Rosa da Ferraria, para a Amélia Tomé. Epá, isso, e para o Sr. António de Matos e para a Helena lá na Alemanha, muitos parabéns para, acho que é para a neta da São Neto, ou para a filha, pronto, para quem fizer anos. Epá, que me vou conduzir e não tenho a lista à mão, claro. Vai para quem tiver a ouvir.

0: todos sem exceção. E começam um sacana e andam sempre na brincadeira. Desejo-lhes um bom fim de semana a dois até segunda-feira.
1: Pronto, fica combinado. Justino, um grande abraço. Cumprimentos aí aos seus colegas.
0: Eles estão a ouvir.
1: Bom fim de semana.
0: Um abraço.
1: Um grande abraço também para si, Justino. Tudo a correr bem. Obrigado pela participação. Agora são 7:29. Dia Internacional de Apoio às Vítimas de Tortura. É um dia que é difícil até de destacar aqui na rádio, mas apesar dos avanços na defesa dos direitos humanos, continuam a existir relatos de tortura em vários contextos, incluindo conflitos armados, prisões, perseguições políticas e situações de repressão. A prevenção depende de várias medidas, como garantir o respeito pelos direitos fundamentais, criar mecanismos independentes de fiscalização, assegurar condições dignas nos locais de detenção, investigar denúncias de abusos, responsabilizar os autores de crimes de tortura, disponibilizar apoio médico, psicológico e jurídico às vítimas. O acompanhamento das pessoas afetadas pela tortura é essencial para a recuperação e reconstrução das suas vidas. Esse apoio pode incluir assistência médica, acompanhamento psicológico, orientação jurídica e ajuda na reintegração social. Em Portugal, as vítimas de crimes podem procurar apoio junto da Associação Portuguesa de Apoio à Vítima, que disponibiliza informação, aconselhamento e acompanhamento através dos seus canais de atendimento. Também por Porto Alegre é possível ter aqui um gabinete da Associação Portuguesa de Apoio à Vítima relatar todas as ocorrências receber toda a informação, os aconselhamentos e esse respectivo acompanhamento. Vamos agora chamar outra participação. São 7:30. Olá, bom dia. Daqui a pouco outra participação depois do intervalo. Fica então combinado, aqui em instantes vamos receber mais alguns ouvintes linha de telefone agora passa a ser o 245-300-556. Fica desde já essa informação. Todos os ouvintes são bem-vindos aqui ao nosso programa. Sabemos que há imensos ouvintes, imensa gente a acompanhar a Rádio Porto Alegre a esta hora. Claro que os nossos ouvintes não são apenas os que participam. Os que participam são os residentes, os participantes que marcam diariamente aquela presença. Quanto a si que nos acompanha, só temos é que agradecer o facto de estar aí connosco. E porquê? Porque em especial hoje...
2: Hoje é sexta-feira!
1: Hoje o dia vai ser mais agradável, pelo menos a esta hora já estamos aqui a sentir uma frescura que sabe tão bem. Vamos contar-se com uma descida das temperaturas nesta sexta-feira. O cenário vai ser de céu parcialmente nublado, com o vento que está a soprar moderado de sueste. Quanto às máximas, Lisboa hoje com 25 graus, o Porto com 22, no Algarve, Faro 26, as cidades de Beja, de Santarém e de Castelo Branco, hoje com 29 graus. A cidade de Évora com 30 graus. Porto Alegre, hoje com 27 graus de máxima. Mas para o fim de semana, ouvintes Rádio Porto Alegre, começam a subir as temperaturas. Amanhã sobe um pouco. Já algumas cidades com máximas na casa dos 30, não é o caso de Porto Alegre, mas depois, no domingo, outra nova subida. E já agora aproveitamos para espreitar os próximos dias. Vamos agora espreitar a próxima semana. Ora, temos aí subida das temperaturas, que até começa a assustar quem está neste momento a verificar a previsão para a próxima semana. Há seguramente cidades no decorrer da próxima semana que já vão contar-se com máximas acima dos 40 graus.
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1: As notícias vão chegar às 8 à antena da Rádio Porto Alegre. Ainda vamos naturalmente voltar com o nosso programa da manhã. Temos, porque hoje é sexta-feira, o espaço Deco Alentejo com Helena Guerra e vamos contar-se com compras com direitos. É importante ter essa informação e esse conhecimento dos direitos dos consumidores. Por isso, na próxima hora, vamos ter aí a Helena Guerra da Deco Alentejo a destacar-se deste tema para todos nós que somos consumidores. E está de regresso Ana Nunes em Isto Não Era Para Ser Assim, aquele humor que às vezes que é mesmo característico de Ana Nunes à sexta-feira e é para escutar daqui a pouco no nosso programa da manhã. Estamos a 26 minutos das 8. Boa sexta-feira, bom fim de semana.
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3: sexta-feira. 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
5: Agora estamos a 20 minutos das 8 da manhã.
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5: Estamos então juntos neste novo dia.
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5: Há novos programas que estão a chegar à Rádio Porto Alegre. Amanhã, atenção, vamos contar semanalmente com uma psicóloga aqui na Rádio Porto Alegre. Vamos colocar questões a esta profissional que vai estar na Rádio Porto Alegre sempre ao sábado, depois das 11h20 da manhã. Por isso, a doutora Vanessa Monteiro vai responder às várias questões que vamos colocar semanalmente na Rádio Porto Alegre. A depressão, atenção à depressão, vamos ter aqui várias ferramentas que podem ajudar ouvintes que estejam envolvidos com a depressão e por isso vai ser bastante interessante esses aconselhamentos com Vanessa Monteiro, a psicóloga que está na Rádio Porto Alegre todas as semanas. É para escutar amanhã, já no dia de amanhã, aqui na antena da Rádio Porto Alegre.
6: Hoje é sexta-feira.
5: E vamos então, temos ainda mais alguns minutos para receber mais ouvintes. Linha de telefone, atenção, contacto muda a partir de hoje. 245-300-556, a linha está disponível para receber aí o próximo ouvinte. À vontade em falar hoje com o César, 245-300-556. Oh, Conceição, não esteja a ligar para o outro, é o 245-300-556, a linha está disponível, é o novo contacto telefónico para marcar presença aqui na Rádio Porto Alegre, o 245-556, a linha de telefone que agora está, que é a única linha de telefone que lhe dá acesso a marcar presença nos nossos programas. Ora, Dia Internacional de Apoio às Vítimas de Tortura, não é um dia muito agradável de se festejar, mas ele é importante denunciar. Já sabe do que já foi aqui mencionado, é importante também responsabilizar os autores de crimes de tortura e investigar denúncias de abusos, denunciar então estes casos, estes crimes de tortura. Estamos então ligados neste novo dia, agora há 17 minutos das 8 da manhã. Vamos aqui também nós espreitar o nosso Facebook e enviar os bons dias a quem fez questão.

0: de também dar a saudação matinal através do digital no nosso programa da manhã da Rádio Porto Alegre. Vamos então aqui cumprimentar os primeiros ouvintes. Ora, temos aqui o António Lourenço, a Silvina Candeia, a Jana Gouveia, a Luísa Gaio, o António Claréu, a Pia Leitão, o Joaquim Martins, a Zarita Raposo. Bom dia para esta boa gente que também já está a acordar com a Rádio Porto Alegre. Olá, viva, bom dia.
1: Agora é o João.
0: Já queres?
1: Já estamos.
0: Epá, para tudo. Já queres? Então...
1: Já mudamos o número, amigo.
0: Pronto, ainda teve a ligar para o outro, não foi?
1: Tive.
0: Ai, ai. Ai, João Francisco. Então, deixa lá, não há problema. Como é que está o nosso amigo?
1: Estou bem, até o César.
0: O César está bem, obrigado. O João Maltês está aí com vontade. O festival aí de folclore é este fim de semana, não é?
1: Não, é para o outro, meu amigo. É dia 4.
0: Ah, é para o outro.
1: É dia 4, assim, minha amiga.
0: Ah, pois é. É tanta coisa. Mas pronto, dia 4...
1: Lá vamos, se quiser,
0: pronto,
1: minha amiga.
0: Pronto, é isso. Vai ser interessante.
1: A vida é assim, minha amiga.
0: Pois, o Festival de Folclore de Vila de Cabeça de Vide, não é assim que se chama?
1: Exatamente, minha amiga.
0: Pronto, é isso mesmo. Ainda bem, está certo. Certíssimo, João. Está aí com vontade aí de dar os bons dias e as saudações?
1: Sim, senhor, meus bons dias, eu já aparecia para toda a sua famíliazinha.
0: Obrigado.
1: É para a minha família também, Porto Alegre, que está sempre a ouvir também a Rádio Porto Alegre. É para a Amália de Estremoz, é para a Joaquina Jacó, é para a Ana Gouveia, é para a família Margarido. Um grande abraço também para o João. Um grande abraço ao professor Ribeirinho. Um grande abraço ao tio Manuel Mendes e à tia Emília. E para hoje está tudo bem, amigo, e bom fim de semana.
0: Obrigado, João Maltês. Um grande abraço, bom fim de semana e tudo a correr às mil maravilhas, amigo.
1: Firme, haja Deus, meu amigo.
0: É assim é que é falar. Grande abraço, João Maltês. Ora, estamos agora a 14 minutos das 8 da manhã e as notícias essas vão chegar à hora certa. Aqui à Rádio Porto Alegre. Olá, bom dia.
2: Olá, bom dia.
0: Olá.
2: Hoje sou a última, mas hoje não me diz nada.
0: Como é que é a última? Como é que sabe
2: eu?
0: Que é a última?
2: Agora.
0: Ah, então acho que ainda não é coordenadora aqui do programa da manhã para estar agora a dizer isso, não. Tu estava a ligar para outro número.
2: Ouça, não. Como é que
0: não
2: pode estar a fazer confusão?
0: Não estou, não. Eu tenho um pressentimento.
2: Também era o tio Avalti.
0: Não, mas antes... Não, mas a Conceição... Há uma foi, não foi? Para o outro. Pois,
2: olha lá uma coisa, a gente para chegar para falar com o senhor primeiro-ministro, que é mais fácil.
0: Acha?
2: Do que ligar para a Rádio Porto Alegre.
0: Ah,
2: é muito complicado.
0: Não sei se também conseguia falar com ele, com o Luís. Não sei, sinceramente não sei.
2: Ó, César, mas a gente para a Rádio Porto Alegre custa muito.
0: Pois, e às vezes quando temos os dedos enforrujados ainda custa
2: pior,
0: mais, não é?
2: Não é
0: verdade, Maria da Conceição.
2: Mas é preciso estar a falar, estou já a falar.
0: Exatamente, pronto, está já a falar. Já está a dar sinal de vida, isso é que é
2: claro,
0: importante.
2: É isso mesmo, César.
0: Ah, está.
2: O tema hoje é muito triste.
0: É bastante, não é?
2: É não mesmo.
0: É verdade.
2: É muito triste.
0: Infelizmente.
2: Pois, mas
0: infelizmente.
2: Então é a vida, não é? Está
0: pois.
2: Tudo. É que costuma-se dizer, o mundo está composto com tudo.
0: Denuncia-se, se nos apercebermos de algo, é apontar o dedo e denunciar às autoridades, não é?
2: Pois, é verdade, sim.
0: Tem que ser.
2: Isso é verdade.
0: Muito bem, minha querida Maria da Conceição, Estrebocha de Beiras Picão.
2: Oh, eu já sabia que
0: Mas
2: não faz mal.
0: Pronto, deixe lá. Ao menos já é conhecida no sabugueiro com o nome completo e no estrangeiro.
2: É verdade, sim, senhor.
0: Está certo, vamos deixar o bom dia.
2: Eu vou mandar um beijinho para a filha. É filha.
0: É filha, sim.
2: Filha. Da São Neto, com os parabéns. Depois vai também para a minha prima Amália, vai para o Justino, que também já falou, vai também para o meu primo, para o João Maltês. Olha, vai para toda a gente que está a sintonizar a Rádio Porto Alegre. E para o César, tudo bom e umas boas férias. É aquilo de dentro.
0: Obrigado, Conceição.
2: Um bom fim de semana.
0: Grande beijinho.
2: Pronto, obrigado igualmente.
0: Adeus, tudo a correr bem. Um grande abraço. Adeus, obrigado. Bom dia. Agora estamos a 12 minutos do sinal horário das 8 da manhã. Não se atrase, votos então de uma boa sexta-feira, um bom fim de semana. 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
3: Hoje é sexta-feira.
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1: Hoje começo como acabei o episódio anterior. A palavra cancro, uma palavra derivada do grego antigo carquinos, escreve-se como tumores malignos ou neoplasia, tendo essa passado também a designar-se em latim de câncer, sendo mais tarde em português chamado cancro, doença agressiva cujas extensões se espalham pelo corpo humano. Digo isto porque nos dias de hoje a palavra cancro já não é sinónimo de morte, ou seja, pelo contrário, cada vez mais a medicina vai evoluindo dia a dia, ainda bem, para cada doente isso é espetáculo, e cada vez mais as pessoas vão sobrevivendo, o que para mim me dá um grande alento. Temos que pensar positivo, não criar minhocas na cabeça, confiar no nosso especialista de oncologia, porque às vezes tumores também são benignos e outros malignos, principalmente esses. O dia D, dia 10 de junho de 2018, dia de Portugal e das comunidades portuguesas. Fui internado no Hospital Espírito Santo em Évora para no dia seguinte ser operado à já citada bexiga, que cada dia que passava me incomodava cada vez mais. Fui para o bloco.
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0: E chegamos assim ao fim desta primeira hora do nosso programa da manhã. Estamos a 2 minutos das notícias. Voltamos a seguir com o Espaço Deco e com Ana Nunes em Isto Não Era Para Ser Assim. Até já, bom fim de semana.
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5: Agricultores e empresários da área do turismo de Porto Alegre vão manifestar-se esta sexta-feira contra a eventual construção do campo de tiro da Força Aérea Portuguesa em Alter do Chão no decorrer de uma Assembleia Municipal de Porto Alegre. Estes agentes económicos, segundo fonte do movimento formado por agricultores, esperam ouvir, a partir das 21 horas, os decisores políticos regionais sobre a matéria, devendo ser apresentadas na sessão duas moções por parte da candidatura livre e independente, a CLIP, por Porto Alegre e pelo Chega, também contra este projeto. Também em Arroche e segundo as mesmas fontes, no decorrer da Assembleia Municipal, o PS vai apresentar uma moção contra o avanço do campo de tiro em Alter do Chão. Em declarações à Rádio Porto Alegre, Francisco Vasconcelos, um dos porta-vozes do Movimento dos Agricultores, destaca a importância de outros setores económicos, neste caso o turismo, começar a despertar para as consequências que um projeto desta natureza possa vir a provocar.
6: Há muita gente que vai mostrar o seu descontentamento porque, embora o campo de tiro não possa não chegar exatamente a Porto Alegre, mas a dimensão de um projeto destes tem uma grande influência também em Porto Alegre e no turismo e em muita coisa. Por isso, até é bom que as pessoas comecem a abrir um bocadinho os olhos e a ver o impacto que isto vai ter, mesmo fora de Alter do Chão e desta zona mais diretamente atingida.
5: Vão ser apresentadas também moções?
6: Sim, tenho conhecimento que vai haver uma moção do Chega e uma moção do CLIP, se não me engano.
5: Entretanto, abriu-se assim um novo ciclo, junta-se os empresários da área do turismo aos agricultores.
6: Exatamente, porque eu acho que o turismo então vai ser afetado dramaticamente, quer dizer, porque ninguém quer ir passar férias ou passar um fim de semana a ouvir aviões a passar por cima da cabeça e com esses barulhos e isso tudo, quer dizer, eu acho que é inevitável que as pessoas se preocupem, porque estiveram anos e anos a investir no turismo e a fomentar o turismo numa zona destas e a melhorar tudo o que era possível melhorar para ter turismo e de repente deita-se isso tudo a perder com uma infraestrutura destas. É evidente, tem um impacto brutal no turismo da zona, com certeza.
5: Entretanto, estão previstas mais ações noutras assembleias municipais, noutros órgãos decisores por parte do poder político? Estão preparados para ir mais longe ainda nesta ação?
6: Nós estamos preparados para ir aonde for preciso. Tudo o que a gente consiga fazer para chamar a atenção para este problema, vamos fazer e vamos estar presentes e vamos falar no assunto, porque o assunto tem que ser discutido, tem que ser analisado como deve ser, que não foi. Isto foi tudo, nasceu tudo em cima do joelho, sem estudos, sem planeamentos, sem coisa nenhuma, e nós estamos dispostos a ir até onde for preciso.
5: Em 11 de março, o Ministro da Defesa Nacional, Nuno Melo, anunciou a escolha de Alter do Chão para acolher o novo campo de tiro da Força Aérea Portuguesa na sequência da construção do novo aeroporto em Alcochete. Na altura não foi detalhado o local exato do campo de tiro no concelho de Alter e a eventualidade de poder abranger concelhos vizinhos, mas, segundo o Ministro da Defesa, a Valência, aliás, terá uma dimensão de cerca de 7.500.

hectares. A cerimónia militar do juramento de bandeira do curso de formação da GNR, agendado para esta sexta-feira, dia 26 de junho, no Estádio Municipal de Porto Alegre, vai condicionar o trânsito na cidade. Em comunicado, o Comando Distrital da PSP de Porto Alegre adianta que no período compreendido entre as 18 desta quinta-feira e as 14 horas de sexta-feira, o acesso a toda a área do recinto desportivo municipal ficará assim interdito a viaturas particulares. Para assegurar a deslocação dos militares do Centro de Formação de Porto Alegre, da Escola da Guarda para o local da cerimónia e respectivo regresso na sexta-feira, a circulação rodoviária nas

0: À limitada oferta de estacionamento nas imediações do local da cerimónia, a PSP recomenda a utilização das bolsas de estacionamento existentes na zona do Bonfim, na Avenida Frei Amador Arraes e no Parque de São Pedro, junto ao Centro de Saúde. O Centro de Lazer da Portagem, no Conselho de Marvão, vai receber durante o mês de julho mais uma edição das Sextas-Feiras Culturais, iniciativa organizada pela Junta de Freguesia de São Salvador da Aramanha. O evento decorre em 4 sextas-feiras consecutivas, pelas 21 horas, e contará com a participação de grupos culturais, musicais e recreativos. Declarações à Rádio Porto Alegre, o presidente da Junta de Freguesia, Carlos Garção, disse ter boas expectativas para a edição deste ano das Sextas-Feiras Culturais, esperando contar com mais de 1 milhão de espectadores durante o evento.
1: As expectativas para nós são sempre as melhores, não é? Esperamos que tenhamos muita gente. Temos alguns grupos diversificados, como danças, teatro, grupos de música popular, e esperamos que as noites estejam boas e que tenhamos muita gente. Normalmente, depende das noites, porque este ano vamos fazer de uma maneira diferente. Vinha assim nas quintas-feiras, este ano o novo executivo pensou em passar para as sextas, porque há muita gente depois no sábado não trabalha, para não ser dia de trabalho no dia a seguir. E esperamos ter aí sempre 300 a 500 pessoas. A ideia é trazer um espetáculo com um bocadinho de mais qualidade, embora não possa ser muita, porque a verba, como sabe, a verba das outras freguesias é pouca, é fraca, mas fazemos os possíveis para trazer, pronto, os bons grupos para que as pessoas adirem ao nosso espetáculo.
0: As Sextas-Feiras Culturais arrancam no próximo dia 3 de julho com a atuação do grupo de dança da Cerce Porto Alegre, seguindo-se uma apresentação de teatro e um concerto do grupo Voz Amiga de Terrugem Elvas. No dia 10 atuam o grupo Freguesias em Movimento, Espaço de Dança e os Sabugueiros. A terceira sessão marcada para dia 17 de julho contará com os grupos em Alentejo, na Voz e também Sons de Sempre. O evento termina dia 24 com um programa integrado nas comemorações do Dia do Conselho de Marvão. Estão previstas atuações do Rancho de Santo António das Areias, Vozes da Aldeia, Tuna Sénior, Escola de Música de São Salvador da Aramanha e ainda o Grupo Verde Maio. Paralelamente às atuações, a organização lançou um convite aos produtores e artesãos do Conselho para marcarem presença no recinto e promoverem assim os seus produtos junto dos visitantes. O calendário cultural da Portagem segue ainda a 22 de agosto com a realização do 13º Festival de Acordeão. A Casa do Benfica de Campo Maior vai estar em festa esta sexta-feira e sábado com o objetivo de apoiar a Seleção Nacional de Futebol, que se encontra a disputar o Campeonato do Mundo. O Parque Desportivo da Junta de Freguesia de Nossa Senhora da Expectação, em Campo Maior, foi o palco escolhido para 2 dias de festa com animação musical, street food e insufláveis para os mais novos. A transmissão do jogo de Portugal contra a Colômbia em ecrã gigante na madrugada de domingo é um dos pontos altos deste evento. Em declarações à Rádio Porto Alegre, o presidente da Casa do Benfica de Campo Maior, Miguel Minas, explica que a iniciativa serve para unir todos os adeptos e usufruir de um espaço de excelência que aquela vila possui.
2: Um evento que nós denominamos de Weekend Número 1, ou Weekend Number 1 em inglês, porque por sermos a casa número 1, é um evento que foi pensado, um evento diferente que foi pensado para a comunidade de Campo Maior e para a comunidade dos concelhos limítrofes também. Aproveitar aqui a história do Mundial de Futebol, da fase de grupos do Mundial de Futebol, termos um jogo da nossa seleção, aproveitar que estamos num tempo de paragem, que não há rivalidades clubísticas, que são saudáveis sempre, mas agora unirmos-nos em torno da seleção e proporcionar um momento de diversão, de convívio, de confraternização a toda a comunidade e aproveitar também estas temperaturas amenas, entre aspas, que se fazem sentir agora, para podermos usufruir de um espaço bonito, que é o Polidesportivo da Junta de Freguesia de Nossa Senhora da Expectação, e também conseguirmos unir os campeonenses para podermos ver a seleção e antes da seleção de futebol do último jogo da fase de grupos, podermos confraternizar, comer, beber, vamos ter uma área de diversão para os miúdos, uma área de diversão para adultos, artistas da terra, um baile de sexta, um sábado, um DJ, portanto, a ideia

0: é um bocadinho fazer um evento diferente de 2 dias para convidar a população a juntar-se, a confraternizar, como eu disse, a apoiar a seleção, a esquecer aqui um bocadinho as rivalidades clubísticas que há ao longo da época e, no fundo, unirmos. O espírito é mesmo esse, é a união e proporcionar um espaço agradável para toda a comunidade.
1: Esta sexta-feira, a partir das 18 horas, a iniciativa vai dar o pontapé de saída, estando agendado para as 22h15, um espetáculo com Filipe Florencio, seguindo-se a atuação de um DJ. Já no sábado, a partir das 18 horas, haverá animação musical e cultural que se estende pela noite e depois segue-se a transmissão do jogo entre a seleção das Quinas e a Colômbia. A fechar um After Hours com o DJ Pekedi. Elvas vai assinalar este sábado o 14º aniversário da sua classificação como Património Mundial da Unesco com um espetáculo com João Pedro Paes na Praça da República a partir das 22 horas. O evento conta ainda com a participação da Orquestra Ibérica e de um coro infantil, entre outros convidados. A componente artística será ainda composta por momentos de bailado aéreo e um espetáculo de fogo de artifício. A classificação de Elvas como Património Mundial da Organização das Nações Unidas para a Educação e Ciência e a Cultura, a Unesco, ocorreu em 2012 com o reconhecimento da cidade-quartel fronteiriça de Elvas e também suas fortificações. Este conjunto defensivo, considerado o maior do mundo em termos de fortificações abalortadas, inclui o centro histórico da cidade, as muralhas construídas no século XVII, o aqueduto da Amoreira e vários fortes, como os de Santa Luzia e da Graça. Além das fortificações, a classificação também inclui outros elementos históricos e arquitetónicos da cidade, como o castelo, o Palácio dos Governadores, a Sé e as igrejas de São Pedro e das Dominicanas. A Câmara de Alter do Chão divulgou esta quinta-feira que deu início a uma nova fase da sua estratégia de modernização da gestão de resíduos, com o alargamento do sistema de recolha porta a porta à freguesia de Chancelaria, depois da implementação do projeto piloto na freguesia de Cunheira, iniciada em março deste ano. Para o município, este passo representa a consolidação de uma estratégia municipal orientada para a redução dos resíduos indiferenciados, o aumento também da reciclagem, a valorização dos biorresíduos e a adoção de práticas ambientalmente mais responsáveis em todo o concelho.
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0: Muito bom dia, 8 horas com 16 minutos. Vamos atualizar a informação do estado do tempo. Ora, o dia de hoje está mais agradável e quem já está na sua rotina já verificou, não é verdade, que desceram as temperaturas. Está mais fresco, mais agradável este início de sexta-feira. Céu parcialmente nublado, o vento está a soprar moderado de sueste. As temperaturas máximas esperadas neste dia de sexta-feira apontam para os 25 graus para Lisboa. A máxima para o Porto é de 22 graus, 26 para Faro. As cidades de Castelo Branco, de Beja e de Santarém com 29 graus. Évora com 30 graus, Porto Alegre com 27 graus de máxima, mas para o fim de semana começam a subir as temperaturas. 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
0: 8 horas 18 minutos. Hoje é sexta-feira. E habitualmente à sexta-feira contamos com o espaço Deco Alentejo. Compras com direitos, Helena Guerra conta tudo e depois temos o episódio 20 de Isto Não Era Para Ser Assim, esse mau humor de Ana Nunes. Mas agora é importante escutar as compras com direitos, é o tema para todos nós que somos consumidores e é importante escutar.
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0: Eu de hoje falamos sobre o projeto Tudo a que tem Direito, especificamente sobre o tema Compras com Direitos. Se vai às compras, não se esqueça de levar os seus direitos. Conhecer os seus direitos de consumidor ajuda-o a fazer escolhas mais seguras, justas e responsáveis. A DECO, através do seu projeto Tudo a que tem Direito, quer garantir que todos os cidadãos recebem informação, apoio, aconselhamento e, quando necessário, ajuda na resolução dos seus problemas de consumo. Para que as suas compras sejam o mais acertadas possível e para que o barato não lhe saia caro, a DECO partilha dicas para agir com mais segurança. O que deve saber antes de comprar? Sempre que adquire um bem, está a celebrar um contrato de compra e venda, que estabelece direitos e deveres para ambas as partes. Leia sempre os contratos antes de assinar e guarde a cópia. Guarde faturas, recibos e comprovativos. Exija indicação clara e visível dos preços, incluindo impostos e taxas. Compare produtos, marcas e condições de venda. Todos os produtos devem mostrar o preço de venda ao público, chamado mais comumente de PVP, e durante os períodos de promoção e saldos, os produtos devem indicar o preço anterior, mais baixo nos últimos 30 dias, o novo preço ou percentagem de desconto, o período de duração da promoção. O PVPR, preço de venda ao público recomendado, não é necessariamente o mais baixo. Cuidado com as falsas promoções. Já no que diz respeito à garantia dos bens, saiba que os produtos novos e os bens móveis têm 3 anos de garantia. Já os bens móveis usados podem ter também 3 anos ou, por acordo, ser reduzida essa garantia a 18 meses. Os bens imóveis têm 10 anos a nível da estrutura e 5 anos ao nível dos acabamentos. Se o produto tiver defeito, tem direito à reparação ou substituição sem custos, à redução do preço ou à resolução do contrato e a respectiva devolução do seu valor. Em caso de reparação de avaria, esta não deve ultrapassar 30 dias e o produto reparado tem garantia adicional. Reparar prolonga a vida útil dos artigos e evita o desperdício. No que diz respeito às compras online e à distância, há um direito que é o direito de livre resolução, ou seja, poderá desistir do contrato e devolver o bem em 14 dias sem ter de justificar. Nesse caso, terá o direito ao reembolso total do valor pago no prazo também de 14 dias. Cuidado com as vendas agressivas. Muito cuidado e muita atenção face a pressões excessivas ou à insistência do vendedor. Ofertas imperdíveis, sempre estar informação clara e completa e à recepção de produtos não solicitados. Nesse caso, a DECO aconselha sempre a que nunca assine documentos sem ler. Se algo correr mal, reclame. Reúna provas como faturas, contratos e mensagens. Contacte o vendedor e reclame sempre por escrito, utilizando, por exemplo, o livro de reclamações. Guarde a cópia da reclamação e, se não ficar resolvido, contacte a DECO. Não se esqueça de que estar informado sobre os seus direitos enquanto consumidor de bens e serviços é o primeiro passo para ser um cidadão mais ativo, interventivo e participativo. Acompanhe o projeto da DECO Tudo a que tem Direito, que pretende tornar os serviços de informação e apoio ao consumidor mais acessíveis e mais próximos em todo o território nacional. Este projeto da DECO conta com o apoio da União Europeia. Se tiver mais dúvidas relativamente a este assunto, já sabe, pode sempre contactar a DECO Alentejo através do número 266-744-564.
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2: Sempre à sexta-feira, as compras com direitos. Agora são 8 horas mais 24 minutos. Bom dia para si, ouvinte Rádio Porto Alegre. Hoje é sexta-feira, por isso...
3: Hoje é sexta-feira!
2: É sempre motivo de satisfação. Agora, satisfação...

0: atenção ou não, o que vai passar na nossa emissão é o episódio 21 de Isto Não Era Para Ser Assim, com Ana Nunes. Vamos ficar-se com este episódio aqui na manhã de sexta-feira, 26 de junho. Isto Não Era Para Ser Assim.
1: Alô, pessoas. Esta semana venho falar de um fenómeno moderno que me está a tirar anos de vida, visão periférica e, confesso, em alguns momentos, a vontade de continuar a usar internet. A inteligência artificial. Calma, antes que alguém me cancele e me acuse de ser uma velha ressabiada que está contra o progresso, deixem-me esclarecer uma coisa. Eu adoro inteligência artificial, acho que é uma ferramenta útil, prática e essas coisas todas. O problema não é a inteligência artificial, o problema é a falta de inteligência natural de quem acha que agora pode entregar-lhe a alma e desaparecer. Porque, pessoas, vamos lá ter calma, por favor. A IA é uma ajuda, não é suposto fazer tudo por vocês enquanto vocês ficam ali a assistir de braços cruzados. É que nós já chegamos a um ponto absolutamente insuportável. Uma pessoa abre o Facebook ou o Instagram e já não sabe se está a olhar para o cartaz de uma caminhada solidária, para a emenda do restaurante novo, para a divulgação da festa da espuma ou para um aviso da junta de freguesia sobre um corte de trânsito. É que é tudo igual, as mesmas cores, os mesmos brilhos excessivos, as mesmas imagens de pessoas estranhamente perfeitas, com dentes de inteligência artificial, mãos com 7 dedos e sempre com o ar mais feliz do mundo. E o pior é que se reconhece a léguas. Até eu, que tenho miopia, consigo ver ao longe que é tudo gerado por IA. Eu respeito a vontade de facilitar a vida, a sério, mas há uma diferença entre usar uma ferramenta e deixar que a ferramenta tome decisões estéticas por nós. É que tudo parece um anúncio de arraial com patrocínio de bebidas energéticas. Os eventos são diferentes, mas o resultado é invariavelmente o mesmo, um ataque epilético em formato JPEG. É que eu até já tenho saudades daqueles cartazes feitos no Paint, sabem? Aqueles muito básicos, com títulos tortos e uma fotografia recortada à bruta que claramente tinha sido aumentada até perder toda a dignidade. Se davam pena, davam, mas ao menos eram honestos. Agora não, agora dão enjoo. Bom, e depois passamos para a segunda parte deste pesadelo moderno, os textos. De repente toda a gente virou escritor, poeta, cronista, crítico literário, especialista em relações humanas e autor de textos sentidos para legendar fotografias tremidas de um pôr do sol. O que me perturba é a falta de vergonha, porque uma coisa é pedir ajuda para estruturar uma ideia ou corrigir um texto. Outra é tu seres uma pessoa que passa o ano inteiro a escrever vocês com C de cedilha, ades em vez de asde, ou veram, e de repente publicas um texto que começa com: num mundo em constante mutação, onde os afetos se cruzam com a efemeridade dos dias, resta-nos a beleza dos silêncios partilhados. Resta-nos o quê, Sandra? Tu na semana passada escreveste: obrigado por me teres aturado, com 3 erros, e agora estás a falar como se tivesses sido criada entre a Flor Bela Espanca e um editor da Porto Editora. Ah, ganhem juízo, a sério. Existe uma coisa chamada estilo pessoal, e não, o vosso estilo pessoal não é pedir ao ChatGPT que vos escreva uma declaração de amor e depois assinarem por baixo como se tivessem acabado de inventar a literatura romântica. Aliás, eu acho fascinante esta nova modalidade de relações amorosas em que uma pessoa já não diz amo-te com palavras próprias. Não, agora pede a um robô, escreve uma mensagem profunda, intensa, com emoção, mas sem parecer demasiado. Sem parecer demasiado. Minha querida, já parece demasiado no momento em que tu precisas de uma máquina para dizer a alguém que gostas dela. Daqui a pouco temos casamentos em que os votos são escritos por IA, o discurso do padrinho é escrito por IA, a legenda da lua de mel é escrita por IA e o divórcio 6 meses depois também vem com um texto muito bonito a dizer: nem todos os caminhos foram feitos para permanecer lado a lado, mas leve comigo a gratidão pelo que fomos. Ah, que enjoo! Fazemos assim, guardas a gratidão num frasquinho e trocas por originalidade, pode ser? O problema aqui é quando a inteligência artificial deixa de ser uma ferramenta e passa a ser uma prótese de personalidade. Já não serve para ajudar, serve para substituir. E substitui, essencialmente, o bom senso, o que é uma chatice. Porque uma pessoa minimamente lúcida ainda olha para um cartaz feito por

0: dia e pensa, bom, se calhar isto está um bocado mais. Mas não, a malta vê uma imagem com três foguetes, duas crianças com olhos de desenho animado, um porco no espeto, um degradê cor de laranja radioativo e pensa, ah, isto está mesmo bom, publica. A sério, pessoas, usem a inteligência artificial, claro que sim, peçam ajuda, mas depois trabalhem um bocadinho também. Ponham lá qualquer coisa vossa, nem que seja um erro ortográfico, coerente com a pessoa que vocês são. É que, sinceramente, eu já não sei o que é que me assusta mais, se é a quantidade de imagens iguais que vejo todos os dias ou a possibilidade de um dia destes alguém me mandar uma mensagem de parabéns escrita pelo ChatGPT e eu ter de fingir que não percebi. Bom, o meu nome é Ana Nunes e isto não era para ser assim, mas já que é, até para a semana.
1: Até para a semana e já agora vou também ser um bocadinho engraçado, embora não a tenha assim a 100%, mas é uma realidade dos novos tempos, iaia. Agora estamos com 8 horas mais 30 minutos, daqui a instantes vamos contar com a edição da Revista da Imprensa, os títulos dos jornais que já estão nas bancas. Ora, hoje, de sexta-feira, é a notícia, Lages, suspeitas de contaminação. FMI faz alerta. 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
0: Sexta-feira, 26 de junho, ano 2026. Hoje é notícia. Lages, suspeitas de contaminação. FMI faz alerta. 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

0: Carla Aguiar, viva! Muito bom dia!
1: Bom dia, César. Hoje começamos com os destaques do Jornal Expresso. Lages, chumbo em esqueletos, reforça suspeitas de contaminação. E ainda sismos gêmeos na Venezuela. Salvar as vidas, que Deus permita. No Correio da Manhã, dois sismos seguidos. Portugueses vítimas da tragédia na Venezuela. Centenas de mortos e milhares de desaparecidos. Nova taxa para o mês de julho. Certificados de aforro dão juros de 2,35%. No Público, terremotos precipitam Venezuela para tragédia de proporções incertas. Exames, problemas na plataforma ditam mais dias para correções. No Jornal de Notícias, operadores da linha SNS 24 perdem parte do salário quando vão à casa de banho. Descida ao inferno na Venezuela. No Diário de Notícias, FMI alerta para impacto das barreiras à imigração na economia. Nuno Vieira, advogado de lesados do BES, diz que há mais de 150 clientes que já morreram à espera de justiça. E no Nascer do Sol, cisma na Igreja Católica, Boderec, Ferraz da Costa e o Cavalo Lusitano. Plano da Floresta ficou na gaveta. No Negócios, Fundo de Resolução provisiona 630 milhões para os lesados do BES. E no Jornal Económico, empresas nunca tiveram tanto dinheiro parado nos bancos. Nos desportivos, no jogo, Futebol Clube do Porto inesquecível. Ao serviço do Brasil no Campeonato do Mundo, os laterais recordam a passagem pelo Dragão. Na bola, Índio chega primeiro, Benfica 2026-2027 em marcha. FIFA autorizou a integração do central de 17 anos. E no Record, Sporting United cerca Maxi, clube inglês no Mundial, para seguir o uruguaio.
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Agora estamos a 16 minutos das 9. Bom dia! Agora a música. Ivo Lucas e Nuninho Navarro, Custa Acreditar-se.

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2: Agora estamos a 6 minutos das notícias. Vão acontecer às 9 na Rádio Porto Alegre. E porque ainda estamos no mês dos Centros Populares e das Marchas, chega agora a música Marcha com Bárbara Bandeira. É uma marcha diferente, mas é bastante audível na nossa emissão. Boa sexta-feira.

É música nova para 2026, a marcha com Bárbara Bandeira. Estamos a 3 minutos e meio das 9 da manhã. Na próxima hora temos o Pulsar Económico e atenção aos novos programas que estão a chegar à Rádio Porto Alegre. Muitos já estrearam na nossa programação para o fim de semana. Novos programas amanhã, sábado, a partir das 2 da tarde, Um Homem Também Chora. Contamos com Pimba à força toda na noite de sábado, das 22 às 0 horas. Contamos ainda com o destaque para o dia de domingo, a partir das 14 horas. A herança de Tespis, a história do teatro mundial e nacional na Rádio Porto Alegre, enfim, fique atento à programação da Rádio Porto Alegre. Vamos então fazer uma pausa nesta hora. Não se atrase, estamos a 2 minutos das 9. Que seja uma grande sexta-feira e, claro, um fantástico fim de semana. São os votos da Rádio Porto Alegre. Aquele abraço, bom dia. 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
2: Agricultores e empresários da área do turismo de Porto Alegre vão manifestar-se esta sexta-feira contra a eventual construção do campo de tiro da Força Aérea Portuguesa em Alter do Chão no decorrer de uma Assembleia Municipal de Porto Alegre. Estes agentes económicos, segundo fonte do movimento formado por agricultores, esperam ouvir, a partir das 21 horas, os decisores políticos regionais sobre a matéria, devendo ser apresentadas na sessão duas moções por parte da candidatura livre e independente, a CLIP, por Porto Alegre e pelo Chega, também com contra este projeto. Também em Arroche e segundo as mesmas fontes, no decorrer da Assembleia Municipal, o PS vai apresentar uma moção contra o avanço do campo de tiro em Alter do Chão. Em declarações à Rádio Porto Alegre, Francisco Vasconcelos, um dos porta-vozes do Movimento dos Agricultores, destaca a importância de outros setores económicos, neste caso o turismo, começar a despertar para as consequências que um projeto desta natureza possa vir a provocar.
3: Há muita gente que vai mostrar o seu descontentamento, porque embora o campo de tiro não possa não chegar exatamente a Porto Alegre, mas a dimensão de um projeto destes tem uma grande influência também em Porto Alegre e no turismo e em muita coisa. Por isso, até é bom que as pessoas comecem a abrir um bocadinho os olhos e a ver o impacto que isto vai ter, mesmo fora de Alter do Chão e desta zona mais diretamente atingida.
2: Vão ser apresentadas também moções?
3: Sim, tenho conhecimento que vai haver uma moção do Chega e uma moção do CLIP, se não me engano.
2: Entretanto, abriu-se assim um novo ciclo, junta-se os empresários da área do turismo aos agricultores.
3: Exatamente, porque eu acho que o turismo então vai ser afetado dramaticamente, quer dizer, porque ninguém quer ir passar férias ou passar um fim de semana a ouvir aviões a passar por cima da cabeça e com esses barulhos e isso tudo, quer dizer, eu acho que é inevitável que as pessoas se preocupem, porque estiveram anos e anos a investir no turismo e a fomentar o turismo numa zona destas e a melhorar tudo o que era possível melhorar para ter turismo e de repente deita-se isso tudo a perder com uma infraestrutura destas. É evidente, tem um impacto brutal no turismo da zona, com certeza.
2: Entretanto, estão previstas mais ações noutras assembleias municipais, noutros órgãos decisores por parte do poder político? Estão preparados para ir mais longe ainda nesta ação?
3: Nós estamos preparados para ir onde for preciso. Tudo o que a gente consiga fazer para chamar a atenção para este problema, vamos fazer e vamos estar presentes e vamos falar no assunto, porque o assunto tem que ser discutido, tem que ser analisado como deve ser, que não foi. Isso foi tudo, nasceu tudo em cima dos joelhos, sem estudos, sem planeamentos, sem coisa nenhuma, e nós estamos dispostos a ir até onde for preciso.
2: Em 11 de março, o Ministro da Defesa Nacional, Nuno Melo, anunciou a escolha de Alter do Chão para acolher o novo campo de tiro da Força Aérea Portuguesa na sequência da construção do novo aeroporto em Alcochete. Na altura não foi detalhado o local exato do campo de tiro no concelho de Alter e a eventualidade de poder abranger concelhos vizinhos, mas, segundo o Ministro da Defesa, a Valência, aliás, terá uma dimensão de cerca de 7.500 hectares. A cerimónia militar do juramento de bandeira do curso de formação da GNR, agendado para esta sexta-feira, dia 26 de junho, no Estádio Municipal de Porto Alegre, vai condicionar o trânsito na cidade. Em comunicado, o Comando Distrital da PSP de Porto Alegre adianta que no período compreendido entre as 18 desta quinta-feira e as 14 horas de sexta-feira, o acesso a toda a área do recinto desportivo municipal ficará assim interdito a viaturas particulares. Para assegurar a deslocação dos militares do Centro de Formação

regressão de Porto Alegre da Escola da Guarda para o local da cerimónia e respectivo regresso na sexta-feira. A circulação rodoviária nas avenidas do Brasil, Movimento das Forças Armadas e Frei Amador Arraes, Rua de Dom João III e também na Avenida Jorge Robinson, será condicionada nos períodos compreendidos entre as 8:30 da manhã e as 9:30 e depois entre as 11:15 e as 12:00. Atendendo à limitada oferta de estacionamento nas imediações do local da cerimónia, a PSP recomenda a utilização das bolsas de estacionamento existentes na zona do Bonfim, na Avenida Frei Amador Arraes e no Parque de São Pedro, junto ao Centro de Saúde.

0: Participação de grupos culturais, musicais e recreativos. Declarações à Rádio Porto Alegre, o presidente da Junta de Freguesia, Carlos Garção, disse ter boas expectativas para a edição deste ano das Sextas-Feiras Culturais, esperando contar com mais de 1 milhar de espectadores durante o evento.
1: As expectativas para nós estão sempre as melhores, não é? Esperamos que tenhamos muita gente. Temos alguns grupos diversificados, como danças, teatro, grupos de música popular e esperamos que as noites estejam boas e que tenhamos muita gente. Normalmente depende das noites, porque este ano vamos fazer de uma maneira diferente. Vinha sempre nas quintas-feiras, este ano o novo executivo pensou em passar para as sextas, porque há muita gente depois no sábado não trabalha, para não ser dia de trabalho no dia a seguir. E esperamos ter aí entre 300 a 500 pessoas. A ideia é trazer um espetáculo com um bocadinho de mais qualidade, embora não possa ser muita, porque a verba, como sabe, a verba das outras freguesias é pouca, é fraca, mas fazemos os possíveis para trazer, pronto, os bons grupos para que as pessoas adirem ao nosso espetáculo.
0: As Sextas-Feiras Culturais arrancam no próximo dia 3 de julho com a atuação do grupo de dança da Cerce Porto Alegre, seguindo-se uma apresentação de teatro e um concerto do grupo Voz Amiga de Terruja em Elvas. No dia 10 atuam o grupo Freguesias em Movimento, Espaço de Dança e os Sabugueiros. A terceira sessão marcada para dia 17 de julho contará com os grupos em Alentejo, na Voz e também Sons de Sempre. O evento termina dia 24 com um programa integrado nas comemorações do Dia do Conselho de Marvão. Estão previstas atuações do Rancho de Santo António das Areias, Vozes da Aldeia, Tuna Sénior, Escola de Música de São Salvador da Aramanha e ainda o Grupo Verde Maio. Paralelamente às atuações, a organização lançou um convite aos produtores e artesãos do Conselho para marcarem presença no recinto e promoverem assim os seus produtos junto dos visitantes. O calendário cultural da portagem segue ainda a 22 de agosto com a realização do 13º Festival de Acordeão. A Casa do Benfica de Campo Maior vai estar em festa esta sexta-feira e sábado com o objetivo de apoiar a Seleção Nacional de Futebol, que se encontra a disputar o Campeonato do Mundo. O Parque Desportivo da Junta de Freguesia de Nossa Senhora da Expectação, em Campo Maior, foi o palco escolhido para 2 dias de festa com animação musical, street food e insufláveis para os mais novos. A transmissão do jogo de Portugal contra a Colômbia em ecrã gigante na madrugada de domingo é um dos pontos altos deste evento. Em declarações à Rádio Porto Alegre, o presidente da Casa do Benfica de Campo Maior, Miguel Minas, explica que a iniciativa serve para unir todos os adeptos e usufruir de um espaço de excelência que aquela vila possui.
2: Um evento que nós denominamos de Weekend Número 1, ou Weekend Number 1 em inglês, porque por sermos a casa número 1, é um evento que foi pensado, um evento diferente que foi pensado para a comunidade de Campo Maior e para a comunidade dos concelhos limítrofes também. Aproveitar aqui a história do Mundial de Futebol, da fase de grupos do Mundial de Futebol, termos um jogo da nossa seleção, aproveitar que estamos num tempo de paragem, que não há rivalidades clubísticas, que são saudáveis sempre, mas agora unirmos-nos em torno da seleção e proporcionar um momento de diversão, de convívio, de confraternização a toda a comunidade e aproveitar também estas temperaturas amenas, entre aspas, que se fazem sentir agora, para podermos usufruir de um espaço bonito, que é o Polidesportivo da Junta de Freguesia de Nossa Senhora da Expectação, e também conseguirmos unir os campeonenses para podermos ver a seleção e antes da seleção de futebol do último jogo da fase de grupos, podermos confraternizar, comer, beber, vamos ter uma área de diversão para os miúdos, uma área de diversão para adultos, artistas da terra, um baile de sexta, um sábado, um DJ, portanto, a ideia é um bocadinho fazer um evento diferente de 2 dias para convidar a população a juntar-se, a confraternizar, como eu disse, a apoiar a seleção, a esquecer aqui um bocadinho as rivalidades clubísticas que há ao longo da época e, no fundo, unir-nos O espírito é mesmo esse, é a união e proporcionar um espaço agradável para toda a comunidade.
0: Esta sexta-feira, a partir das 18 horas, a iniciativa vai dar o pontapé de saída, estando agendado para as 22h15, um espetáculo com Filipe Florencio, seguindo a atuação de um DJ. Já no sábado, a partir das 18 horas, haverá animação musical e cultural que se estende pela noite e depois

0: Segue-se a transmissão do jogo entre a seleção das Quinas e a Colômbia. A fechar um After Hours com o DJ Pekedi. Elvas vai assinalar este sábado o 14º aniversário da sua classificação como Património Mundial da Unesco, com um espetáculo com João Pedro Paes na Praça da República a partir das 22 horas. O evento conta ainda com a participação da Orquestra Ibérica e de um coro infantil, entre outros convidados. A componente artística será ainda composta por momentos de bailado aéreo e um espetáculo de fogo de artifício. A classificação de Elvas como Património Mundial da Organização das Nações Unidas para a Educação e Ciência e a Cultura, a Unesco, ocorreu em 2012 com o reconhecimento da cidade-quartel fronteiriça de Elvas e também suas fortificações. Este conjunto defensivo, considerado o maior do mundo em termos de fortificações abalortadas, inclui o centro histórico da cidade, as muralhas construídas no século XVII, o aqueduto da Amoreira e vários fortes, como os de Santa Luzia e da Graça. Além das fortificações, a classificação também inclui outros elementos históricos e arquitetónicos da cidade, como o castelo, o Palácio dos Governadores, a Sé e as igrejas de São Pedro e das Dominicanas. A Câmara de Alter do Chão divulgou esta quinta-feira que deu início a uma nova fase da sua estratégia de modernização da gestão de resíduos, com o alargamento do sistema de recolha porta a porta à freguesia de Chancelaria, depois da implementação do projeto piloto na freguesia de Cunheira, iniciada em março deste ano. Para o município, este passo representa a consolidação de uma estratégia municipal orientada para a redução dos resíduos indiferenciados, o aumento também da reciclagem, a valorização dos biorresíduos e a adoção de práticas ambientalmente mais responsáveis em todo o concelho.
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3: Muito bom dia, são agora 9 horas com 15 minutos. O sol nasceu envergonhado, é verdade, eram 6 horas e 14 minutos, há uma descida das temperaturas, o tempo está mais agradável, mas as temperaturas vão mudar, vai estar mais calor já no fim de semana. Vamos contar-se então hoje com uma sexta-feira de céu parcialmente nublado. O vento esse está a superar moderado de noreste. Quanto às máximas, Lisboa com 25 graus, o Porto com 22, Faro 26 graus, agora 30 de máxima para as cidades de Évora e Beja, 29 a máxima para Santarém e Castelo Branco. Porto Alegre com 28 graus de máxima. Fim de semana então com subida das temperaturas, mas no decorrer da próxima semana vai estar ainda mais calor. 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
3: Continuamos ligados na Rádio Porto Alegre. Daqui a instantes temos o Pulsar Económico, mas antes há esse olhar aqui na Rádio Porto Alegre sobre as primeiras páginas dos jornais.
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3: Sexta-feira, 26 de junho, ano 2026. Hoje é notícia. Lages, suspeitas de contaminação. FMI faz alerta. 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

0: Carla Aguiar, viva! Muito bom dia!
1: Bom dia, César. Hoje começamos com os destaques do Jornal Expresso. Lages, chumbo em esqueletos, reforça suspeitas de contaminação. E ainda sismos gêmeos na Venezuela. Salvar as vidas, que Deus permita. No Correio da Manhã, dois sismos seguidos. Portugueses vítimas da tragédia na Venezuela, centenas de mortos e milhares de desaparecidos. Nova taxa para o mês de julho, certificados de aforro dão juros de 2,35%. No Público, terremotos precipitam Venezuela para tragédia de proporções incertas. Exames, problemas na plataforma ditam mais dias para correções. No Jornal de Notícias, operadores da linha SNS 24 perdem parte do salário.

0: Lário, quando vão à casa de banho, descida ao inferno na Venezuela. No Diário de Notícias, FMI alerta para impacto das barreiras à imigração na economia. Nuno Vieira, advogado de lesados do BES, diz que há mais de 150 clientes que já morreram à espera de justiça. E no nascer do sol, cisma na Igreja Católica, Boderek, Ferraz da Costa e o cavalo lusitano. Plano da Floresta ficou na gaveta. No Negócios, Fundo de Resolução provisiona 630 milhões para os lesados do BES. E no Jornal Económico, empresas nunca tiveram tanto dinheiro parado nos bancos. Nos desportivos, no jogo, Futebol Clube do Porto inesquecível. Ao serviço do Brasil no Campeonato do Mundo, os laterais recordam a passagem pelo Dragão. Na bola, Índio chega primeiro, Benfica 2026-2027. Em marcha, FIFA autorizou a integração do central de 17 anos. E no Record, Sporting United cerca Maxi, clube inglês no Mundial, para seguir uruguaio.
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Portugal soma 11 milhões e 400 mil residentes e 1 milhão e 600 mil são estrangeiros. É o destaque desta edição do Pulsar Económico.

De acordo com as estimativas do Instituto Nacional de Estatística relativas ao final de 2025, a população residente em Portugal ultrapassou os 11 milhões e 400 mil cidadãos, refletindo um crescimento fortemente impulsionado por fluxos migratórios excepcionais. Deste total, cerca de 1 milhão e 600 mil são cidadãos estrangeiros, 14% dos residentes, um número que mais do que duplicou desde 2021 e que tem sido o principal motor para os acréscimos populacionais contínuos registados ao longo dos últimos anos. Embora o país continue a enfrentar um acentuado envelhecimento demográfico, contabilizando atualmente 19 idosos por cada 10 jovens, a entrada massiva de população estrangeira, na idade ativa, ajudou a mitigar este cenário. O endividamento do setor não financeiro em Portugal, que abrange as administrações públicas, as empresas e os particulares, registrou um aumento de 8.100 milhões de euros em abril face ao mês anterior, atingindo um total de 876.200 milhões de euros. De acordo com os dados divulgados pelo Banco de Portugal, a maior fatia deste montante diz respeito ao setor privado, ou seja, às empresas privadas e aos particulares, que soma 491.900 milhões de euros, enquanto o setor público, que inclui as administrações públicas e as empresas públicas, é responsável pelos restantes 384.300 milhões de euros. Paralelamente, a dívida do setor privado avançou 2.600 milhões de euros, num cenário de subida que foi fortemente suportado pelos particulares, que registaram um crescimento do endividamento de 1.300 milhões de euros, motivado na sua quase totalidade pela dinâmica do crédito à habitação. A Associação dos Produtores de Leite de Portugal manifesta uma forte preocupação face ao atual estado do setor, que tem sido duramente impactado pela escalada dos custos de produção e pela ineficácia do auxílio governamental. Os responsáveis do setor afirmam que a situação agravou-se recentemente devido à guerra no Irão, que ditou aumentos acentuados, como a subida das rações animais em cerca de 40 euros por tonelada, e provocou até limitações na aquisição de matérias-primas em algumas fábricas. A somar a estas dificuldades, os produtores lamentam a falta de apoios públicos efetivos, sublinhando que medidas como o desconto de 10 cêntimos no gasóleo agrícola ainda estão em fase de candidatura, enquanto outros apoios previstos para adubos continuam sem qualquer aplicação prática. Paralelamente aos elevados custos operacionais, o setor enfrenta sérias ameaças de mercado, motivadas pela concorrência europeia e pelas práticas das grandes superfícies comerciais. Os produtores portugueses estão a ser fortemente prejudicados pelo excesso de produção na Europa, que se traduz numa elevada importação de laticínios, como o queijo em barra. A nível interno, a Prolep denuncia o regresso das agressivas guerras de preços nos hipermercados, uma vez que os produtores não controlam o valor final a que o leite é vendido ao consumidor, acabam por ser forçados a absorver os prejuízos destas campanhas promocionais. A SDR Portugal, a entidade que gera o sistema Volta, aconselha os consumidores a estarem atentos e a verificarem a presença do respectivo símbolo nas embalagens de bebidas, de modo a evitarem a cobrança indevida da caução de 10 cêntimos. O alerta surge após denúncias de que alguns estabelecimentos, nomeadamente restaurantes e espaços de fast food, estarão a cobrar o depósito em garrafas antigas que não integram ainda o sistema, uma vez que a leitura do código de barras não é feita ou o sistema informático aplica a taxa por defeito. A entidade recorda que embalagens sem o símbolo não estão sujeitas à caução e devem continuar a ir para o ecoponto amarelo, recomendando que se peça esclarecimento no local em caso de dúvida. O período de transição, onde coexistem embalagens com e sem o símbolo Volta, prolonga-se até ao dia 9 de agosto. O sistema abrange embalagens de plástico, metal e alumínio até 3 litros, permitindo o reembolso do valor cobrado através do depósito nas máquinas apropriadas. Para calcular o salário líquido a partir do salário bruto, é essencial compreender que o valor bruto corresponde à totalidade dos rendimentos do trabalhador, incluindo o salário base, subsídios, comissões e prémios, antes de quaisquer descontos. O salário líquido, por sua vez, é o montante limpo que o trabalhador efetivamente recebe na sua conta no final do mês. Esta redução de valor deve-se essencialmente a duas deduções obrigatórias: a retenção na fonte de IRS, que funciona como um pagamento adiantado
aumentado de impostos ao Estado e as contribuições para a Segurança Social, que no caso dos trabalhadores dependentes, correspondem a um desconto de 11% a cargo do trabalhador. O cálculo exato do ordenado líquido depende de múltiplos fatores que influenciam as taxas a aplicar a cada profissional. Para os trabalhadores por conta de outrem, a taxa de retenção de IRS é definida pelas tabelas do Orçamento do Estado e varia consoante o valor do vencimento, a situação do agregado familiar, estado civil e número de filhos e a forma como são pagos os subsídios de alimentação e de férias. Já no caso dos trabalhadores independentes, a recibos verdes, o cálculo é mais variável dependendo do tipo de atividade exercida, que dita taxas de retenção na fonte distintas como 25%, 16,5% ou 11,5% do volume de faturação e das regras específicas de isenção e descontos para a Segurança Social.

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3: Muito bom dia, agora há 19 minutos das 10 da manhã.

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E chegamos assim ao fim de mais uma hora. O tempo não para. Estamos a 2 minutos das notícias, à hora certa na Rádio Porto Alegre. Nós voltamos a seguir. Estamos então juntos, onde quer que esteja o nosso ouvinte. Aquele abraço e bom fim de semana. Estamos juntos até ao meio-dia. Yeah.

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4: Agricultores e empresários da área do turismo de Porto Alegre vão manifestar-se esta sexta-feira contra a eventual construção do campo de tiro da Força Aérea Portuguesa em Alter do Chão no decorrer de uma Assembleia Municipal de Porto Alegre. Estes agentes económicos, segundo fonte do movimento formado por agricultores, esperam ouvir, a partir das 21 horas, os decisores políticos regionais sobre a matéria, devendo ser apresentadas na sessão duas moções por parte da candidatura livre e independente, a CLIP, por Porto Alegre e pelo Chega, também contra este projeto. Também em Arroche e segundo as mesmas fontes, no decorrer da Assembleia Municipal, o PS vai apresentar uma moção contra o avanço do campo de tiro em Alter do Chão. Em declarações à Rádio Porto Alegre, Francisco Vasconcelos, um dos porta-vozes do Movimento dos Agricultores, destaca a importância de outros setores económicos, neste caso o turismo, começar a despertar para as consequências que um projeto desta natureza possa vir a provocar.
5: Há muita gente que vai mostrar o seu descontentamento porque, embora o campo de tiro não possa chegar exatamente a Porto Alegre, mas a dimensão de um projeto destes tem uma grande influência também em Porto Alegre e no turismo e em muita coisa. Por isso, até é bom que as pessoas comecem a abrir um bocadinho os olhos e a ver o impacto que isto vai ter, mesmo fora de Alter do Chão e desta zona mais diretamente atingida.
4: Vão ser apresentadas também moções?
5: Sim, tenho conhecimento que vai haver uma moção do Chega e uma moção do CLIP, se não me engano.
4: Entretanto, abriu-se assim um novo ciclo, junta-se os empresários da área do turismo aos agricultores.
5: Exatamente, porque eu acho que o turismo então vai ser afetado dramaticamente, quer dizer, porque ninguém quer ir passar férias ou passar um fim de semana a ouvir aviões a passar por cima da cabeça e com esses barulhos e isso tudo, quer dizer, eu acho que é inevitável que as pessoas se preocupem, porque estiveram anos e anos a investir no turismo e a fomentar o turismo numa zona destas e a melhorar tudo o que era possível melhorar para ter turismo e de repente deita-se isso tudo a perder com uma infraestrutura destas. É evidente, tem um impacto brutal no turismo da zona, com certeza.
4: Entretanto, estão previstas mais ações noutras assembleias municipais, noutros órgãos decisores por parte do poder político? Estão preparados para ir mais longe ainda nesta ação?
5: Nós estamos preparados para ir aonde for preciso. Tudo o que a gente consiga fazer para chamar a atenção para este problema, vamos fazer e vamos estar presentes e vamos falar no assunto, porque o assunto tem que ser discutido, tem que ser analisado como deve ser, que não foi. Isto foi tudo, nasceu tudo em cima do joelho, sem estudos, sem planeamentos, sem coisa nenhuma, e nós estamos dispostos a ir até onde for preciso.
4: Em 11 de março, o Ministro da Defesa Nacional, Nuno Melo, anunciou a escolha de Alter do Chão para acolher o novo campo de tiro da Força Aérea Portuguesa, na sequência da construção do novo aeroporto em Alcochete. Na altura não foi detalhado o local exato do campo de tiro no concelho de Alter e a eventualidade de poder abranger concelhos vizinhos, mas, segundo o Ministro da Defesa, a Valência, aliás, terá uma dimensão de cerca de 7.500 hectares. A cerimónia militar do juramento de bandeira do curso de formação da GNR, agendado para esta sexta-feira, dia 26 de junho, no Estádio Municipal de Porto Alegre, vai condicionar o trânsito na cidade. Em comunicado, o Comando Distrital da PSP de Porto Alegre adianta que, no período compreendido entre as 18 desta quinta-feira e as 14 horas de sexta-feira, o acesso a toda a área do recinto desportivo municipal ficará assim interdito a viaturas particulares. Para assegurar a deslocação dos militares do Centro de Formação de Porto Alegre, da Escola da Guarda para o local da cerimónia e respectivo regresso na sexta-feira, a circulação rodoviária nas avenidas do Brasil, Movimento das Forças Armadas e Frei Amador Arraes, Rua de Dom João III e também na Avenida Jorge Robinson, será condicionada nos períodos compreendidos entre as 8:30 da manhã e as 9:30 e depois entre as 11:15 e as 12 horas. Atendendo à limitada oferta de estacionamento nas imediações do local da cerimónia, a PSP recomenda a utilização das bolsas de estacionamento existentes na zona do Bonfim, na Avenida Frei.

0: 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O Centro de Lazer da Portagem, no Conselho de Marvão, vai receber durante o mês de julho mais uma edição das Sextas-Feiras Culturais, iniciativa organizada pela Junta de Freguesia de São Salvador da Aramanha. O evento decorre em 4 sextas-feiras consecutivas, pelas 21 horas, e contará com a participação de grupos culturais, musicais e recreativos. Declarações à Rádio Porto Alegre, o presidente da Junta de Freguesia, Carlos Garção, disse ter boas expectativas para a edição deste ano das Sextas-Feiras Culturais, esperando contar com mais de 1 milhão de espectadores durante o evento.
1: As expectativas para nós...

0: tenhamos muita gente. Normalmente, depende das noites, porque este ano vamos fazer de uma maneira diferente. Vinha sempre nas quintas-feiras, este ano o novo executivo pensou em passar para as sextas, porque há muita gente depois no sábado não trabalha, para não ser dia de trabalho no dia a seguir. E esperamos ter aí entre 300 a 500 pessoas. A ideia é trazer um espetáculo com um bocadinho de mais qualidade, embora não possa ser muita, porque a verba, como sabe, a verba das outras freguesias é pouca, é fraca, mas fazemos os possíveis para trazer, pronto, os bons grupos para que as pessoas adirem ao nosso espetáculo.
1: As sextas-feiras culturais arrancam no próximo dia 3 de julho com a atuação do grupo de dança da Cerce e Porto Alegre, seguindo-se uma apresentação de teatro e um concerto do grupo Voz Amiga de Terruja em Elvas. No dia 10 atuam o grupo Freguesias em Movimento, Espaço de Dança e os Sabugueiros. A terceira sessão marcada para dia 17 de julho contará com os grupos em Alentejo, na Voz e também Sons de Sempre. O evento termina dia 24 com um programa integrado nas comemorações do Dia do Conselho de Marvão. Estão previstas atuações do Rancho de Santo António das Areias, Vozes da Aldeia, Tuna Sénior, Escola de Música de São Salvador da Aramanha e ainda o Grupo Verde Maio. Paralelamente às atuações, a organização lançou um convite aos produtores e artesãos do Conselho para marcarem presença no recinto e promoverem assim os seus produtos junto dos visitantes. O calendário cultural da Portagem prossegue ainda a 22 de agosto com a realização do 13º Festival de Acordeão. A Casa do Benfica de Campo Maior vai estar em festa esta sexta-feira e sábado com o objetivo de apoiar a Seleção Nacional de Futebol, que se encontra a disputar o Campeonato do Mundo. O Parque Desportivo da Junta de Freguesia de Nossa Senhora da Expectação, em Campo Maior, foi o palco escolhido para dois dias de festa com animação musical, street food e insufláveis para os mais novos. A transmissão do jogo de Portugal contra a Colômbia em ecrã gigante na madrugada de domingo é um dos pontos altos deste evento. Em declarações à Rádio Porto Alegre, o presidente da Casa do Benfica de Campo Maior, Miguel Minas, explica que a iniciativa serve para unir todos os adeptos e usufruir de um espaço de excelência que aquela vila possui.
2: Um evento que nós denominamos de Weekend Número 1, ou Weekend Number 1 em inglês, porque por sermos a casa número 1, é um evento que foi pensado, um evento diferente que foi pensado para a comunidade de Campo Maior e para a comunidade dos concelhos limítrofes também. Aproveitar aqui a história do Mundial de Futebol, da fase de grupos do Mundial de Futebol, termos um jogo da nossa seleção, aproveitar que estamos num tempo de paragem, que não há rivalidades clubísticas, que são saudáveis sempre, mas agora unirmos-nos em torno da seleção e proporcionar um momento de diversão, de convívio, de confraternização a toda a comunidade e aproveitar também estas temperaturas amenas, entre aspas, que se fazem sentir agora, para podermos usufruir de um espaço bonito, que é o Polidesportivo da Junta de Freguesia de Nossa Senhora da Expectação, e também conseguirmos unir os campeonenses para podermos ver a seleção e antes da seleção de futebol do jogo, do último jogo da fase de grupos, podermos confraternizar, comer, beber, vamos ter uma área de diversão para os miúdos, uma área de diversão para adultos, artistas da terra, um baile de sexta, um sábado, um DJ, portanto, a ideia é um bocadinho fazer um evento diferente de dois dias para convidar a população a juntar-se, a confraternizar, como eu disse, a apoiar a seleção, a esquecer aqui um bocadinho as rivalidades clubísticas que há ao longo da época e, no fundo, unirmos. O espírito é mesmo esse, é a união e proporcionar um espaço agradável para toda a comunidade.
1: Esta sexta-feira, a partir das 18 horas, a iniciativa vai dar o pontapé de saída, estando agendado para as 22h15, um espetáculo com Filipe Florencio, seguindo-se a atuação de um DJ. Já no sábado, a partir das 18 horas, haverá animação musical e cultural que se estende pela noite e depois segue-se a transmissão do jogo entre a Seleção das Quinas e a Colômbia. A fechar um After Hours com o DJ Pecadi. Elvas vai assinalar este sábado o 14º aniversário da sua classificação como Património Mundial da Unesco com um espetáculo com João Pedro Paes na Praça da República a partir das 22 horas. O evento conta ainda com a participação da Orquestra Ibérica e de um coro infantil, entre outros convidados. A componente artística será ainda composta por momentos de bailado aéreo e um espetáculo de fogo de artifício. A classificação de Elvas como Património Mundial da

0: Organização das Nações Unidas para a Educação e Ciência e a Cultura, a Unesco, ocorreu em 2012 com o reconhecimento da cidade-quartel fronteiriça de Elvas e também suas fortificações. Este conjunto defensivo, considerado o maior do mundo em termos de fortificações abalortadas, inclui o centro histórico da cidade, as muralhas construídas no século XVII, o aqueduto da Amoreira e vários fortes, como os de Santa Luzia e da Graça. Além das fortificações, a classificação também inclui outros elementos históricos e arquitetónicos da cidade, como o castelo, o Palácio dos Governadores, a Sé e as igrejas de São Pedro e das Dominicanas. A Câmara de Alter do Chão divulgou esta quinta-feira que deu início a uma nova fase da sua estratégia de modernização da gestão de resíduos, com o alargamento do sistema de recolha porta a porta à freguesia de Chancelaria, depois da implementação do projeto piloto na freguesia de Cunheira, iniciada em março deste ano. Para o município, este passo representa a consolidação de uma estratégia municipal orientada para a redução dos resíduos indiferenciados, o aumento também da reciclagem, a valorização dos biorresíduos e a adoção de práticas ambientalmente mais responsáveis em todo o concelho.
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3: Vamos atualizar a informação do estado do tempo. Desceram as temperaturas, está mais fresco, mais agradável. Céu parcialmente nublado, o vento está a soprar moderado para o fim de semana. Começam a subir as temperaturas. É a previsão do Instituto Português do Mar e da Atmosfera numa oferta de Amatuscar.
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3: Muito bom dia, manhã de sexta-feira, hoje 26 de junho, ano 2026. Agora a música, uma oferta da sua Ótica Reis. Onde quer que esteja, aquele abraço, obrigado por estar connosco. Está-nos a ouvir e ainda bem, é bom sinal, mas atenção, se não consegue focar-se com nitidez este dia, então a solução passa pela Ótica Reis. 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
7: O que será?

Muito obrigado por estar na companhia da Rádio Porto Alegre, emissão de sexta-feira. Estamos com as músicas escolhidas a dedo, a pensar em si, neste exclusivo comercial da Ótica Reis.

0: Espero que amanhã esteja a desfilar tranquilamente ao som da sua rádio Porto Alegre. Obrigado a todos os nossos ouvintes que estão neste momento na estrada, aos que estão no local de trabalho, a quem está também no conforto do lar. Um forte abraço para os nossos emigrantes, para quem mata as saudades da família, da região, dos amigos através da rádio Porto Alegre. Estamos juntos. Boa sexta-feira, bom fim de semana. 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
3: E depois da nossa pausa, já cá estamos para continuarmos mais alguns minutos, até às 11, aqui na antena da Rádio Porto Alegre. Há mais música para embelezar a nossa manhã, para ser uma boa companhia à Rádio Porto Alegre. E porque a Rádio Porto Alegre também ajuda na alimentação, por que não uma bela de uma sugestão para uma receita com azeite de São Mamete? Pode ser uma ideia para o seu almoço, mas até pode ser outra sugestão para um almoço mais tranquilo para o fim de semana. Já estamos muito curiosos. Daqui a pouco a São Neto traz receitas com azeite São Mamete.

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1: Viva, bom dia. Está na hora de prepararmos o nosso almoço para o dia de hoje e hoje temos o segredo daquele bacalhau frito mais crocante do Alentejo. Com pão ralado e, claro, nunca esquecemos do azeite São Mamete. Por fora fica estaladiço, que até faz crack. Por dentro continua suculento, sem dúvida. Vamos aos ingredientes. 4 postas de bacalhau demolhado, 2 ovos, pão ralado, 3 dentes de alho, azeite São Mamede, salsa picada, sal e pimenta e limão. O limão, portanto, é opcional. Quanto à preparação, coza ligeiramente o bacalhau e deixe arrefecer. Passe as postas do bacalhau pelos ovos batidos, depois vamos envolver no pão ralado. Fritar até ficar douradinho e estaladiço. À parte, vamos alourar os alhos no azeite São Mamede. E vamos regar o bacalhau com este azeite perfumado. 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

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O tempo não para esta emissão em formato XL, em direto desde as 7 horas. Estamos assim a terminar mais uma hora na Rádio Porto Alegre. Manhã de sexta-feira, 26 de junho. Vamos fazer uma pausa. Voltamos depois das 11. Até já. Bom dia. Bom fim de semana.

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1: Muito bom dia, já cá estamos, 11 horas mais 6 minutos, hoje é sexta-feira. Menos calor, desceram as temperaturas neste 26 de junho, ano 2026. Ora, contamos hoje com cenário no Alto Alentejo de céu parcialmente nublado. O vento está a soprar moderado de noreste. As máximas, Lisboa com 25 graus, o Porto 22 graus, no Algarve, Faro, com 26 graus de máxima. As cidades do Alentejo, as de Évora e Beja, com 30 graus, 29 de máxima para Santarém e para Castelo Branco. Porto Alegre, hoje, com 28 graus de máxima. Subida da temperatura para o fim de semana. No decorrer da próxima semana vai estar imenso calor. Há, então, altas temperaturas já previstas, segundo o Instituto Português do Mar e da Atmosfera, numa oferta a esta hora de PR Cars, um símbolo de garantia.
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1: Agora 11 horas mais 8 minutos.
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1: Como é habitual, à sexta-feira temos aí as dicas da médica veterinária Ana Amaral aqui na Rádio Porto Alegre. Boa sexta-feira. Mais uma hora, a última desta manhã, em direto até ao meio-dia, até ao Jornal do Meio-Dia, até à informação. Estamos nós aqui na programação.
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7: Bom dia. Bem-vindos a mais uma rubrica Dicas e sugestões para quatro patas. O meu nome é Ana Amaral e sou médica veterinária. Trago hoje mais uma rubrica sobre curiosidades acerca de cães e gatos. Vou falar e explicar porque é que os animais têm uma visão diferente da nossa. Já deve ter reparado que quando atira de repente uma bola ao seu cão, mesmo assim ele consegue apanhá-la sem qualquer problema. Outra questão comum é o que veem os cães quando está escuro ou se eles veem as mesmas cores que nós. São perguntas pertinentes e, de facto, a visão dos cães é um pouco diferente da visão dos humanos. No fundo do olho existe uma estrutura que se chama retina, onde existem cerca de 6 milhões de cones nos humanos, que são as células cromáticas e que permitem ver a cor, permitindo aos humanos ter uma visão tricromática. Ou seja, as pessoas conseguem distinguir três cores: o vermelho, o azul e o verde. Assim, se por exemplo os cones que percepcionam o vermelho e o azul forem acionados ao mesmo tempo, as pessoas conseguem ver a cor lilás, porque é uma combinação de cores. É por esta razão que conseguimos distinguir então o laranja ou o rosa, ou seja, várias combinações de cores. Já os olhos dos cães e dos gatos percepcionam as cores de forma um pouco diferente. Ou seja, os nossos animais têm uma percepção dicromática, que é diferente da nossa tricromática, e por isso não conseguem diferenciar o vermelho e o verde. Os animais distinguem apenas o azul e o amarelo. Assim, por terem uma menor percepção das cores, os cães orientam-se mais pelo brilho dos objetos. A constituição do olho dos cães também explica a orientação pela luminosidade.

idade, pois a retina dos cães tem muitos bastonetes, que são outro tipo de células que existem na retina e que são células responsáveis pela percepção da luminosidade, especialmente quando escurece. Por exemplo, os cães que auxiliam as pessoas invisuais não diferenciam o vermelho e o verde nos sinais para peões. Na verdade, os nossos animais reagem ao brilho da luz, ou seja, o que eles veem é a mudança da imagem pelo brilho da luz e não pela cor que ela tem, não é o vermelho e o verde, mas sim pelo brilho, por haver uma mudança no brilho, porque a imagem aparece e desaparece. E então, como é que é feita a percepção do movimento na visão dos cães? Os bastonetes, como já referi, que são as células especializadas em percepcionar a luminosidade, têm como função principal distinguir o claro do escuro. Nós também temos estas células, mas em muito menor quantidade do que os animais. Por isso é que eles conseguem ver de noite e nós não, ou seja, temos uma visão muito reduzida de noite e eles têm uma visão muito melhor que a nossa à noite. Além disso, os bastonetes também permitem ao cérebro percepcionar a frequência da cintilação. Assim, a mudança entre o claro e o escuro permite criar imagens. Nos humanos, a frequência que é percepcionada é de 60 estímulos por segundo, mas nos cães esta frequência é muito superior. Isto explica porque é que os cães conseguem ver objetos em movimento, como uma bola, por exemplo, muito melhor do que nós. Por outro lado, os cães têm mais dificuldade em percepcionar objetos imobilizados. Assim, há de reparar que se esconder objetos para o seu cão procurar, o mais provável é que o seu animal recorra ao olfato para os encontrar e irá demorar mais tempo em encontrar o objeto do que se lhe atirar um pau ou uma bola, ele encontra muito mais rapidamente. E então, como é que os cães veem de noite e os gatos também? Tal como os seus antepassados, os lobos, também os cães conseguem ver quando está a escurecer e mesmo quando está escuro. Esta capacidade tem uma grande importância em termos evolutivos, pois os lobos caçam durante a noite e para tal precisam conseguir ver a presa durante a noite. Além da elevada percentagem de bastonetes na retina, os cães também têm uma zona especializada do olho que se chama tapete lúcido, que é uma espécie de membrana que existe dentro da retina, mas que nós humanos não temos. Esta estrutura, então, existe dentro do globo ocular e reflete a luz percepcionada, o que faz com que a capacidade visual fique bastante melhorada no escuro. Podemos observar a existência desta membrana quando se incide uma luz nos olhos do seu animal. Por exemplo, os faróis de um carro ou uma fonte de luz durante a noite, já reparou que os olhos dos animais ficam brilhantes. Isso é o tapete lúcido a refletir a luz. E aí, pronto, conseguimos perceber que é o tapete lúcido que existe nos animais. Para terminar, deixo só um apontamento acerca das principais doenças dos olhos que podem acometer o seu animal e que são motivo de visita mais ou menos urgente ao veterinário. A conjuntivite, que caracteriza-se por uma inflamação das mucosas no interior das pálpebras e que se manifesta por sensibilidade à luz, olhos vermelhos e corrimento ocular. Deve ser tratada e por isso terá que consultar o veterinário. A úlcera da córnea pode ser visível a olho nu ou não, é como se fosse uma ferida na córnea e deve ser tratada assim que possível e também se manifesta por sensibilidade à luz e lacrimais. Não é uma situação que deva evitar ir ao veterinário porque pode evoluir a uma infecção grave do olho e levar à perda do olho. O glaucoma é uma doença que pode levar à destruição das células do nervo óptico devido ao aumento da pressão intraocular, que é uma situação urgente. Portanto, também terá que visitar o veterinário com urgência nesta situação. As cataratas são consequência da perda da transparência do cristalino, que é uma lente que existe no interior do olho, e existem várias causas para as cataratas, como o envelhecimento ou a inflamação intraocular por uveíte, ou até diabetes, que os nossos animais também têm diabetes e também pode causar cataratas. Existe outra situação também, que é a protusão da glândula da terceira pálpebra, que aparece como uma bolinha vermelha no canto do olho. É uma glândula que só os animais é que têm, pode ficar inflamada e aparece.

0: parece como uma bolinha que sai para fora do olho. Também deverá visitar o veterinário, pois o tratamento é cirúrgico. O descolamento da retina é uma situação urgente e grave e manifesta-se por perda de visão súbita, e se não for resolvida de imediato, irá condicionar cegueira. Espero que tenham gostado destas informações e despeço-me até à próxima rubrica.
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4: Agora é 11 horas com 16 minutos. Ainda bem que está aí desse lado. É tão agradável saber que temos aí os nossos ouvintes connosco. Bom fim de semana.

0: Os imigrantes também chamam e trazem toda aquela saudade neste período quente. Fica também aqui o Expresso 86 e esta melodia na Rádio Porto Alegre. Estamos agora a 29 minutos das 12. Onde quer que esteja o ouvinte Rádio Porto Alegre, aquele abraço. Obrigado por estar na nossa companhia. Não esqueça que também neste fim de semana há novos programas que vão estrear na nossa grelha e por isso são conteúdos que dizem muito aos ouvintes Rádio Porto Alegre.
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8: Agora estamos a 20 minutos das 12. Estamos juntos ainda mais alguns minutos nesta manhã de sexta-feira.
9: Hoje é sexta-feira.
8: Bom fim de semana.
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E Portugal, graças a Deus, que também tem boas vozes. Marco Gomes, Para Sempre Vou Te Amar, são músicas na língua de Camões, com esse grande exclusivo comercial de Remagna, na zona industrial de Porto Alegre. Estamos quase a fechar a hora, a nossa emissão que continua ainda em formato XL, desde as 7 da manhã que esta

Emissão está consigo aqui na antena da Rádio Porto Alegre. Às 12, no Jornal do Meio-Dia, a jornalista Carla Aguian traz-nos as histórias da atualidade, são as notícias, tudo o que gira e tudo o que mexe no Alto Alentejo, pode também ser escutado neste jornal alargado na Rádio Porto Alegre.

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0: Estamos então de saída desta emissão desta manhã de sexta-feira, 26 de junho. As notícias no Jornal do Meio-Dia, com edição de Carla Aguiar. Despede-se César Azeitona, aquele abraço, uma fantástica sexta-feira, bom fim de semana e, se for o caso, boas férias. Aquele abraço, boa continuação.

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A primeira edição do Festival Soul Music estreia-se esta sexta-feira na freguesia de Comenda, Conselho de Gavião. João Camejo é o novo presidente do Rotary Clube de

Porto Alegre, substituindo no cargo Adriano Bailadeira. Agricultores e empresários da área do turismo de Porto Alegre vão manifestar-se hoje contra a eventual construção do campo de tiro da Força Aérea Portuguesa em Alter do Chão. A Casa do Benfica de Campo Maior vai estar em festa esta sexta-feira e sábado com o objetivo de apoiar a Seleção Nacional de Futebol. Os claustros da Sé Catedral de Porto Alegre recebem esta sexta-feira o concerto de encerramento do quarto estágio de orquestra de guitarra da Escola de Artes do Norte Alentejano.

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1: Esta sexta-feira, políticos, agricultores e empresários da área do turismo de Porto Alegre vão manifestar-se contra a construção do campo de tiro da Força Aérea Portuguesa em Alter do Chão. Estes agentes económicos, segundo fonte do movimento formado por agricultores, vão marcar presença na Assembleia Municipal de Porto Alegre a partir das 21 horas para ouvir os decisores políticos regionais sobre esta matéria, devendo ainda ser apresentadas na sessão duas moções contra o projeto por parte da candidatura livre e independente por Porto Alegre, a CLIP e do Chega. Também em Arronches e, segundo a mesma fonte, no decorrer da Assembleia Municipal, o Partido Socialista vai apresentar uma moção contra o avanço do campo de tiro em Alter do Chão. Em declarações à Rádio Porto Alegre, Francisco Vasconcelos, um dos porta-vozes do Movimento dos Agricultores, destaca a importância de outros setores económicos, neste caso o turismo, começarem a despertar para as consequências que um projeto desta natureza pode provocar.
2: Há muita gente que vai mostrar o seu descontentamento, porque embora o campo de tiro possa não chegar exatamente a Porto Alegre, mas a dimensão de um projeto destes tem uma grande influência também em Porto Alegre e no turismo e em muita coisa. Por isso, até é bom que as pessoas comecem a abrir um bocadinho os olhos e a ver o impacto que isto vai ter, mesmo fora de Alter do Chão e desta zona mais diretamente atingida.
3: Vão ser apresentadas também moções?
2: Sim, tenho conhecimento que vai haver uma moção do Chega e uma moção do CLIP, se não me engano.
3: Entretanto, abriu-se assim um novo ciclo, junta-se os empresários da área do turismo aos agricultores.
2: Exatamente, porque eu acho que o turismo então vai ser afetado dramaticamente, quer dizer, porque ninguém quer ir passar férias ou passar um fim de semana a ouvir aviões a passar por cima da cabeça e com esses barulhos e isso tudo, quer dizer, eu acho que é inevitável que as pessoas se preocupem, porque estiveram anos e anos a investir no turismo e a fomentar o turismo numa zona destas e a melhorar tudo o que era possível melhorar para ter turismo, e de repente deita-se isso tudo a perder com uma infraestrutura destas. É evidente, tem um impacto brutal no turismo da zona, com certeza.
3: Entretanto, estão previstas mais ações noutras assembleias municipais, noutros órgãos decisores por parte do poder político? Estão preparados para ir mais longe ainda nesta ação?
2: Nós estamos preparados para ir onde for preciso. Tudo o que a gente consiga fazer para chamar a atenção para este problema, vamos fazer e vamos estar presentes e vamos falar no assunto, porque o assunto tem que ser discutido, tem que ser analisado como deve ser, que não foi. Isso foi tudo, nasceu tudo em cima do joelho, sem estudos, sem planeamentos, sem coisa nenhuma, e nós estamos dispostos a ir até onde for preciso.
1: A deslocalização do campo de tiro de Alcochete para Alter do Chão foi anunciada a 11 de março pelo Ministro da Defesa Nacional, Nuno Melo.

0: A primeira edição do Festival Soul Music estreia-se esta sexta-feira na freguesia da Comenda, no Conselho de Gavião. Promovido pela Câmara Municipal de Gavião, o novo festival, dedicado à música eletrónica e alternativa, terá como cenário principal a Praia Fluvial da Ribeira da Venda, um dos espaços naturais mais emblemáticos da freguesia da Comenda. Em declarações à Rádio Porto Alegre, o presidente da autarquia, António Severino, sublinha que o Soul Music nasce com a ambição de atingir vários públicos, combinando concertos com atividades paralelas que reforçam a componente ambiental e de bem-estar.
1: No festival que tínhamos anteriormente, nós quisemos aqui mudar um pouco aquilo que é o figurino do festival e fazer um festival mais de acordo

0: com aquilo que é o local, que neste caso que é a Praia Fluvial da Ribeira da Venda, que é um local muito ligado ali com uma envolvente magnífica com a natureza, e queremos fazer aqui um festival de música eletrónica, música alternativa, em que não é só o festival propriamente dito, vamos ter muitas iniciativas durante os dois dias, que de forma a envolver não só a juventude, mas todo o público. Vamos ter vários workshops ligados à parte da sustentabilidade ambiental, vamos ter sessões de terapia, sessões de yoga, várias atividades a decorrer durante o dia e depois à noite. Portanto, temos ali no palco principal alguns DJs de nome nacional, como é o caso do Cura, do Tiago Na Cruz, do Ari Girão, do Nox. São vários DJs que vamos ter ali a fazer alguma animação para diferentes públicos.
1: Além da música, o programa integra workshops de sustentabilidade, sessões de terapia, práticas de yoga e outras iniciativas que pretendem envolver diferentes faixas etárias. O cartaz musical reúne, conforme já foi referido, alguns dos nomes mais reconhecidos da cena eletrónica nacional, entre os quais destaque para os DJs Cura, Nox e Ari Girão. João Camejo é o novo presidente do Rotary Club de Porto Alegre, substituindo no cargo Adriano Bailadeira. Aproximar a instituição da comunidade e cativar novos elementos são algumas das prioridades do novo dirigente, que pretende ainda manter o calendário anual de atividades.
2: É continuar a tentar angariar para quem mais precisa, criar um impacto duradouro, que é o lema do nosso ano rotário, é esse, é criar um impacto duradouro, mas que ao fim e ao cabo é um reafirmar daquilo que tem sido feito, porque se ele já existe há tanto tempo, nós agora só temos é que o manter durante mais algum tempo. Portanto, é isso que vou fazer, e tentar o nosso quadro social também está a ficar um pouco debilitado, tentar angariar novos sócios para que nós consigamos cada vez mais levar o nosso lugar a bom porto, que é mesmo assim. É um pouco isso.
1: Manter o plano de atividades, mas também com novos desafios.
2: Com novos desafios, portanto, há coisas que nós já fazemos há algum tempo, vocês sabem-no bem, nós temos 3 ou 4 pilares, que é o prémio Zé Régio, vamos manter, lógico, vamos manter, que este ano é em Vila do Conde, portanto há uma parceria um ano cá, o outro ano em Vila do Conde, este ano em Vila do Conde. Temos também a visita do Governador, que é sempre uma coisa também diferente. Temos o prémio do melhor profissional e o melhor companheiro, que é um grande desafio, que são os alunos da Mozinho da Silveira e da de São Lourenço, premiação Escola Industrial e Liceu, perdão, que mais se identificam com o movimento. Tanto que eles são eleitos, escolhidos, eleitos, votados pelos colegas, porque têm muita semelhança ao movimento rotário.
1: Qual é que poderá ser a estratégia para cativar mais elementos para o Clube de Porto Alegre?
2: Dar mais a conhecer o movimento rotário. É necessário cada vez mais darmos-nos a conhecer, não nos podemos esconder e temos que dar e dizer aquilo que nós somos, para cativar novos sócios, pessoal mais novo, associados mais novos, para fazerem parte do nosso movimento. É um pouco por aí. Que se identifiquem perfeitamente com o movimento, tem que ser assim.
1: Adriano Bailadeira fez um balanço positivo do seu mandato e congratulou-se com o facto de terminar a sua presidência com um novo companheiro emblemático.
3: São sempre precisos instituições, associações, organizações disponíveis para fazer coisas, porque infelizmente há sempre qualquer coisa para fazer. Falta acompanhar, por exemplo, o projeto que estamos a trabalhar com a APPA-CDM, falta darmos mais passos em frente para chegarmos a mais coisas e a mais projetos, nomeadamente, por exemplo, um sonho que eu tenho, que não é só o meu, a conseguirmos chegar à fase de conseguirmos dar bolsas de estudo de forma permanente a jovens com dificuldades. Há muito trabalho para fazer, continuará a haver sempre projetos. Caberá agora ao novo Conselho Diretor e ao novo Presidente também perceber quais é que são os projetos que podemos abraçar e a partir daí caminharmos para continuarmos a fazer o que Rotary faz, que é servir os outros.

0: eu há uma coisa que logo à partida faço penitência. Eu sempre assumi e disse-o quando falei convosco ano passado, que um dos meus grandes objetivos era tentar aproximar a comunidade de Rotary. Não consegui. Acho que ainda estamos numa fase que temos que arranjar uma forma das pessoas perceberem o que é Rotary. Porque quanto mais as pessoas perceberem, mais fácil se torna a nossa intervenção e o nosso apoio, e até arranjarmos parceiros para podermos fazer o que fazemos. Estamos a tentar arranjar mais projetos onde possamos entrar, assim também arranjemos parceiros que nos possam ajudar na ambição que nós temos de ajudar os outros. Eu acho que o facto de uma instituição, uma organização como a nossa, existir sistematicamente, estamos agora a celebrar uma transmissão de tarefas de mais outra pessoa que vai pegar no barco, significa que podemos continuar a sonhar quando conseguimos fazer a diferença e conseguimos tentar ajudar e servir os outros, como é o nosso lema. Portanto, é sempre positivo, porque o que nós nos propusemos foi quase tudo concretizado em termos de projetos concretos, e agora, com esse balanço positivo, vamos dar um empurrão a quem entra para conseguir ainda chegar mais longe. Hoje vai ser emblemado um novo companheiro. Hoje vamos ter precisamente a emblemagem do Luís Cardoso. Fico feliz porque um dos meus últimos atos, e sou eu o padrinho dele, um dos meus últimos atos vai ser precisamente emblemar o Luís e fazê-lo oficialmente um Rotário.
1: Em Rotário, os mandatos dos órgãos dirigentes, desde o presidente do Rotário Internacional aos clubes, têm a duração de um ano. Os anos rotários iniciam-se a 1 de julho de cada ano e terminam a 30 de junho do ano seguinte. A cerimónia de transmissão de tarefas do Clube Rotário de Porto Alegre decorreu quinta-feira à noite no Crato. A Casa do Benfica de Campo Maior vai estar em festa esta sexta-feira e sábado com o objetivo de apoiar a Seleção Nacional de Futebol no Campeonato do Mundo. O Parque Desportivo da Junta de Freguesia de Nossa Senhora da Expectação foi o palco escolhido para os dois dias de festa, com animação musical, street food e insufláveis para os mais novos. A transmissão do jogo de Portugal contra a Colômbia em ecrã gigante é um dos pontos altos deste evento. Em declarações à Rádio Porto Alegre, o presidente da Casa do Benfica de Campo Maior, Miguel Minas, explica que a iniciativa serve para unir todos os adeptos e usufruir de um espaço de excelência daquela vila.
2: Um evento que nós denominamos de Weekend Número 1, ou Weekend Number 1 em inglês, porque por sermos a casa número 1, é um evento que foi pensado, um evento diferente que foi pensado para a comunidade de Campo Maior e para a comunidade dos concelhos limítrofes também. Aproveitar aqui a história do Mundial de Futebol, da fase de grupos do Mundial de Futebol, termos um jogo da nossa seleção. Aproveitar que estamos num tempo de paragem, que não há rivalidades clubísticas, que são saudáveis sempre, mas agora unirmos-nos em torno da seleção e proporcionar um momento de diversão, de convívio, de confraternização a toda a comunidade, e aproveitar também estas temperaturas amenas, entre aspas, que se fazem sentir agora, para podermos usufruir de um espaço bonito, que é o Polidesportivo da Junta de Freguesia de Nossa Senhora da Expectação, e também conseguirmos unir os campeonenses para podermos ver a seleção e antes da seleção de futebol do jogo, do último jogo da fase de grupos, podermos confraternizar, comer, beber. Vamos ter uma área de diversão para os miúdos, uma área de diversão para adultos, artistas da terra, um baile de sexta, um sábado, um DJ. Portanto, a ideia é um bocadinho fazer um evento diferente de dois dias para convidar a população a juntar-se, a confraternizar, como eu disse, a apoiar a seleção, a esquecer aqui um bocadinho as rivalidades clubísticas que há ao longo da época e, no fundo, unirmos. O espírito é mesmo esse, é a união, e proporcionar um espaço agradável para toda a comunidade.
1: Esta sexta-feira e sábado, em Campo Maior, a festa do futebol faz-se no Parque Desportivo da Junta de Freguesia de Nossa Senhora da Expectação, numa iniciativa da Casa do Benfica. Os claustros da Sé Catedral de Porto Alegre recebem esta sexta-feira o concerto de encerramento do quarto estágio de Orquestra de Guitarras da Escola de Artes do Norte Alentejano. Jorge Gargaté, presidente da Escola de Artes, disse que o concerto vai contar com cerca de meia centena de alunos.
3: Este concerto de encerramento é o culminar do quarto estágio da Orquestra de Guitarras da Escola de Artes do Norte Alentejano. Este estágio decorre de 23 a 26 de junho e conta com cerca de 50 alunos inscritos, alunos de guitarra especificamente. O concerto de encerramento terá lugar nos claustros da Sé Catedral de Porto Alegre pela sexta-feira, pelas 21 horas, portanto, sexta-feira, dia

0: 26 de junho, e a entrada é livre para todo o público. O espaço foi escolhido pelo segundo ano consecutivo. A acústica foi uma surpresa aqui na amplificação da guitarra e, obviamente, que a beleza dos claustros também criam aqui um cenário perfeito para este concerto. Este estágio já ganhou uma dinâmica própria. É sempre muito aguardado pelos nossos alunos aqui neste período de início de férias. Em todas as edições costumamos ter uma orquestra convidada de uma outra escola de ensino artístico e música, e este ano são convidados os alunos da Orquestra de Guitarras do Conservatório Regional de Évora, portanto é a Ebrai Música. A expectativa é sempre grande, por isso que acabei de dizer, portanto, os alunos são sempre muito empenhados, passam o dia connosco, são 4 dias de estágio que eles estão empenhados a trabalhar o repertório. O repertório é variado, portanto não posso especificar, mas é certamente do agrado de todos. Reforçava aqui, se calhar, o convite para estarem connosco na próxima sexta-feira, dia 26 de junho, às 21h, nos claustros da Sé Catedral de Porto Alegre, com entrada livre.
1: O concerto de encerramento do 4º estágio de Orquestra de Guitarras da Escola de Artes do Norte Alentejano está marcado para as 21h desta sexta-feira, nos claustros da Sé Catedral de Porto Alegre. Elvas vai assinalar este sábado o 14º aniversário da sua classificação como Património Mundial da Unesco, com um espetáculo com João Pedro Paes na Praça da República, a partir das 22 horas. O evento conta ainda com a participação da Orquestra Ibérica e de um coro infantil, entre outros convidados. A componente artística será ainda composta por momentos de bailado aéreo e um espetáculo de fogo de artifício. A classificação de Elvas como Património Mundial da Organização das Nações Unidas para a Educação, a Ciência e a Cultura, a Unesco, ocorreu em 2012, com o reconhecimento da cidade de quartel fronteiriça de Elvas e as suas fortificações. Este conjunto defensivo, considerado o maior do mundo em termos de fortificações abaluartadas, inclui o centro histórico da cidade, as muralhas construídas no século XVII, o aqueduto da Amoreira e vários fortes como os de Santa Luzia e da Graça. Além das fortificações, a classificação também inclui outros elementos históricos e arquitetónicos da cidade, como o castelo, o Palácio dos Governadores, a Sé e as igrejas de São Pedro e das Domínicas.
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Olá, ouvintes da Rádio Porto Alegre. Eu sou a Cristina Fernandes e este é o espaço Dinâmicas de Espiritualidade. Hoje começamos por algo que todos usamos todos os dias, mas raramente observamos com atenção. O pensamento. O pensamento. O pensamento. Pensar é natural, automático e constante. Mas pensar de forma consciente é uma escolha e essa escolha tem impacto direto no nosso bem-estar mental, emocional e até físico. A ciência mostra-nos que o cérebro não distingue totalmente um pensamento de uma experiência real. Quando pensamos repetidamente de forma negativa, o corpo reage como se estivesse perante uma ameaça. Aumenta a tensão muscular, acelera o coração, eleva o stress. Por outro lado, pensamentos mais conscientes e equilibrados ajudam o corpo a entrar num estado de maior segurança e estabilidade. A física quântica vem acrescentar algo interessante. Tudo é energia e a consciência do observador influencia o campo energético. Isto significa que a forma como pensamos e interpretamos a realidade não é neutra. Ela participa na forma como vivemos essa realidade. Mas atenção, pensamento consciente não é forçar positividade nem negar dificuldades. É sim observar o que pensamos e perguntar. Este pensamento ajuda-me ou limita-me? Este pensamento ajuda-me ou limita-me? Muitas vezes carregamos crenças antigas que já não nos servem, repetidas quase em piloto automático. Um exercício simples é parar alguns segundos e escutar o diálogo interno. O que diz a si próprio quando algo não corre bem? Com crítica ou com compreensão? Essa diferença muda tudo. Cuidar do pensamento é cuidar da saúde mental. É criar espaço para escolhas mais livres, mais alinhadas e mais humanas. Assim sendo, esta fórmula, usada como ferramenta da criação, ensina-nos que a nossa mente atua como um transmissor e o mundo como um eco. Ainda aplicado à força de

0: este mecanismo, poderemos afirmar que um pensamento positivo, quando praticado, é muito mais eficaz para alcançar metas do que focar naquilo que é a dificuldade. Então, abordando a autoconfiança e domínio, e em síntese, controlar a nossa mente, não sendo refém de pensamentos automáticos, fortalece o cérebro. Também nos exige persistência e foco para deixar de lado crenças limitantes e impor a nossa ordem interna de força. Em suma, se deixarmos de ser tão reativos e passarmos a ter algum controlo nos nossos pensamentos, monitorizando-os, é quase como que concretizar resultados extraordinários sobre aquilo que nos sucede na vida. Fez sentido? Foi a rúbrica de hoje. Sigam-me nas redes sociais para continuarmos juntos este caminho de consciência e bem-estar.
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1: Boa tarde, 14 horas com 6 minutos, tarde de sexta-feira, 26 de junho, hoje com o céu em geral muito nublado, tornando-se pouco nublado ou limpo, com vento fraco a moderado e pequena subida de temperatura. Porto Alegre hoje com 28 graus de máxima, Castelo Branco e Santarém com 29, Évora 30 e Lisboa com máxima de 25 graus. 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

0: 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Está assim a começar mais uma edição das tardes da RP, nesta primeira hora com discos pedidos. Número para participar é o 245-300-556. 245-300-556. Frase de participação, Rádio Porto Alegre, a sua companhia todos os dias, a todas as horas. Tardes da RP, das 14 às 18 horas, de segunda à sexta-feira. A primeira participação já está em linha. Olá, viva, boa tarde.
1: Boa tarde, Rui.
0: Ora, viva, Pedro Miguel, que nos liga de comércio.

0: Pronto, também pode ser. Então, e vamos à frase, Pedro?
1: A frase, a Rádio Porto Alegre, a sua companhia todos os dias, todas as horas.
0: E o que vamos ouvir?
1: Vamos ouvir o Foi um Sonho, o Sr. João Foi um Sonho.
0: E é para dedicar esta música?
1: É para dedicar para o Sr. Garcia da Margalido, que eu gosto muito de ouvir essa senhora aí de Porto Alegre, para o Sr. Joaquina Dias, para a minha senhora Angélica, para a Rosa Silva e seu marido António Melo de Comenda, para o Sr. Luciano de Torres das Varzas, para o meu primo Francisco Rosa e Fernanda Rosa, para a senhora Lisete Flores e seus familiares, para a senhora Ana Gouveia e seu marido Manuel Gouveia, senhora Francelina, Cristina Teles, para o carinho de todo mundo da pedra, para o meu amigo Fernando Brancinha, com um grande abraço, para a senhora Joaquina Serra, para a senhora Amélia Tomé e, senhor, e a sua amiga Joaquina Escraveia, tudo bom para elas, que também gosto muito de ouvir. E assim também, claro, isso é indiscutível. E para dizer sobre o músico, o seu ouvido, tenho a impressão que você vai de férias, pronto.
0: Não vou, ainda faltam duas semanas para eu ir de férias.
1: Ainda falta?
0: Sim, sim.
1: Então pronto. Tudo bom para si, muito gosto de ouvi-lo, muito boa tarde.
0: Muito boa tarde também, um bom fim de semana, tudo a correr bem e até segunda cá estaremos.
1: Igualmente para si.
0: Obrigado.
1: Tudo bom.
0: Igualmente. Ficamos com Ai Foi um Sonho, do Grupo Sol do Torrão, 245-300-556. Está disponível.

0: Do Torrão, ai, foi um sonho a abrir esta edição de Discos Pedidos. Vamos ao encontro de mais uma participação. Olá, boa tarde.
1: Boa tarde, Rui.
0: Boa tarde, Amália, que nos liga de Estremoz. Como está? Bem disposta?
1: Bem disposta, graças a Deus e o Rui.
0: Tudo bem também, obrigado. Então, Amália, vamos à frase?
1: Rádio Porto Alegre, a nossa companhia, durante todos os dias e todas as horas.
0: É isso mesmo. Então, e o que vamos ouvir hoje?
1: Vamos ouvir o Fernando Farinha.
0: Mãe há só uma.
1: Mãe há só uma.
0: E é para dedicar.
1: É para dedicar com os parabéns à filha da São Neto, que faz hoje anos. Muitos parabéns para ela, que faça muitos com muita saúde, na companhia da família, dos amigos e que tenha um dia muito feliz. E se mais alguém fizer anos, fica o meu beijinho, parabéns. E agora vai aqui os amigos da minha lista com um beijinho para todos e um bom fim de semana. Para o Ricardo Taxista, para a Isabelinha, para a Sónia Ricardo, para o José Carrilho, para a Paula de Estremoz, para o Adelino Batista, para o Fernando Bragança, para a Mãe José Granja, para a família Margarido, com um beijinho para o João, para o professor Ribeirinho Leal, para o António Clarel, para o Justino, para a Alcides, para a Ana Gouveia, para o João Miranda e para a Lisete Flores. E para todos os restos dos amigos da minha lista, para todos os amigos que estejam na escuta, para toda a equipa da Rádio Porto Alegre, principalmente um beijinho para o César e família, à São Neto e família que passa um dia muito feliz, com parabéns para ela por ser mãe, também ser mãe hoje, e para si e para a sua família um grande beijinho, um resto um bom dia de trabalho, um bom fim de semana e até segunda-feira, se Deus quiser.
0: Muito obrigado, Amália, um bom fim de semana, tudo a correr bem, um beijinho e até segunda, cá estaremos.
1: Obrigado, beijinho.
0: Beijinhos. Ficamos com o Fernando Farinha, mãe, há só uma, 245-300-556. Está disponível.

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0: 14 horas com 18 minutos. Olá, boa tarde.
1: Boa tarde, como está, Rui?
0: Tudo bem, obrigado. E como está Ana Gouveia, de Monte da Pedra?
1: Está um bocado constipada, mas está bem.
0: Constipada? Com tanto calor? Como é que se deixou apanhar?
1: Tanto calor não, é que está muito bom.
0: Ah, está, está uma temperatura mais amena.
1: Está,
0: é isso mesmo.
1: É 25 graus, já, então.
0: Não está nada mal, exatamente. Ah. Então, e vamos à frase?
1: Ah, de Porto Alegre, a sua companhia, todos os dias, a todas as horas.
0: Ora bem, e a música de hoje vai ser a qual?
1: A música vai ser... o Daniel Russo, Goodbye, My Love, Goodbye.
0: E quero dedicar.
1: Para si é parecido.
0: Ora bem, é isso mesmo. E é para dedicar esta música?
1: É para dedicar à Ana Ribeira, à Sónia Ricardo, à Cia, ao Bruno Azeitona, à Amália de Estremoz, ao Rosário Belo, ao João Malteiro, à Manuel Gouveia, Rosa Silva e marido, Fernanda Rosa e Francisco Rosa, Lisete, Pedro Miguel e Angélica, Natalina, Julieta, António e Helena da Alemanha, a Balbina, ao Armando Mafalde, ao João Miranda, António Clarel e António Justino. E para o Rui Anacleto, também... O Goodbye, My Love, Goodbye.
0: Ui.
1: Corra
0: sim,
1: tudo
0: sim.
1: Bem.
0: Igualmente. Então,
1: e até a segunda agora.
0: Até a segunda. Bom fim de semana. Tudo a correr
1: bom
0: bem.
1: Bom fim de semana. Vai, igualmente.
0: Obrigado.
1: Vai, tchau.
0: E aqui ficamos então com Goodbye, My Love, Goodbye de Demis Russos. 245-300-556. Disponível até muito perto das 15. E com a frase de participação, Rádio Porto Alegre, sua companhia todos os dias, a todas as horas.

0: Goodbye, my love, goodbye. A recordação de Demis Roussos. Agora 14 horas com 24 minutos. Olá, boa tarde.
1: Boa tarde, Rui, como está?
0: Tudo bem, obrigado. E como está a Rosa Silva? De comenda.
1: A Rosa Silva está ótima, é pena estar tanto calor.
0: Hoje já não está assim tanto calor como nos últimos dias.
1: Sim.
0: Mas vai começar a aumentar a temperatura nos próximos dias. Isso, segundo os senhores da meteorologia, é o que dizem. Então, Rosa, está bem disposta, é o que importa, apesar da temperatura. Então vamos à frase.
1: A Rádio Porto Alegre, sua companhia todos os dias e a todas as horas.
0: E o que vamos ouvir hoje?
1: Vamos ouvir o Pedro Abrunhosa fazer o que ainda não foi feito.
0: Ora bem, e é para dedicar esta música?
1: Dedico ao meu marido, ao Pedro Miguel e à esposa Angélica, à dona Lisete Flores, à Natalina, à Fernanda Rosa e ao Francisco Rosa, à dona Amélia Tomé, à Ana Gouveia e marido, à Conceição Churro e marido, à dona Gracinda Margarida e família, à prima Manuela e marido e ao senhor António de Matos na Alemanha e família. E a todos os ouvintes que já participaram e a quem ainda venha a participar, para si desejo a continuação de uma excelente tarde, um ótimo fim de semana e, olha, até segunda, talvez.
0: Até segunda, cá estaremos a partir das duas. Um bom fim de semana, tudo a correr bem.
1: Obrigada, com licença, beijinho.
0: Igualmente. Ficamos com a Pedro Abrunhosa a fazer o que ainda não foi feito. Depois, uma pausa nesta edição de Discos Pedidos. Voltamos dentro de 8 minutos com o 245-300-556, disponível ainda até às 15h.

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0: Já estamos de regresso, 14 horas com 35 minutos para participar nesta edição de Discos Pedidos. É ligar o 245-300-556, número para participar até muito perto das 15, 245-300-556. Frase de participação, Rádio Porto Alegre, a sua companhia todos os dias, a todas as horas.

0: E já temos uma participação em linha. Olá, viva. Boa tarde.
1: Olá, boa tarde, Rui.
0: Ora, viva. Gracinda Margarido, que nos liga da Serra, Porto Alegre.
1: Sim, senhor. É isso mesmo.
0: E como está nesta sexta-feira, com o fim de semana à parte?
1: Bem.
0: Tudo a correr bem.
1: Está tudo bem.
0: Ótimo.
1: Ouvido também?
0: Tudo bem também. Obrigado. Sim, então, antes de mais, vamos à frase.
1: Vamos sim. Rádio Porto Alegre, a sua companhia, todos os dias, a todas as horas.
0: E o que vamos ouvir?
1: Vamos ouvir o Luís Trigancheiro, Meu Nome é Saudade.
0: Para dedicar a alguém esta música?
1: Sim, vou dedicar a todo o auditório Rádio Porto Alegre, muito em especial aí à Dona Amália e também ao senhor que participou em primeiro lugar, que é que é o senhor Pedro Miguel da Comenda, se não
0: sim,
1: me engano.
0: Sim, exatamente.
1: E para a esposa dele, uma vez que me dedicou a musiquinha, muito obrigada, bem-haja e atribuo, portanto, dedicando-lhe a minha música. Espero que gostem. E é também para a Dona Joaquina Jacobi, com meia dúzia de beijinhos, porque se vai meter o fim de semana e então passa de 2 a 6.
0: Uhum.
1: Tudo bom para ela, tudo bom aí para a Dona Amália também, que já falei na senhora, com 2 beijinhos também. Olha, tudo bom para todos, estejam o melhor possível, toda a minha família está incluída, todos vão à Rádio Porto Alegre, respectivas famílias, um excelente fim de semana para todos. Um grande beijinho para si, Rui, e até à próxima, se Deus quiser.
0: Um beijinho também, Gracinda, um bom fim de semana e até segunda cá estaremos. Tudo a correr
1: até
0: bem.
1: Até segunda, muito obrigada, com licença.
0: Luís Trigancheiro, Meu Nome é Saudade, 245-300-556, número para participar nesta edição de Discos Pedidos, frase de participação, Rádio Porto Alegre, sua companhia todos os dias, a todas as horas.

Continua disponível o 245-300-556 para que possa pedir a música que mais gosta e também dedicá-la a alguém. A partir de hoje é este o número que pode e deve ligar. 245-300-556 para pedir a música que mais gosta e também dedicá-la. Frase de participação, Rádio Porto Alegre, a sua companhia todos os dias, a todas as horas.

0: E vamos ao encontro de mais uma participação neste início de tarde de sexta-feira. Olá, Viva. Boa tarde.
1: Boa tarde.
0: Estou a falar com...
1: Com o Paulo Tomé.
0: E o Paulo está a ligar-nos de onde?
1: Estou a ligar de Xoto, Chamusca.
0: Muito bem, está bem disposto, Paulo?
1: Sim, tudo aqui em forma.
0: Ora, muito bem. E sabe a frase? Quero uma ajuda?
1: Penso que sei. Então... Rádio Porto Alegre, a sua companhia todos os dias, a todas as horas.
0: Exatamente. E o que vamos ouvir?
1: Vamos ouvir o Zaba com Chiquitita.
0: E quero dedicar esta música.
1: É para dedicar a toda a minha família, a toda a equipa da Rádio Porto Alegre, com um bom fim de semana.
0: Muito obrigado, um bom fim de semana, tudo a correr bem. Até à próxima.
1: Até à próxima, obrigado. Obrigado.
0: Chiquitita do Zaba para ouvir nos próximos minutos, há tempo ainda, para mais uma participação logo a seguir à breve pausa que vamos fazer a seguir esta recordação do Zaba.

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5: É assim que estamos a chegar ao final desta primeira hora das tardes da RP, desta edição de Discos Pedidos. Mais música para ouvir até ao final da hora.

0: 11 e uns instantes finais desta primeira hora das tardes da RP. Diz que os pedidos regressam na segunda-feira, a partir das 14 horas. Às 15 vamos ter notícias. Eu regresso logo a seguir com muito mais música para si nesta tarde. Até já.
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5: Esta sexta-feira, políticos, agricultores e empresários da área do turismo de Porto Alegre vão manifestar-se contra a construção do campo de tiro da Força Aérea Portuguesa em Alter do Chão. Estes agentes económicos, segundo fonte do movimento formado por agricultores, vão marcar presença na Assembleia Municipal de Porto Alegre a partir das 21 horas para ouvir os decisores políticos regionais sobre esta matéria, devendo ainda ser apresentadas na sessão duas moções contra o projeto por parte da candidatura livre e independente por Porto Alegre, a CLIP e do Chega. Também em Arronches e, segundo a mesma fonte, no decorrer da Assembleia Municipal, o Partido Socialista vai apresentar uma moção contra o avanço do campo de tiro em Alter do Chão. Em declarações à Rádio Porto Alegre, Francisco Vasconcelos, um dos porta-vozes do Movimento dos Agricultores, destaca a importância de outros setores económicos, neste caso o turismo, começarem a despertar para as consequências que um projeto desta natureza pode provocar.
6: Há muita gente que vai mostrar o seu descontentamento, porque embora o campo de tiro não possa não chegar exatamente a Porto Alegre, mas a dimensão de um projeto destes tem uma grande influência também em Porto Alegre e no turismo e em muita coisa. Por isso, até é bom que as pessoas comecem a abrir um bocadinho os olhos e a ver o impacto que isto vai ter, mesmo fora de Alter do Chão e desta zona mais diretamente atingida.
7: Vão ser apresentadas também moções?
6: Sim, tenho conhecimento que vai haver uma moção do Chega e uma moção do CLIP, se não me engano.
7: Entretanto, abriu-se assim um novo ciclo, junta-se os empresários da área do turismo aos agricultores.
6: Exatamente, porque eu acho que o turismo então vai ser afetado dramaticamente, quer dizer, porque ninguém quer ir passar férias ou passar um fim de semana a ouvir aviões a passar por cima da cabeça e com esses barulhos e isso tudo, quer dizer, eu acho que é inevitável que as pessoas se preocupem, porque estiveram anos e anos a investir no turismo e a fomentar o turismo numa zona destas e a melhorar tudo o que era possível melhorar para ter turismo e de repente deita-se isso tudo a perder com uma infraestrutura destas. É evidente, tem um impacto brutal no turismo da zona, com certeza.
7: Entretanto, estão previstas mais ações noutras assembleias municipais, noutros órgãos decisores por parte do poder político? Estão preparados para ir mais longe ainda nesta ação?
6: Nós estamos preparados para ir aonde for preciso. Tudo o que a gente consiga fazer para chamar a atenção para este problema, vamos fazer e vamos estar presentes e vamos falar no assunto, porque o assunto tem que ser discutido, tem que ser analisado como deve ser, que não foi. Isso foi tudo, nasceu tudo em cima do joelho, sem estudos, sem planeamentos, sem coisa nenhuma, e nós estamos dispostos a ir até onde for preciso.
5: A deslocalização do campo de tiro de Alcochete para Alter do Chão foi anunciada a 11 de março pelo Ministro da Defesa Nacional, Nuno Melo. João Camejo é o novo presidente do Rotary Club de Porto Alegre, substituindo no cargo Adriano Bailadeira. Aproximar a instituição da comunidade e cativar novos elementos são algumas das prioridades do novo dirigente, que pretende ainda manter o calendário anual de atividades.
8: É continuar a tentar angariar para quem mais precisa, criar um impacto duradouro, que é o lema do nosso ano rotário, é esse, é criar um impacto duradouro, mas que ao fim e ao cabo é um reafirmar daquilo que tem sido feito. Porque se ele já existe há tanto tempo, nós agora só temos é que o manter durante mais algum tempo. Portanto, é isso que vou fazer. E tem de ver, tentar o nosso quadro social também está a ficar um pouco debilitado, tentar angariar novos sócios para que nós consigamos cada vez mais levar o nosso legado a bom porto, que é mesmo assim. É um pouco isso.
3: Manter o plano de atividades, mas também com novos desafios.
8: Com novos desafios, portanto, há coisas que nós já fazemos há algum tempo, vocês sabem-no bem, nós temos 3 ou 4 pilares, que é o prémio Zé Régio, vamos manter, lógico, vamos manter, que este ano é em Vila do Conde, portanto há uma parceria um ano cá, o outro ano em Vila do Conde, este ano em Vila do Conde. Temos também a visita do Governador, que é sempre uma coisa também diferente. Temos o prémio do melhor profissional e o melhor companheiro, que é um grande desafio, que são os alunos da Mozinho da Silveira e da
3: São Lourenço,
8: Premiação Escola Industrial e Liceu, perdão, que mais se identificam com o movimento. Tanto que eles são eleitos, votados pelos colegas, porque têm muita semelhança ao movimento Rotário.
3: Qual é que poderá ser a estratégia para cativar mais elementos para o Clube de Porto Alegre?
8: Dar mais a conhecer o movimento Rotário. É necessário cada vez mais darmos-nos a conhecer, não nos podemos esconder e temos que dar e dizer aquilo que nós somos, para cativar novos sócios, pessoal mais novo, associados mais novos, para fazerem parte do nosso movimento. É um pouco por aí. Que se identifiquem perfeitamente com o movimento, tem que ser assim.
5: Adriano Bailadeira fez um balanço positivo do seu mandato e congratulou-se com o facto de terminar a sua presidência com um novo companheiro emblemático.
9: São sempre precisos instituições, associações, organizações disponíveis para fazer coisas, porque infelizmente há sempre qualquer coisa para fazer. Falta acompanhar, por exemplo, o projeto que estamos a trabalhar com a APPA-CDM, falta darmos mais passos em frente para chegarmos a mais coisas e a mais projetos, nomeadamente, por exemplo, um sonho que eu tenho, que não é só o meu, a conseguirmos chegar à fase de conseguirmos dar bolsas de estudo de forma permanente a jovens com dificuldades. Há muito trabalho para fazer, continuará a haver sempre projetos. Caberá agora ao novo Conselho Diretor e ao novo Presidente também perceber quais é que são os projetos que podemos abraçar e a partir daí caminharmos para continuarmos a fazer o que Rotary faz, que é servir os outros. Eu há uma coisa que logo à partida faço penitência. Eu sempre assumi e disse-o quando falei convosco ano passado, que um dos meus grandes objetivos era tentar aproximar a comunidade de Rotary. Não consegui. Acho que ainda estamos numa fase que temos que arranjar uma forma das pessoas perceberem o que é Rotary. Porque quanto mais as pessoas perceberem, mais fácil se torna a nossa intervenção e o nosso apoio e até arranjarmos parceiros para podermos fazer o que fazemos. Estamos a tentar arranjar mais projetos onde possamos entrar, assim também arranjemos parceiros que nos possam ajudar na ambição que nós temos de ajudar os outros. Eu acho que o facto de uma instituição, uma organização como a nossa existir sistematicamente, estamos agora a celebrar uma transmissão de tarefas de mais outra pessoa que vai pegar no barco.

Significa que podemos continuar a sonhar quando conseguimos fazer a diferença e conseguimos tentar ajudar e servir os outros, como é o nosso lema. Portanto, é sempre positivo, porque o que nós nos propusemos foi quase tudo concretizado em termos de projetos concretos, e agora, com esse balanço positivo, vamos dar um empurrão a quem entra para conseguir ainda chegar mais longe. Hoje vai ser emblemado um novo companheiro, hoje vamos ter precisamente a emblemagem do Luís Cardoso.

0: De Gavião. Promovido pela Câmara Municipal de Gavião, o novo festival, dedicado à música eletrónica e alternativa, terá como cenário principal a Praia Fluvial da Ribeira da Venda, um dos espaços naturais mais emblemáticos da freguesia da Comenda. Em declarações à Rádio Porto Alegre, o presidente da autarquia, António Severino, sublinha que o Soul Music nasce com a ambição de atingir vários públicos, combinando concertos com atividades paralelas que reforçam a componente ambiental e de bem-estar.
1: O festival que tínhamos anteriormente, nós quisemos aqui mudar um pouco aquilo que é o figurino do festival e fazer um festival mais de acordo com aquilo que é o local, neste caso que é a Praia Fluvial da Ribeira da Venda, que é um local muito ligado ali com uma envolvente magnífica com a natureza, e queremos fazer aqui um festival de música eletrónica, música alternativa, em que não é só o festival propriamente dito, vamos ter muitas iniciativas durante os dois dias, que de forma a envolver não só a juventude, mas todo o público. Vamos ter vários workshops ligados à parte da sustentabilidade ambiental, vamos ter sessões de terapia, sessões de yoga, várias atividades a decorrer durante o dia e depois à noite. Portanto, temos ali no palco principal alguns DJs de nome nacional, como é o caso do Cura, do Tiago Na Cruz, do Ari Girão, do Nox. São vários DJs que vamos ter ali a fazer alguma animação para diferentes públicos.
0: Além da música, o programa integra workshops de sustentabilidade, sessões de terapia, práticas de yoga e outras iniciativas que pretendem envolver diferentes faixas etárias. O cartaz musical reúne, conforme já foi referido, alguns dos nomes mais reconhecidos da cena eletrónica nacional, entre os quais destaque para os DJs Cura, Nox e Ari Girão. A Casa do Benfica de Campo Maior vai estar em festa esta sexta-feira e sábado com o objetivo de apoiar a Seleção Nacional de Futebol no Campeonato do Mundo. O Parque Desportivo da Junta de Freguesia de Nossa Senhora da Expectação foi o palco escolhido para os dois dias de festa, com animação musical, street food e insufláveis para os mais novos. A transmissão do jogo de Portugal contra a Colômbia em ecrã gigante é um dos pontos altos deste evento. Em declarações à Rádio Porto Alegre, o presidente da Casa do Benfica de Campo Maior, Miguel Minas, explica que a iniciativa serve para unir todos os adeptos e usufruir de um espaço de excelência daquela vila.
2: Um evento que nós denominamos de Weekend Número 1, ou Weekend Number 1 em inglês, porque por sermos a Casa Número 1, é um evento que foi pensado, um evento diferente que foi pensado para a comunidade de Campo Maior e para a comunidade dos concelhos limítrofes também. Aproveitar aqui a história do Mundial de Futebol, da fase de grupos do Mundial de Futebol, termos um jogo da nossa seleção. Aproveitar que estamos num tempo de paragem, que não há rivalidades clubísticas, que são saudáveis sempre, mas agora unirmos-nos em torno da seleção e proporcionar um momento de diversão, de convívio, de confraternização a toda a comunidade, e aproveitar também estas temperaturas amenas, entre aspas, que se fazem sentir agora, para podermos usufruir de um espaço bonito, que é o Polidesportivo da Junta de Freguesia de Nossa Senhora da Expectação, e também conseguirmos unir os campeonenses para podermos ver a seleção, e antes da seleção de futebol do jogo, do último jogo da fase de grupos, podermos confraternizar, comer, beber. Vamos ter uma área de diversão para os miúdos, uma área de diversão para adultos, artistas da terra, um baile de sexta, um sábado, um DJ. Portanto, a ideia é um bocadinho fazer um evento diferente de dois dias para convidar a população a juntar-se, a confraternizar, como eu disse, a apoiar a seleção, a esquecer aqui um bocadinho as rivalidades clubísticas que há ao longo da época e, no fundo, unirmos. O espírito é mesmo esse, é a união e proporcionar um espaço agradável para toda a comunidade.
0: Esta sexta-feira e sábado, em Campo Maior, a festa do futebol faz-se no Parque Desportivo da Junta de Freguesia de Nossa Senhora da Expectação, numa iniciativa da Casa do Benfica.
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0: Sexta-feira, 26 de junho, fim de semana à porta. Hoje as temperaturas a rondar os 28 graus em Porto Alegre, 29 graus em Castelo Branco e Santarém, 30 em Évora e 25 em Lisboa. Isto num dia com céu em geral muito nublado, tornando-se pouco nublado ou limpo, vento fraco a moderado e pequena subida de temperatura. Para amanhã, a previsão aponta para um sábado com céu pouco nublado ou limpo, vento fraco a moderado, pequena subida de temperatura, máximas previstas de 29 graus. Graus para Porto Alegre, 31 para Castelo Branco e Évora, Santarém vai chegar aos 30 graus e Lisboa aos 27. 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
0: Está assim a começar a segunda hora das tardes da RP. Rui Anacleto, consigo até às 18.
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0: Nesta hora vamos ter Pulsar Económico, para já a música de Janita Salomé e Lúcia Muniz, Outra Rosa, depois Vizinhos, Onde é que eu tinha a cabeça? Tenha uma ótima tarde, boa viagem, bom fim de semana.

Daqui a pouco vamos ter a edição desta sexta-feira do Pulsar Económico. Destaques de hoje: Portugal soma 11 milhões e 400 mil residentes e 1 milhão e 600 mil são estrangeiros. A dívida dos particulares, empresas e setor público aumentou para 876 mil e 200 milhões de euros em abril. Ainda destaque para os produtores de leite, que estão preocupados com a guerra de preços e a falta de apoios. Os consumidores devem confirmar se a embalagem tem o símbolo Volta quando pagam a caução das garrafas e latas. Saiba também como calcular o salário líquido a partir do salário bruto. Destaques desta edição de sexta-feira do Pulsar Económico, para ouvir já a seguir a este Onde é que eu tinha a cabeça dos vizinhos.

Vizinhos, Onde É Que Eu Tinha a Cabeça? Abrimos a hora com Janita Salomé e Lúcia Muniz, Outra Rosa. Agora, Pulsar Económico. Portugal soma 11 milhões e 400 mil residentes e 1 milhão e 600 mil são estrangeiros. É o destaque desta edição do Pulsar Económico.

De acordo com as estimativas do Instituto Nacional de Estatística relativas ao final de 2025, a população residente em Portugal ultrapassou os 11 milhões e 400 mil cidadãos, refletindo um crescimento fortemente impulsionado por fluxos migratórios excepcionais. Deste total, cerca de 1 milhão e 600 mil são cidadãos estrangeiros, 14% dos residentes, um número que mais do que duplicou desde 2021 e que tem sido o principal motor para os acréscimos populacionais contínuos registados ao longo dos últimos anos. Embora o país continue a enfrentar um acentuado envelhecimento demográfico, contabilizando atualmente 19 idosos por cada 10 jovens, a entrada massiva de população estrangeira na idade ativa ajudou a mitigar este cenário. O endividamento do setor não financeiro em Portugal, que abrange as administrações públicas, as empresas e os particulares, registrou um aumento de 8.100 milhões de euros em abril face ao mês anterior, atingindo um total de 876.200 milhões de euros. De acordo com os dados divulgados pelo Banco de Portugal, a maior fatia deste montante diz respeito ao setor privado, ou seja, às empresas privadas e aos particulares, que soma 491.900 milhões de euros, enquanto o setor público, que inclui as administrações públicas e as empresas públicas, é responsável pelos restantes 384.300 milhões de euros. Paralelamente, a dívida do setor privado avançou 2.600 milhões de euros num cenário de subida que foi fortemente suportado pelos particulares, que registaram um crescimento do endividamento de 1.300 milhões de euros, motivado na sua quase totalidade pela dinâmica do crédito à habitação. A Associação dos Produtores de Leite de Portugal manifesta uma forte preocupação face ao atual estado do setor, que tem sido duramente impactado pela escalada dos custos de produção e pela ineficácia do auxílio governamental. Os responsáveis do setor afirmam que a situação agravou-se recentemente devido à guerra no Irão, que ditou aumentos acentuados, como a subida das rações animais em cerca de 40 euros por tonelada, e provocou até limitações na aquisição de matérias-primas em algumas fábricas. A somar a estas dificuldades, os produtores lamentam a falta de apoios públicos efetivos.

sublinhando que medidas como o desconto de 10 cêntimos no gasóleo agrícola ainda estão em fase de candidatura, enquanto outros apoios previstos para adubos continuam sem qualquer aplicação prática. Paralelamente aos elevados custos operacionais, o setor enfrenta sérias ameaças de mercado motivadas pela concorrência europeia e pelas práticas das grandes superfícies comerciais. Os produtores portugueses estão a ser fortemente prejudicados pelo excesso de produção na Europa, que se traduz numa elevada importação de laticínios, como o queijo em barra. A nível interno, a Prolep denuncia o regresso das agressivas guerras de preços nos hipermercados, uma vez que os produtores não controlam o valor final a que o leite é vendido ao consumidor, acabam por ser forçados a absorver os prejuízos destas campanhas promocionais. A SDR Portugal, a entidade que gera o sistema Volta, aconselha os consumidores a estarem atentos e a verificarem a presença do respectivo símbolo nas embalagens de bebidas, de modo a evitarem a cobrança indevida da caução de 10 cêntimos. O alerta surge após denúncias de que alguns estabelecimentos, nomeadamente restaurantes e espaços de fast food, estarão a cobrar o depósito em garrafas antigas que não integram ainda o sistema, uma vez que a leitura do código de barras não é feita ou o sistema informático aplica a taxa por defeito. A entidade recorda que embalagens sem o símbolo não estão sujeitas à caução e devem continuar a ir para o ecoponto amarelo, recomendando que se peça esclarecimento no local em caso de dúvida. O período de transição onde coexistem embalagens com e sem o símbolo Volta prolonga-se até o dia 9 de agosto. O sistema abrange embalagens de plástico, metal e alumínio até 3 litros, permitindo o reembolso do valor cobrado através do depósito nas máquinas apropriadas. Para calcular o salário líquido a partir do salário bruto, é essencial compreender que o valor bruto corresponde à totalidade dos rendimentos do trabalhador, incluindo o salário base, subsídios, comissões e prémios antes de quaisquer descontos. O salário líquido, por sua vez, é o montante limpo que o trabalhador efetivamente recebe na sua conta no final do mês. Esta redução de valor deve-se essencialmente a duas deduções obrigatórias: a retenção na fonte de IRS, que funciona como um pagamento adiantado de impostos ao Estado, e as contribuições para a Segurança Social, que no caso dos trabalhadores dependentes correspondem a um desconto de 11% a cargo do trabalhador. O cálculo exato do ordenado líquido depende de múltiplos fatores que influenciam as taxas a aplicar a cada profissional. Para os trabalhadores por conta de outrem, a taxa de retenção de IRS é definida pelas tabelas do Orçamento do Estado e varia consoante o valor do vencimento, a situação do agregado familiar, estado civil e número de filhos, e a forma como são pagos os subsídios de alimentação e de férias. Já no caso dos trabalhadores independentes, a recibos verdes, o cálculo é mais variável dependendo do tipo de atividade exercida, que dita taxas de retenção na fonte distintas como 25%, 16,5% ou 11,5% do volume de faturação e das regras específicas de isenção e descontos para a Segurança Social.

0: 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Já daqui a pouco, no regresso à música, Chuva de Amor do Escalema.
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Chuva de Amor dos Calema, muita música para ouvir nesta viagem em direção ao fim de semana, tarde de sexta-feira, 26 de junho, com temperaturas a rondar os 28 graus em Porto Alegre. A previsão para amanhã aponta para 29, uma pequena subida de temperatura. Por aqui seguimos com Afonso do Brás, Canção do Elevador.

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o Voador Falcão, talvez um dia já muito perto do final desta segunda hora das tardes da RP, às 16, vamos ter notícias e regresso logo a seguir com muito mais música para si. Até já!

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0: 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Esta sexta-feira, políticos, agricultores e empresários da área do turismo de Porto Alegre vão manifestar-se contra a construção do campo de tiro da Força Aérea Portuguesa em Alter do Chão. Estes agentes económicos, segundo fonte do movimento formado por agricultores, vão marcar presença na Assembleia Municipal de Porto Alegre a partir das 21 horas para ouvir os decisores políticos regionais sobre esta matéria, devendo ainda ser apresentadas na sessão duas moções contra o projeto por parte da candidatura livre e independente por Porto Alegre, a CLIP e do Chega. Também em Arronches e, segundo a mesma fonte, no decorrer da Assembleia Municipal, o Partido Socialista vai apresentar uma moção contra o avanço do campo de tiro em Alter do Chão. Em declarações à Rádio Porto Alegre, Francisco Vasconcelos, um dos porta-vozes do Movimento dos Agricultores, destaca a importância de outros setores económicos, neste caso o turismo, começarem a despertar para as consequências que um projeto desta natureza pode provocar.
1: Há muita gente que vai mostrar o seu descontentamento, porque embora o campo de tiro possa não chegar exatamente a Porto Alegre, mas a dimensão de um projeto destes tem uma grande influência também em Porto Alegre e no turismo e em muita coisa. Por isso até é bom que as pessoas comecem a abrir um bocadinho os olhos e a ver o impacto que isto vai ter, mesmo fora de Alter do Chão e desta zona mais diretamente atingida.
2: Vão ser apresentadas também moções?
1: Sim, tenho conhecimento que vai haver uma moção do Chega e uma moção do CLIP, se não me engano.
2: Entretanto, abriu-se assim um novo ciclo. Junta-se os empresários da área do turismo aos agricultores.
1: Exatamente, porque eu acho que o turismo então vai ser afetado dramaticamente, quer dizer, porque ninguém quer ir passar férias ou passar um fim de semana a ouvir aviões a passar por cima da cabeça e com esses barulhos e isso tudo, quer dizer, eu acho que é inevitável que as pessoas se preocupem, porque estiveram anos e anos a investir no turismo e a fomentar o turismo numa zona destas e a melhorar tudo o que era possível melhorar para ter turismo, e de repente deita-se isso tudo a perder com uma infraestrutura destas. É evidente, tem um impacto brutal no turismo da zona, com certeza.
2: Entretanto, estão previstas mais ações noutras assembleias municipais, noutros órgãos decisores por parte do poder político? Estão preparados para ir mais longe ainda nesta ação?
1: Nós estamos preparados para ir onde for preciso. Tudo o que a gente consiga fazer para chamar a atenção para este problema, vamos fazer e vamos estar presentes e vamos falar no assunto, porque o assunto tem que ser discutido, tem que ser analisado como deve ser, que não foi. Isso foi tudo, nasceu tudo em cima dos joelhos, sem estudos, sem planeamentos, sem coisa nenhuma, e nós estamos dispostos a ir até onde for preciso.
0: A deslocalização do campo de tiro de Alcochete para Alter do Chão foi anunciada a 11 de março pelo Ministro da Defesa Nacional, Nuno Melo. João Camejo é o novo presidente do Rotary Clube de Porto Alegre, substituindo

0: No cargo, Adriano Bailadeira. Aproximar a instituição da comunidade e cativar novos elementos são algumas das prioridades do novo dirigente, que pretende ainda manter o calendário anual de atividades.
1: É continuar a tentar angariar para quem mais precisa, criar um impacto duradouro, que é o lema do nosso ano rotário, é criar um impacto duradouro, mas que ao fim e ao cabo é um reafirmar daquilo que tem sido feito. Porque se ele já existe há tanto tempo, nós agora só temos é que o manter durante mais algum tempo. Portanto, é isso que vou fazer. Aí tem de ver, tentar o nosso quadro social também está a ficar um pouco debilitado, tentar angariar novos sócios para que nós consigamos cada vez mais levar o nosso legado a bom porto, que é mesmo assim. É um pouco isso.
0: Manter o plano de atividades, mas também com novos desafios.
1: Com novos desafios, portanto, há coisas que nós já fazemos há algum tempo, vocês sabem-no bem, nós temos 3 ou 4 pilares, que é o prémio Zé Régio, vamos manter, lógico, vamos manter, que este ano é em Vila do Conde, portanto há uma parceria um ano cá, o outro ano em Vila do Conde, este ano em Vila do Conde. Temos também a visita do Governador, que é sempre uma coisa também diferente. Temos o prémio do melhor profissional e o melhor companheiro, que é um grande desafio, que são os alunos da Mozinho da Silveira e da São Lourenço, premiação Escola Industrial e Liceu, perdão, que mais se identificam com o movimento. Tanto que eles são eleitos, votados pelos colegas, porque têm muita semelhança ao movimento rotário.
0: Qual é que poderá ser a estratégia para cativar mais elementos para o Clube de Porto Alegre?
1: Dar mais a conhecer o movimento rotário. É necessário cada vez mais darmos-nos a conhecer, não nos podemos esconder e temos que dar e dizer aquilo que nós somos, para cativar novos sócios, pessoal mais novo, associados mais novos, para fazerem parte do nosso movimento. É um pouco por aí. Que se identifiquem perfeitamente com o movimento, tem que ser assim.
0: Adriano Bailadeira fez um balanço positivo do seu mandato e congratulou-se com o facto de terminar a sua presidência com um novo companheiro emblemático.
2: São sempre precisos instituições, associações, organizações disponíveis para fazer coisas, porque infelizmente há sempre qualquer coisa para fazer. Falta acompanhar, por exemplo, o projeto que estamos a trabalhar com a APPA-CDM, falta darmos mais passos em frente para chegarmos a mais coisas e a mais projetos, nomeadamente, por exemplo, um sonho que eu tenho, que não é só o meu, a conseguirmos chegar à fase de conseguirmos dar bolsas de estudo de forma permanente a jovens com dificuldades. Há muito trabalho para fazer, continuará a haver sempre projetos. Caberá agora ao novo Conselho Diretor e ao novo Presidente também perceber quais é que são os projetos que podemos abraçar e a partir daí caminharmos para continuarmos a fazer o que Rotary faz, que é servir os outros. Eu há uma coisa que logo à partida faço penitência. Eu sempre assumi e disse-o quando falei convosco ano passado, que um dos meus grandes objetivos era tentar aproximar a comunidade de Rotary. Não consegui. Acho que ainda estamos numa fase que temos que arranjar uma forma das pessoas perceberem o que é Rotary. Porque quanto mais as pessoas perceberem, mais fácil se torna a nossa intervenção e o nosso apoio e até arranjarmos parceiros para podermos fazer o que fazemos. Estamos a tentar arranjar mais projetos onde possamos entrar, assim também arranjemos parceiros que nos possam ajudar na ambição que nós temos de ajudar os outros. Eu acho que o facto de uma instituição, uma organização como a nossa existir sistematicamente, estamos agora a celebrar uma transmissão de tarefas de mais outra pessoa que vai pegar no barco, significa que podemos continuar a sonhar quando conseguimos fazer a diferença e conseguimos tentar ajudar e servir os outros, como é o nosso lema. Portanto, é sempre positivo, porque o que nós nos propusemos foi quase tudo concretizado em termos de projetos concretos e agora, com esse balanço positivo, vamos dar um empurrão a quem entra para conseguir ainda chegar mais longe. Hoje vai ser emblemado um novo companheiro. Hoje vamos ter precisamente a emblemagem do Luís Cardoso. Fico feliz porque um dos meus últimos atos, e sou eu o padrinho dele, um dos meus últimos atos vai ser precisamente emblemar o Luís e fazê-lo oficialmente um Rotário.
0: Em Rotário, os mandatos dos órgãos dirigentes, desde o presidente do Rotário Internacional aos clubes,

tem a duração de um ano. Os anos rotários iniciam-se a 1 de julho de cada ano e terminam a 30 de junho do ano seguinte. A cerimónia de transmissão de tarefas do Clube Rotário de Porto Alegre decorreu quinta-feira à noite no Crato. A primeira edição do Festival Soul Music estreia-se esta sexta-feira na Freguesia da Comenda, no Conselho de Gavião. Promovido pela Câmara Municipal de Gavião, o novo Festival

0: ambição de atingir vários públicos, combinando concertos com atividades paralelas que reforçam a componente ambiental e de bem-estar.
1: No festival que tínhamos anteriormente, nós quisemos aqui mudar um pouco aquilo que é o figurino do festival e fazer um festival mais de acordo com aquilo que é o local, neste caso que é a Praia Fluvial da Ribeira da Venda, que é um local muito ligado ali com uma envolvente magnífica com a natureza, e queremos fazer aqui um festival de música eletrónica, música alternativa, em que não é só o festival propriamente dito, vamos ter muitas iniciativas durante os dois dias, que de forma a envolver não só a juventude, mas todo o público. Vamos ter vários workshops ligados à parte da sustentabilidade ambiental, vamos ter sessões de terapia, sessões de yoga, várias atividades a decorrer durante o dia e depois à noite. Portanto, temos ali no palco principal alguns DJs de nome nacional, como é o caso do Cura, do Tiago Na Cruz, do Ari Girão, do Nox. São vários DJs que vamos ter ali a fazer alguma animação para diferentes públicos.
0: Além da música, o programa integra workshops de sustentabilidade, sessões de terapia, práticas de yoga e outras iniciativas que pretendem envolver diferentes faixas etárias. O cartaz musical reúne, conforme já foi referido, alguns dos nomes mais reconhecidos da cena eletrónica nacional, entre os quais destaque para os DJs Cura, Nox e Ari Girão. A Casa do Benfica de Campo Maior vai estar em festa esta sexta-feira e sábado com o objetivo de apoiar a Seleção Nacional de Futebol no Campeonato do Mundo. O Parque Desportivo da Junta de Freguesia de Nossa Senhora da Expectação foi o palco escolhido para os dois dias de festa, com animação musical, street food e insufláveis para os mais novos. A transmissão do jogo de Portugal contra a Colômbia em ecrã gigante é um dos pontos altos deste evento. Em declarações à Rádio Porto Alegre, o presidente da Casa do Benfica de Campo Maior, Miguel Minas, explica que a iniciativa serve para unir todos os adeptos e usufruir de um espaço de excelência daquela vila.
2: O evento que nós denominamos de Weekend Número 1, ou Weekend Number 1 em inglês, porque por sermos a casa número 1, é um evento que foi pensado, um evento diferente que foi pensado para a comunidade de Campo Maior e para a comunidade dos concelhos limítrofes também. Aproveitar aqui a história do Mundial de Futebol, da fase de grupos do Mundial de Futebol, termos um jogo da nossa seleção. Aproveitar que estamos num tempo de paragem, que não há rivalidades clubísticas, que são saudáveis sempre, mas agora unirmos-nos em torno da seleção e proporcionar um momento de diversão, de convívio, de confraternização a toda a comunidade, e aproveitar também estas temperaturas amenas, entre aspas, que se fazem sentir agora, para podermos usufruir de um espaço bonito, que é o Polidesportivo da Junta de Freguesia de Nossa Senhora da Expectação, e também conseguirmos unir os campeirenses para podermos ver a seleção e antes da seleção de futebol do último jogo da fase de grupos, podermos confraternizar, comer, beber. Vamos ter uma área de diversão para os miúdos, uma área de diversão para adultos, artistas da terra, um baile de sexta, um sábado, um DJ. Portanto, a ideia é um bocadinho fazer um evento diferente de dois dias para convidar a população a juntar-se, a confraternizar, como eu disse, a apoiar a seleção, a esquecer aqui um bocadinho as rivalidades clubísticas que há ao longo da época e, no fundo, unirmos. O espírito é mesmo esse, é a união e proporcionar um espaço agradável para toda a comunidade.
0: Esta sexta-feira e sábado, em Campo Maior, a festa do futebol faz-se no Parque Desportivo da Junta de Freguesia de Nossa Senhora da Expectação, numa iniciativa da Casa do Benfica.
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1: Sexta-feira, 26 de junho, tarde, com temperaturas a rondar os 28 graus em Porto Alegre, 29 em Castelo Branco e Santarém. Évora está hoje com 30 graus e Lisboa com 25. A previsão para amanhã aponta para céu pouco nublado ou limpo, vento fraco a moderado e pequena subida de temperatura. 29 graus é a máxima prevista para Porto Alegre, 31 para Castelo Branco e Évora. Santarém vai chegar aos 30 graus e Lisboa com previsão de 27 graus de máxima. 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
1: Entramos na terceira hora das tardes da RP desta sexta-feira.
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1: Seguimos com o patrocínio da Ótica Reis e com a música de Elisa. Estou bem, depois é hora de Maria Coutinho. Tenha uma boa viagem se vai na estrada. Uma ótima tarde com a Rádio Porto Alegre.

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0: Maria Coutinho, é hora. Atrás, estou bem, de Elisa. 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
0: Patrocínio da Ótica Reis e seguimos com a música de Inês Xará. Prometo, depois, Marcha, de Bárbara Bandeira.

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0: Bárbara Bandeira com Marcha, num espaço que contou com o patrocínio da Ótica Reis. 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Depois de uma breve pausa, voltamos à música com Marisa e o tema Casa.
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Marisa com Casa. Seguimos com Ana Joyce, protagonista. Estas são as tardes da RP, de segunda a sexta, entre as 14 e as 18. A não perder também, depois das 17, uma hora com músicas que marcaram gerações.

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Pumara com Dias a Mais, já muito perto do final desta terceira hora das tardes da RP. Às 17, regresso com músicas que marcaram gerações e que vale sempre a pena recordar. Hoje vamos viajar por 1994. Até já.

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0: 17 horas 9 minutos, tarde de sexta-feira, 26 de junho, fim de semana mesmo à porta. A previsão do estado do tempo aponta para um sábado com céu pouco nublado ou limpo, vento fraco a moderado e pequena subida de temperatura. 29...

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3: Começa aqui a quarta e última hora da edição de hoje das Tardes da RP.
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3: Rui Anacleto consigo ainda até às 18 horas com músicas que marcaram gerações. 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

Hoje vamos recordar músicas de 1994. Começamos por Two Unlimited e o tema Nothing Like the Rain, depois Meat Loaf com Heroes. Tenha uma boa viagem, um bom fim de semana que está quase a chegar.

Meatloaf com Heroes, abrimos a hora com Two Unlimited, Nothing Like the Rain. Hoje recordamos temas de 1994, nesta hora dedicada às músicas que marcaram gerações. Agora em português, com os Polo Norte, Grito, depois Pedro Abrunhosa e Pandemónio, Tudo o que eu te dou.

0: A edição de hoje das tardes da RP, nesta quarta hora, com músicas que marcaram gerações. Atrás ficamos ainda com um grito dos Polo Norte. Já daqui a pouco ficamos com uma recordação de Seal, Kiss from a Rose, depois também de Cranberries com 21.
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Kiss from a Rose, um clássico de Seal. Hoje estamos em 1994, músicas que marcaram este ano, e a próxima é dos Cranberries, 21.

0: O Mundo ao Contrário foi editado também em 1994, esta música dos Chutos e Pontapés. Já daqui a pouco, Quinta do Bill com Menino.
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Menino, tema dos Quinta do Pil, a passar por aqui nesta quarta e última hora das tardes da RP, com músicas que marcaram gerações. Hoje viajamos por 1994. A não perder o Jornal das 18 já daqui a pouco. Da minha parte, por hoje é tudo. Resta-me desejar-lhe a continuação de uma ótima sexta-feira. Um bom fim de semana. Regresso às 9 da manhã no próximo domingo. Conto consigo. Bom fim de semana.

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construção do novo centro de formação da GNR em Porto Alegre só avançará para a fase de projeto depois de esclarecida junto do Instituto de Conservação da Natureza e das Florestas do ICNF a questão do abate de sobreiros, afirmou esta sexta-feira o Ministro da Administração Interna. Um militar da GNR efetuou vários disparos para o ar esta sexta-feira na Escola da Guarda em Porto Alegre, pouco depois da cerimónia de juramento de bandeira que decorreu no Estádio Municipal da cidade. O Centro de Saúde de Sozel vai ser requalificado num investimento que ascende a mais de 820 mil euros. João Camejo é o novo presidente do Rotary Clube de Porto Alegre, substituindo no cargo Adriano Bailadeira.

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1: A construção do novo centro de formação da GNR em Porto Alegre só avançará para a fase de projeto depois de esclarecida, junto do Instituto de Conservação da Natureza e das Florestas, do ICNF, a questão do abate de sobreiros, afirmou o ministro da Administração Interna, Luís Neves, que falava aos jornalistas esta sexta-feira, à margem da cerimónia militar do juramento de bandeira de 652 guardas provisórios em Porto Alegre, assumiu que gostaria de ver o processo mais adiantado. Segundo o governante,

0: que já existem, que está a ser feito. Agora surgiu uma questão que não tinha sido equacionada, tem a ver com a natureza e tem a ver com os sobreiros, mas isso será rapidamente resolvido para ver se começamos a encurtar espaços. A formação, tenho dito ao longo da minha vida, já no outro patamar, e digo agora, a formação, o conhecimento, a valorização, o trabalho de equipa implica que haja condições ótimas para que esse espaço de formação possa ser tido. A formação é essencial, o conhecimento, os valores, o trabalho de equipa é essencial para qualquer organização e é essencial para a Guarda.
1: Isto é uma novela que vai longa, Sr. Ministro.
0: Vai longa, está bem, mas nós chegámos a relativamente pouco tempo. Como devem calcular, o país tem uma manta enorme de instalações policiais, das forças policiais, que importa acautelar. Este investimento que está estimado é um investimento enorme e por isso nós temos primeiro que fazer o trabalho de casa, que é ter tudo pronto e tratar da questão do financiamento, que é uma questão que está resolvida, penso eu. Por isso, o que eu quero dizer é que não há dúvida nenhuma que a escola ficará alocada em Porto Alegre. Disse-o aqui no meu discurso e cumprimento muito respeitosamente a Sra. Presidente da Câmara, que tem sido uma árdua lutadora sempre e de apoio e suporte da Guarda, porque a escola aqui em Porto Alegre é também um fator de coesão, é um fator de criação de emprego, de riqueza, e este governo, nós olhamos para o país como um todo. O país não é só Lisboa, e Porto Alegre e a região merece que este investimento seja feito, e vos garanto que se-lo-á.
2: As novas instalações do Centro de Formação e do Comando Territorial de Porto Alegre da GNR vão ser construídas num terreno de 11 hectares na zona industrial, cedido pelo município. O atual Centro de Formação da GNR em Porto Alegre está instalado no Convento de São Bernardo, ao abrigo de um protocolo de cedência entre os Ministérios da Defesa e da Administração Interna. Esta sexta-feira, juraram bandeira numa cerimónia que decorreu no Estádio Municipal de Porto Alegre, 652 guardas provisórios, nomeadamente 577 homens e 75 mulheres, que estão a frequentar o 58º curso de formação de guardas, com um total de 794 guardas provisórios. Após a cerimónia, um militar da GNR efetuou vários disparos para o ar na Escola da Guarda. Segundo a notícia avançada pelo jornal Correio da Manhã, o incidente ocorreu quando o Ministro da Administração Interna e o Comandante-Geral da GNR se encontravam nas instalações do Centro de Formação. O jornal acrescenta que a atuação do militar terá sido motivada por um momento de grande desespero relacionado com a situação clínica de um filho menor e com problemas de saúde que o próprio atravessa. Apesar do incidente, e segundo o Correio da Manhã, não houve registro de feridos, e o militar, que no momento aparentava instabilidade do foro psicológico, foi de imediato acompanhado pelos serviços clínicos da Guarda, tendo a situação sido prontamente controlada e comunicada às entidades competentes. O Centro de Saúde de Sozelo vai ser requalificado num investimento que ascende a mais de 820 mil euros. Em declarações à Rádio Porto Alegre, o Presidente da Câmara de Sozelo, Manuel Valério, disse que esta é uma obra essencial para o Conselho, que visa garantir uma melhor resposta aos munícipes. A Unidade Local de Saúde, a ULS do Alto Alentejo, já celebrou o contrato para a execução da obra, financiada pelo PRR, com um prazo de execução de 69 dias.
3: O Centro de Saúde, com cerca de 20 e poucos anos, estava a necessidade de algumas requalificações, e foi isso que, embora a Unidade Local de Saúde fez uma candidatura, com o apoio também da Câmara Municipal de Sozelo, no levantamento de tudo aquilo que era essencial. Fizemos uma candidatura ao PRR, que foi aprovada, e recentemente foi então consignada a obra, e esperemos que seja ainda concluída dentro dos prazos que são apertados, e que vai sofrer algumas alterações. É uma obra na ordem dos 670 mil euros, em número redondo, que vai incidir essencialmente na parte dos AVACs, na parte das pinturas exteriores, na parte da eletricidade, na parte da sinalética, ou seja, uma reformulação que vai dar novas condições para quem realmente ali trabalha, e que tem já um bocadinho, em termos até de ar-condicionados, estão um bocado desativados e estão um bocado variados, e neste sentido acho que, quando ficar concluída esta obra, vai dar muito melhores condições de trabalho a quem lá trabalha e também muito melhores condições para quem lá tem que recorrer àqueles serviços.
1: No âmbito do parque, digamos assim, da saúde no Conselho de Sozelo, esta era a obra prioritária?
3: É uma obra que é sempre essencial, Câmara, o Conselho de Sousel tem três extensões

0: saúde, recente, portanto, no Novas. O centro de saúde também não é dos mais antigos do distrito, mas dado que houve esta oportunidade, é sempre bom ir requalificando e ir fazendo a manutenção.
1: A celebração deste contrato enquadra-se no plano de requalificação das unidades de cuidados de saúde primários da ULS Alto Alentejo, visando reforçar a qualidade, a acessibilidade e a eficiência dos serviços, bem como proporcionar melhores condições de trabalho aos profissionais. Esta sexta-feira, políticos, agricultores e empresários da área do turismo de Porto Alegre vão manifestar-se contra a construção do campo de tiro da Força Aérea Portuguesa em Alter do Chão. Estes agentes económicos, segundo fonte do movimento formado por agricultores, vão marcar presença na Assembleia Municipal de Porto Alegre a partir das 21 horas para ouvir os decisores políticos regionais sobre esta matéria, devendo ainda ser apresentadas na sessão duas moções contra o projeto por parte da candidatura livre e independente por Porto Alegre, a CLIP e do Chega. Também em Arronches e, segundo a mesma fonte, no decorrer da Assembleia Municipal, o Partido Socialista vai apresentar uma moção contra o avanço do campo de tiro em Alter do Chão. Em declarações à Rádio Porto Alegre, Francisco Vasconcelos, um dos porta-vozes do Movimento dos Agricultores, destaca a importância de outros setores económicos, neste caso o turismo, começarem a despertar para as consequências que um projeto desta natureza pode provocar.
2: Há muita gente que vai mostrar o seu descontentamento, porque embora o campo de tiro possa não chegar exatamente a Porto Alegre, mas a dimensão de um projeto destes tem uma grande influência também em Porto Alegre e no turismo e em muita coisa. Por isso, até é bom que as pessoas comecem a abrir um bocadinho os olhos e a ver o impacto que isto vai ter, mesmo fora de Alter do Chão e desta zona mais diretamente atingida.
3: Vão ser apresentadas também moções?
2: Sim, tenho conhecimento que vai haver uma moção do Chega e uma moção do CLIP, se não me engano.
3: Entretanto, abriu-se assim um novo ciclo, junta-se os empresários da área do turismo aos agricultores.
2: Exatamente, porque eu acho que o turismo então vai ser afetado dramaticamente, quer dizer, porque ninguém quer ir passar férias ou passar um fim de semana a ouvir aviões a passar por cima da cabeça e com esses barulhos e isso tudo, quer dizer, eu acho que é inevitável que as pessoas se preocupem, porque estiveram anos e anos a investir no turismo e a fomentar o turismo numa zona destas e a melhorar tudo o que era possível melhorar para ter turismo, e de repente deita-se isso tudo a perder com uma infraestrutura destas. É evidente, tem um impacto brutal no turismo da zona, com certeza.
3: Entretanto, estão previstas mais ações noutras assembleias municipais, noutros órgãos decisores por parte do poder político? Estão preparados para ir mais longe ainda nesta ação?
2: Nós estamos preparados para ir aonde for preciso. Tudo o que a gente consiga fazer para chamar a atenção para este problema, vamos fazer e vamos estar presentes e vamos falar no assunto, porque o assunto tem que ser discutido, tem que ser analisado como deve ser, que não foi. Isto foi tudo, nasceu tudo em cima dos joelhos, sem estudos, sem planeamentos, sem coisa nenhuma, e nós estamos dispostos a ir até onde for preciso.
1: A deslocalização do campo de tiro de Alcochete para Alter do Chão foi anunciada a 11 de março pelo Ministro da Defesa Nacional, Nuno Melo.

0: A primeira edição do Festival Soul Music estreia-se esta sexta-feira na Freguesia da Comenda, no Conselho de Gavião. Promovido pela Câmara Municipal de Gavião, o novo festival, dedicado à música eletrónica e alternativa, terá como cenário principal a Praia Fluvial da Ribeira da Venda, um dos espaços naturais mais emblemáticos da Freguesia da Comenda. Em declarações à Rádio Porto Alegre, o presidente da autarquia, António Severino, sublinha que o Soul Music nasce com a ambição de atingir vários públicos, combinando concertos com atividades paralelas que reforçam a componente ambiental e de bem-estar.
1: No festival que tínhamos anteriormente, nós quisemos aqui mudar um pouco aquilo que é o figurino do festival e fazer um festival mais de acordo com aquilo que é o local, neste caso que é a Praia Fluvial da Ribeira da Venda, que é um local muito ligado ali com uma envolvente magnífica com a natureza, e queremos fazer aqui um festival de música eletrónica, música alternativa, em que não é só o festival propriamente dito, vamos ter muitas iniciativas durante os dois dias, que de forma a envolver não só a juventude, mas todo o público,

0: vamos ter vários workshops ligados à parte da sustentabilidade ambiental, vamos ter sessões de terapia, sessões de yoga, várias atividades a decorrer durante o dia e depois à noite. Portanto, temos ali no palco principal alguns DJs de nome nacional, como é o caso do Cura, do Tiago Na Cruz, do Ari Girão, do Nox. São vários DJs que vamos ter ali a fazer alguma animação para diferentes públicos.
1: Além da música, o programa integra workshops de sustentabilidade, sessões de terapia, práticas de yoga e outras iniciativas que pretendem envolver diferentes faixas etárias. O cartaz musical reúne, conforme já foi referido, alguns dos nomes mais reconhecidos da cena eletrónica nacional, entre os quais destaque para os DJs Cura, Nox e Ari Girão. João Camejo é o novo presidente do Rotary Clube de Porto Alegre, substituindo no cargo Adriano Bailadeira. Aproximar a instituição da comunidade e cativar novos elementos são algumas das prioridades do novo dirigente, que pretende ainda manter o calendário anual de atividades.
2: É continuar a tentar angariar para quem mais precisa, criar um impacto duradouro, que é o lema do nosso ano rotário, é esse, é criar um impacto duradouro, mas que ao fim e ao cabo é um reafirmar daquilo que tem sido feito. Porque se ele já existe há tanto tempo, nós agora só temos é que o manter durante mais algum tempo. Portanto, é isso que vou fazer. Aí tem de ver, tentar o nosso quadro social também está a ficar um pouco debilitado, tentar angariar novos sócios para que nós consigamos cada vez mais levar o nosso lugar a bom porto, que é mesmo assim. É um pouco isso.
1: Manter o plano de atividades, mas também com novos desafios.
2: Com novos desafios, portanto, há coisas que nós já fazemos há algum tempo, vocês sabem-no bem, nós temos 3 ou 4 pilares, que é o prémio Zé Régio, vamos manter, lógico, vamos manter, que este ano é em Vila do Conde, portanto há uma parceria um ano cá, o outro ano em Vila do Conde, este ano em Vila do Conde. Temos também a visita do Governador, que é sempre uma coisa também diferente. Temos o prémio do melhor profissional e o melhor companheiro, que é um grande desafio, que são os alunos da Mozinho da Silveira e da São Lourenço, Premiação Escola Industrial e Liceu, perdão, que mais se identificam com o movimento. Tanto que eles são eleitos, votados pelos colegas, porque têm muita semelhança ao movimento rotário.
1: Qual é que poderá ser a estratégia para cativar mais elementos para o Clube de Porto Alegre?
2: Dar mais a conhecer o movimento rotário. É necessário cada vez mais darmos-nos a conhecer, não nos podemos esconder e temos que dar e dizer aquilo que nós somos, para cativar novos sócios, pessoal mais novo, associados mais novos, para fazerem parte do nosso movimento. É um pouco por aí. Que se identifiquem perfeitamente com o movimento, tem que ser assim.
1: Adriano Bailadeira fez um balanço positivo do seu mandato e congratulou-se com o facto de terminar a sua presidência com um novo companheiro emblemático.
3: São sempre precisos instituições, associações, organizações disponíveis para fazer coisas, porque infelizmente há sempre qualquer coisa para fazer. Falta acompanhar, por exemplo, o projeto que estamos a trabalhar com a APPA-CDM, falta darmos mais passos em frente para chegarmos a mais coisas e a mais projetos, nomeadamente, por exemplo, um sonho que eu tenho, que não é só o meu, a conseguirmos chegar à fase de conseguirmos dar bolsas de estudo de forma permanente a jovens com dificuldades. Há muito trabalho para fazer, continuará a haver sempre projetos. Caberá agora ao novo Conselho Diretor e ao novo Presidente também perceber quais é que são os projetos que podemos abraçar e a partir daí caminharmos para continuarmos a fazer o que Rotary faz, que é servir os outros. Eu há uma coisa que logo à partida faço penitência. Eu sempre assumi e disse-o quando falei convosco ano passado, que um dos meus grandes objetivos era tentar aproximar a comunidade de Rotary. Não consegui. acho que ainda estamos numa fase que temos que arranjar uma forma das pessoas perceberem o que é Rotary, porque quanto mais as pessoas perceberem, mais fácil se torna a nossa intervenção e o nosso apoio, e até arranjarmos parceiros para podermos fazer o que fazemos. Estamos a tentar arranjar mais projetos onde possamos entrar, assim também arranjemos parceiros que nos possam ajudar na ambição que nós temos de ajudar os outros. Eu acho que o facto de uma instituição, uma organização como a nossa existir sistematicamente, estamos agora a celebrar uma transmissão de tarefas de mais outra pessoa que vai pegar no barco, significa que podemos continuar a sonhar quando conseguimos fazer a diferença e conseguimos tentar ajudar e servir os outros, como é o nosso lema. Portanto, é sempre positivo, porque o que nós nos propusemos foi quase tudo concretizado em termos de projetos concretos, e agora, com esse balanço positivo, vamos dar um empurrão a quem entra para conseguir ainda chegar mais longe. Hoje vai ser emblemado um novo companheiro. Hoje vamos ter precisamente a emblemagem do Luís Cardoso. Fico feliz porque um dos meus últimos atos, e sou eu o padrinho dele, um dos meus últimos atos vai ser precisamente emblemar o Luís e fazê-lo oficialmente um Rotário.
1: Em Rotary, os mandatos dos órgãos dirigentes, desde o presidente do Rotary Internacional aos clubes, têm a duração de um ano. Os anos rotários iniciam-se a 1 de julho de cada ano e terminam a 30 de junho do ano seguinte. A cerimónia de transmissão de tarefas do Clube Rotário de Porto Alegre decorreu quinta-feira à noite no Crato. A Casa do Benfica de Campo Maior vai estar em festa esta sexta-feira e sábado com o objetivo de apoiar a Seleção Nacional de Futebol no Campeonato do Mundo. O Parque Desportivo da Junta de Freguesia de Nossa Senhora da Expectação foi o palco escolhido para os dois dias de festa, com animação musical, street food e insufláveis para os mais novos. A transmissão do jogo de Portugal contra a Colômbia em ecrã gigante é um dos pontos altos deste evento. Em declarações à Rádio Porto Alegre, o presidente da Casa do Benfica de Campo Maior, Miguel Minas, explica que a iniciativa serve para unir todos os adeptos e usufruir de um espaço de excelência daquela vila.
4: O evento que nós denominamos de Weekend Número 1, ou Weekend Number 1 em inglês, porque por sermos a casa número 1, é um evento que foi pensado, um evento diferente que foi pensado para a comunidade de Campo Maior e para a comunidade dos concelhos limítrofes também. Aproveitar aqui a história do Mundial de Futebol, da fase de grupos do Mundial de Futebol, termos um jogo da nossa seleção. Aproveitar que estamos num tempo de paragem, que não há rivalidades clubísticas, que são saudáveis sempre, mas agora unirmos em torno da seleção e proporcionar um momento de diversão, de convívio, de confraternização a toda a comunidade, e aproveitar também estas temperaturas amenas, entre aspas, que se fazem sentir agora, para podermos usufruir de um espaço bonito, que é o Polidesportivo da Junta de Freguesia de Nossa Senhora da Expectação, e também conseguirmos unir os campeonenses para podermos ver a seleção e antes da seleção de futebol do jogo, do último jogo da fase de grupos, podermos confraternizar, comer, beber. Vamos ter uma área de diversão para os miúdos, uma área de diversão para adultos, artistas da terra, um baile de sexta, um sábado, um DJ. Portanto, a ideia é um bocadinho fazer um evento diferente de dois dias para convidar a população a juntar-se, a confraternizar, como eu disse, a apoiar a seleção, a esquecer aqui um bocadinho as rivalidades clubísticas que há ao longo da época e, no fundo, unirmos. O espírito é mesmo esse, é a união e proporcionar um espaço agradável para toda a comunidade.
1: Esta sexta-feira e sábado, em Campo Maior, a festa do futebol faz-se no Parque Desportivo da Junta de Freguesia de Nossa Senhora da Expectação, numa iniciativa da Casa do Benfica. Os claustros da Sé Catedral de Porto Alegre recebem esta sexta-feira o concerto de encerramento do quarto estágio de Orquestra de Guitarras da Escola de Artes do Norte Alentejano. Jorge Gargaté, presidente da Escola de Artes, disse que o concerto vai contar com cerca de meia centena de alunos.
5: Este concerto de encerramento é o culminar do quarto estágio da Orquestra de Guitarras da Escola de Artes do Norte Alentejano. Este estágio decorre de 23 a 26 de junho e conta com cerca de 50 alunos inscritos, 50 alunos de guitarra especificamente. O concerto de encerramento terá lugar nos claustros da Sé Catedral de Porto Alegre pela sexta-feira, pelas 21 horas, portanto, sexta-feira, dia 26 de junho, e a entrada é livre para todo o público. O espaço foi escolhido pelo segundo ano consecutivo, A acústica foi uma surpresa aqui na amplificação da guitarra e obviamente que a beleza dos claustros também criam aqui um cenário perfeito para este concerto. Este estágio já ganhou uma dinâmica própria, é sempre muito aguardado pelos nossos alunos aqui neste período de início de férias. Em todas as edições costumamos ter um

0: uma orquestra convidada de uma outra escola de ensino artístico e música, e este ano são convidados os alunos da Orquestra de Guitarras do Conservatório Regional de Évora, portanto é a Ebrai Música. A expectativa é sempre grande, por isso que acabei de dizer, portanto, os alunos são sempre muito empenhados, passam o dia connosco, são 4 dias de estágio, que eles estão empenhados a trabalhar o repertório. O repertório é variado, portanto não posso especificar, mas é certamente do agrado de todos. Reforçava aqui, se calhar, o convite para estarem connosco na próxima sexta-feira, dia 26 de junho, às 21h, nos claustros da Sé Catedral de Porto Alegre, com entrada livre.
1: O concerto de encerramento do 4º estágio de Orquestra de Guitarras da Escola de Artes do Norte Alentejano está marcado para as 21h desta sexta-feira, nos claustros da Sé Catedral de Porto Alegre. Elvas vai assinalar este sábado o 14º aniversário da sua classificação como Património Mundial da Unesco, com um espetáculo com João Pedro Paes na Praça da República, a partir das 22 horas. O evento conta ainda com a participação da Orquestra Ibérica e de um coro infantil, entre outros convidados. A componente artística será ainda composta por momentos de bailado aéreo e um espetáculo de fogo de artifício. A classificação de Elvas como Património Mundial da Organização das Nações Unidas para a Educação, a Ciência e a Cultura, a Unesco, ocorreu em 2012, com o reconhecimento da cidade de quartel fronteiriça de Elvas e as suas fortificações. Este conjunto defensivo, considerado o maior do mundo em termos de fortificações abaluartadas, inclui o centro histórico da cidade, as muralhas construídas no século XVII, o aqueduto da Amoreira e vários fortes como os de Santa Luzia e da Graça. Além das fortificações, a classificação também inclui outros elementos históricos e arquitetónicos da cidade, como o castelo, o Palácio dos Governadores, a Sé e as igrejas de São Pedro e das Domínicas.
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3: 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O programa de hoje intitula-se
4: Os Filhos que Maltratam os Pais. A Associação Portuguesa de Apoio à Vítima, a APAVE, apoiou nos últimos 5 anos 4.804 mães e pais vítimas de violência por parte dos filhos, segundo dados divulgados em 15 de maio deste ano 2026 por aquela instituição. Os dados da APAVE mostram um aumento de 39,6% entre 2021 e 2025, tendo chegado ao conhecimento da instituição 9.609 crimes e formas de violência, destacando-se a violência doméstica como a tipologia predominante. Ora, estes números, que são apenas um mero indicador de um tipo de violência que está ganhando proporções, podem indiciar problemas educacionais de longa data no relacionamento que os pais tiveram com os seus filhos. Indica apenas uma das causas que pode promover este tipo de comportamento agressivo dos filhos para com os pais e nem sempre valorizado. Assim, alguma coisa corre mal na educação da criança quando esta se atira para o chão, parte objetos, faz birras, quando ela deseja andar alguma coisa, não lhe é concedida de imediato. Será então preferível, pensam os pais, satisfazer-lhes esse desejo do que importuná-los. Tais comportamentos dos filhos sugerem comodismo, preguiça ou desleixo da parte dos pais. É preferível, no entender destes, deixar um menino ou a menina satisfazerem um capricho do que aturar-lhes uma birra ou uma fúria. A criança tenta experimentar os pais, vendo até onde pode ir. E se o limite não for atingido, então há que continuar a insistir até empurrar esse limite para fora do razoável. Que fazer então os pais perante aqueles comportamentos desajustados dos filhos? É deixar estes fazer a birra, não lhes dar resposta, até eles se convencerem que não satisfarão o que pretendem. Tudo isto sem raios, sem gritaria dos pais. Lá diz a psicologia, quando um estímulo que se repete e não obtém resposta, acaba por se extinguir. A birra há de terminar. Dar liberdade aos filhos não é deixar-lhes fazer tudo o que eles desejam, mas antes proporcionar-lhes oportunidades de executarem tarefas no âmbito das suas capacidades que não colidam com a liberdade dos outros e em relação às quais os pais possam depois pedir-lhes responsabilidades. Claro, podiam apontar-se outras causas de violência dos filhos para com os pais. Criança que não foi travada na satisfação dos seus caprichos arrisca-se um dia a ser uma pessoa despótica e violenta, quer na sociedade, quer no próprio lar.

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Para acabar em grande, será que eu posso ver? Ficamos todos de pé, pode ser? Toda a gente. Aí essas palmas. Foi um prazer passar esta data especial.

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Adalrich Maltzbender nasceu em 1943 na Alemanha. Cedo pretendeu ter uma profissão e a medicina foi a opção. Em tempos difíceis, onde a fortuna não abundava, Adalrich Maltzbender estudou para um dia conseguir a bolsa de estudo cedida pelo Estado do seu país. Adalrich Maltzbender é apaixonado pela região Alentejo, pelas suas gentes, pela fotografia, pelo canto alentejano, por Portugal. E a responsável foi a dona Amália Rodrigues, a mulher bonita que o fez gostar e que o trouxe para Portugal. Adalrich Maltzbender, um alemão no Alentejo.

0: Olá, viva, muito bom dia. Sejam bem-vindos a mais uma emissão do programa Gentes da Gente, Histórias de Vida. O programa acontece na Rádio Porto Alegre, ao sábado, entre as 7 e as 9 da manhã. O programa passa ainda na Mel Canal, o canal 515-775, e está nas redes sociais, nomeadamente no Facebook, no grupo e na página em Gentes da Gente. Todas as semanas temos uma missão, todas as semanas temos um objetivo, que é partilhar-se as várias histórias no nosso programa. Hoje estamos na cidade de Porto Alegre e é aqui que vamos conhecer mais uma história. O nosso convidado não é português, é alemão, e é ele que está ligado à cidade, ao país, e tem várias paixões que existem no nosso cantinho lusitano. O seu nome é, e eu vou tentar pronunciar sem me enganar, mas provavelmente até me vou enganar, Adal Rich Maltzbender, que é o nome do nosso convidado. Eu soube pronunciar bem o seu nome?
1: Sim, muito bem pronunciado.
0: Sim. Então, eu vou tratá-lo como normalmente os amigos o tratam, que é por Adal.
1: Sim, por Adal, faz favor.
0: Então, o senhor é alemão, mas está em Portugal e concretamente na cidade de Porto Alegre, mas já se considera mais português que propriamente

0: alemão?
1: Não, não. Eu sou alemão, vou ficar sempre alemão. É, a minha terra vai ficar sempre a mesma. É a Renânia da Alemanha. Mas eu penso que já estou muito bem integrado por causa da minha família portuguesa. A minha mulher é de Porto Alegre.

0: Minha mulher.
1: Então, como é que se deixou deslumbrar por Portugal?
0: Foi a culpa da Amália, da fadista. Durante o meu curso da medicina, eu trabalhei muito. Não tinha dinheiro, por causa disso eu recebi uma bolsa do Estado. Mas por receber uma bolsa do Estado, é preciso de ganhar boas notas. Por causa disso foi preciso trabalhar. Eu levantei-me às 5 ou 6 da manhã, trabalhei até 7 horas à tarde, depois não podia mais continuar, e por me descansar, eu entrei à noite num cinema para ver os filmes de cowboy. Eu conheço muitos, talvez todos os filmes de cowboy do século passado por causa disso. Uma vez eu entrei num cinema para ver um filme de cowboy, outra vez. Mas em Alemanha, talvez aqui em Portugal também, muitas vezes podes ver um comentário, um filme pequeno antes do filme principal, não é? Eu entrei no cinema um pouco mais tarde, só vi os últimos 3 minutos deste comentário. Talvez foi um comentário sobre Portugal, não sei, eu só vi os últimos minutos. Mas nestes últimos minutos deste comentário, deste filme pequeno, eu podia ver ainda uma mulher bonita, a Amália, sentada numa janela da Alfama de Lisboa. Eu fiquei tão entusiasmado, não só por causa desta mulher bonita, mas também por causa da música do fado. No dia seguinte, eu disse ao meu amigo, vamos fazer uma viagem a Portugal. Assim começou a minha, como se diz, a minha aventura portuguesa. Sim. E nós fizemos esta viagem e só durante a terceira viagem a Portugal eu encontrei a primeira vez a minha mulher num comboio em Espanha. Mas esta, como se diz, esta paixão por Portugal começou muito cedo, já 50 anos, e foi uma paixão sobretudo por causa de Portugal, mas sobretudo por causa do Alentejo. O Alentejo, para um alemão, para um homem do norte, é muito mais exótico, muito mais exótico que as províncias do norte de Portugal. E eu gostei muito do Alentejo e a minha paixão por a fotografia não foi uma paixão da arte da fotografia, só queria mostrar o Portugal aos meus amigos da Alemanha. Por causa disso eu comecei a fazer fotografias, não por causa da fotografia. Nesta altura ainda não gostei muito da fotografia, nunca gostei muito das técnicas modernas, mas foi preciso de fazer fotografias para mostrar o Portugal, sobretudo o Alentejo, à minha família alemã e aos meus amigos. Assim começou a minha loucura com a fotografia.
1: É curioso, e foi também aqui em Portugal que nasceu essa paixão também pela fotografia, não é?
0: Sim, só começou aqui esta paixão pela fotografia, aqui em Portugal. Sim.
1: E o que é que fotografava, o que é que via de tão fascinante para fotografar e para levar para os seus amigos, para os seus familiares na Alemanha?
0: Sobretudo a paisagem, a planície alentejana. Não há uma paisagem igual na Alemanha, nos países do norte. As aldeias pequenas que me pareciam aldeias

0: africanas, marroquinas. Formalmente, não é? Estas aldeias brancas. Eu fiquei fascinado. E a paisagem, as aldeias, mas também a gente alentejana.
1: Recorda-se da primeira aldeia que o marcou mesmo aqui no Alentejo?
0: Foi a cidade de Porto Alegre, e um pouco mais tarde, claro, a cidade de Marval, Castelo de Vide, Évora, assim começou esta...
1: Então, e as pessoas fascinaram-no? As pessoas abriram-lhe as portas, olharam para si? Como é que foi? Foi fácil esse primeiro contacto com as gentes do Alentejo?
0: Não foi fácil. A gente alentejana... Está um pouco, é um pouco fechada, mas é muito fácil de abrir esta fechadura.
1: Como é que se abrem as portas?
0: Eu perguntei às pessoas, eu comecei uma conversa pequena nesta altura, ainda não falei, não falei quase nada, mas... Havia também, já havia nesta altura conversas giras e a gente ajudava-me quando eu tinha dificuldades. A gente ficou um pouco surpreendida quando eu fiz as fotografias durante a sexta, durante o calor máximo. De vez em quando disseram, olha, este estrangeiro maluco está a fazer fotografias com este calor.
1: Sim. E este calor na Alemanha, nem pensar, não é?
0: Não, este calor não pode comparar com o calor da Alemanha, não é?
1: E este andar pelas ruas, pelos caminhos no Alentejo com este calor tornava a situação diferente, única, e era uma grande aventura que começava no Alentejo com o nosso convidado.
0: Sim, eu gostei cada vez mais esta gente, estas aldeias, esta planície, e a minha fotografia talvez também fez alguns progressos, e depois das férias, já na Alemanha, já trabalhando, eu fiz as fotografias, quer dizer, eu estou a fazer ainda hoje só a fotografia analógica com rolos, com filmes, e eu faço as fotografias no meu laboratório. No meu laboratório é na cave, na garagem, na garagem. O coitadinho do meu carro não tem garagem. Mas eu faço as fotografias todos sozinhos, quer dizer...
1: Revela a preto e branco ainda?
0: Sim, claro, ainda hoje eu... faço a fotografia completamente sozinho, quer dizer, os químicos, a revelação, mais tarde a ampliação, e por causa disso tenho não centenas, milhares e milhares e milhares das fotografias, não é exagerado, das fotografias preto e brancas com tamanho, com grande tamanho. Sim, sim. Não estas fotografias pequenas para os álbuns, não, só tamanhos grandes, milhares, milhares, milhares, mas só preto e brancas.
1: Então, além das paisagens, além das pessoas, e a gastronomia do Alentejo também o fascinou? Recorda-se o primeiro prato que saboreou aqui no Alentejo?
0: Não lembro mais, nunca fui muito interessado nas comidas, mas sempre gostei das comidas simples alentejanas. Mas isto não foi o meu interesse mais importante, não é?
1: Sim. Então, depois vinha nessas suas viagens e encontrou em Espanha no

0: comboio uma princesa, que é a sua esposa. Como é que foi? Depois, assim que a senhora falou o português, assim que o nosso convidado à aula se apercebeu que era portuguesa, ainda ficou mais interessado, não, no nosso país?
1: Eu encontrei a minha mulher no comboio e a minha mulher já falou o alemão. Ainda não perfeitamente, mas já falou por causa do curso das línguas do germânico em Lisboa, na Universidade de Lisboa. Por causa disso não foi muito difícil de contactar a minha mulher, a menina portuguesa, não é? Sim.
0: Então, na Alemanha, como é que era esse tempo? Como é que em 1943, na década de 40, como é que era esse tempo?
1: Não, eu nasci ainda no tempo da Segunda Guerra Mundial, não é? Mas eu vivi na Renânia, numa cidade pequena. A minha mãe não foi muito pobrezinha e nós não tivemos muito dinheiro. Eu queria fazer o curso da medicina, eu já contei isso, e foi preciso de estudar muito por causa da bolsa do Estado. Eu não podia pagar o curso, por causa disso eu recebi a bolsa do Estado. Foi preciso de ter notas boas, eu trabalhei muito.
0: E
1: mais tarde eu deixei a Renânia e eu pratiquei a medicina mais ao norte da Alemanha, na região de Münster, perto da fronteira holandesa. Sim.
0: E recorda-se do primeiro dia em que já era médico, já tinha o seu diploma e que começou a sua ação e a sua carreira como médico?
1: Sim, foi no hospital. Não gosto de falar muito sobre isso, mas no princípio da minha carreira de medicina, eu ainda não sabia nada da medicina prática, só da teoria. Eu lembro-me ainda muito bem do meu primeiro serviço de urgência durante a noite na clínica. Eu tinha muito medo deste serviço por causa da falta da prática, não é? A primeira noite do serviço de urgência na clínica, eu não podia dormir nada, nada, nada, nada. E esta história é um pouco ridícula. Durante esta noite não havia nenhum caso de urgência, quer dizer, eu não dormi nada, sem fazer nada, só com medo por causa da falta da prática. A noite toda não havia nenhum caso de urgência e eu não fiz nada.
0: Pois é.
1: Sim.
0: Até correu bem, não é? O Sistema Nacional de Saúde em Portugal não tem nada a ver com o alemão, não é?
1: Sim, é muito diferente. Normalmente um médico trabalha só na clínica ou só no consultório. Durante a primeira metade da minha prática profissional, eu trabalhei só no hospital. E durante a segunda metade, trabalhei no meu próprio consultório. Sim.
0: Então, a sua especialidade era a medicina interna?
1: Não, foi a medicina interna. Nesta altura, a medicina interna ainda não foi tão dividida em especialidades diferentes. Hoje há cardiologistas, gastroenterologistas, pulmonologistas. Nesta altura, a medicina interna

0: Ana ainda foi praticada globalmente. E por causa disso eu fiz no hospital a gastroscopia, a coloscopia, a endoscopia, claro, e também a radiologia, a medicina interna normal, sim, e a medicina, como se diz, nos cuidados intensivos. Sim. Nos cuidados intensivos.
1: Resumido e concluído, fazia tudo um pouco. Era um médico à moda antiga.
0: Sim, foi a medicina interna da moda antiga. Uma medicina ainda integral, ainda não dividida como hoje.
1: Então, e teve alguma história feliz como médico?
0: Sim, tenho muitas histórias bonitas. Havia muita gente chata, pessoas sem grandes doenças, sem doenças perigosas, mas com, como se diz, lamentação, como se diz?
1: Sim, sim, lamentação.
0: Mas com lamentação grandes. E também outras pessoas muito simpáticas, com doenças perigosas, mas com uma cabeça muito saudável, com muita coragem. Eu lembro-me de um homem muito simpático. Tinha dois cânceres, um câncer do pulmão e um câncer do estômago. E gostou muito dos corpos. Sempre quando este homem entrou no meu consultório, eu o doente notou cada vez a minha cara preocupada. Foi uma situação gira. O doente calmou-me, disse: "O senhor doutor não está tão preocupado. Não está tão preocupado. Não vou morrer por causa dos cânceres. Eu vou vencer o câncer. Não vou morrer por causa disso. Não fica tão preocupado." Foi sempre assim. E este homem não morreu por causa dos cânceres. Mais tarde morreu por causa dos corpos. Caiu de uma escada e morreu por causa disso. É uma história, na minha opinião, é uma história muito bonita. Muito bonita. Um homem com grande vitalidade. E gosto de lembrar desta pessoa, não é?
1: Estamos em Porto Alegre, estamos a conhecer a história de vida de um alemão que nasceu em 1943, chama-se Adalrich Malzbender e é o nosso convidado.
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2: Estamos de regresso, continuamos com o nosso programa Gentes da Gente, histórias de vida aos sábados na antena da Rádio Porto Alegre entre as 7 e as 9, partilhamos as várias histórias. O programa está ainda na rede social, no grupo e na página em Gentes da Gente e passa no meu canal, o canal 515-775. Hoje o nosso convidado dá pelo nome de Adal Rich Malzbender, é alemão, nasceu em 1943 em Berlim e há mais de 50 anos que está ligado e fascinado pelo nosso país, em particular pela região do Alentejo. Então, foi médico de profissão, conforme a nossa conversa anteriormente, é importante que quando alguém está doente tenha pensamento positivo, porque se a pessoa for otimista, positiva, provavelmente, e em muitos casos, ultrapassa a barreira que é a doença.
3: Eu posso contar outras histórias, mas muitas histórias são histórias tristes e não gosto de falar sobre isso.
2: Alguma vez se sentiu tão triste que até chorou por situações que lhe tocaram no coração?
3: Sim, talvez a coisa mais triste da nossa profissão, do médico, na minha opinião, é o seguinte. Eu encontrei famílias só com tragédias. As famílias não eram culpadas destas histórias, destas tragédias. Não sei porquê, por causa do destino, estas famílias só

0: sofreram doenças perigosas, acidentes trágicos. Sim. E todos os membros, muitas vezes, todos os membros da mesma família acabaram as suas vidas numa doença terrível ou em acidentes terríveis. Este fato, estas famílias, muitas vezes famílias muito simpáticas, isto foi mesmo um acontecimento na minha vida profissional que me tocou muito, muito. E por causa disso não gosto de como se diz, de acordar estas lembranças outra vez.
1: E sempre quis ser médico? Porque é que tinha esse fascínio e essa ambição de ser um dia médico?
0: Eu sempre queria fazer a medicina. Se por causa de fazer qualquer coisa com um sentido certo. Isto foi a motivação principal, fazer qualquer coisa na minha vida com o sentido certo.
1: E nunca se arrependeu?
0: Não.
1: Então, e quando era criança, como é que eram essas brincadeiras de quando era a criança?
0: Sim, tinha uma infância, uma juventude bonita. A minha mãe, do pai não quero falar, a minha mãe não tinha dinheiro, mas foi uma pessoa forte e alegre. E por causa disso, nós tivemos uma... eu tinha uma juventude e infância muito feliz. E não quero contar histórias pequenas, não tem interesse, mas...
1: Mas vocês brincavam, tinha amigos, ia para a rua, como era aqui em Portugal, como é que era?
0: Sim, eu brinquei sobretudo na rua, fora da casa, e brinquei aos jogos do cowboy e dos índios, e foi quase sempre assim, jogos do Wild West.
1: Foi daí que nasceu também a sua paixão pelos filmes de cowboys e de índios, né?
0: Foi mesmo por causa disso. E nunca gostei de ficar muito na casa. Eu queria ficar fora da casa.
1: Como se costuma dizer, não é pássaro de gaiola?
0: Sim, sim, sim. E a minha mulher, a minha mãe não queria que as suas crianças, os seus filhos ficaram na casa se havia um bom tempo, e por causa disso.
1: Então, mas falou no tempo, na Alemanha e na sua terra não tinha este céu limpo, não é? Como o nosso.
0: Sim, normalmente o tempo, claro, é muito diferente, e a Alemanha não tem este calor terrível como aqui em Portugal, mas durante os últimos anos o problema do tempo é muito diferente, mas na minha altura, na altura da minha infância, o tempo ainda foi muito diferente do tempo de Portugal. Muitas vezes chuva, muitas vezes durante o inverno um frio terrível, até 30 graus negativos. Foi um tempo muito maravilhoso, porque com estas temperaturas tão frias, 30, 20 graus negativos,

0: Não foi preciso de ir na escola. A escola ficava fechada e nós ficamos muito contentes por causa disso.
1: Exatamente, ok.
0: Sim, mas hoje, de vez em quando, tenho saudades deste tempo diferente. Durante no verão português, de vez em quando tenho saudades de uma chuva alemã.
1: Sim.
0: Uma chuva muito diferente da chuva daqui, uma chuva normalmente mais forte e uma chuva que dura muito mais tempo.
2: Vamos fazer mais um intervalo e já voltamos para os últimos minutos desta ainda primeira parte do nosso programa Gentes da Gente. Hoje estamos com o nosso convidado Adal Rich Malzbender, é alemão, nasceu em 1943 em Berlim. Nós já voltamos, até já.
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2: Estamos agora nos últimos minutos da primeira parte do programa Gentes da Gente. Hoje com este nosso convidado, Adal Rich Malzbender. É alemão e é um apaixonado pela região do Alentejo, mas é fascinado pelo canto alentejano. Como é que surgiu esta paixão por este estilo que felizmente foi elevado a património imaterial da humanidade?
0: Eu já conheci o Alentejo já há muitos anos, E eu sempre pensei, já conheço o Alentejo melhor que os alentejanos. Mas não foi assim. Um dia, o meu amigo João, António João Casqueira, convidou-me de participar num concerto dos grupos corais alentejanos na pequena cidade de Monsaraz. Eu participei neste, já há 3 anos ou 4 anos, não sei, eu participei neste concerto e eu fiquei muito impressionado. É uma música que não há comparação com a música popular alemã. É uma música muito estranha para os ouvidos de um alemão. A música tem uma melancolia profunda, mesmo nestas canções mais alegres, eu posso ouvir sempre uma espécie de melancolia. E eu gostei estas modas todas, gostei muito destas modas todas. Eu participei mais tarde sempre com o meu amigo João, António João Casqueira. Eu participei muitas vezes nos concertos, e durante estes concertos eu fiz estas fotografias dos grupos e dos membros dos grupos, quer dizer, fotografias com o grupo coral completo e fotografias com caras, só com caras, com retratos dos participantes, dos membros destes coros. Agora já tenho centenas das fotografias destes concertos, e por causa disso nós já fizemos três vezes exposições sobre este assunto do canto alentejano, exposições com a participação dos coros em Boba, em Nisa, em Porto Alegre. Nós participamos nestes concertos não só durante o verão, mas também durante o inverno. Eu gosto muito, talvez ainda mais que o canto alentejano normal, gosto muito destas canções do canto ao menino durante o tempo do Natal.
2: Então, o que é que os intérpretes do canto alentejano lhe diziam quando se apercebiam que estava um alemão a adorar as suas músicas?

0: Os grupos corais ficaram surpreendidos, sobretudo quando eu dei as fotografias à gente dos coros. Sim. Muitas vezes eu dei as minhas fotografias aos coros e ficaram sempre surpreendidos e contentes de ver as fotografias.
1: Muito bem.
2: Vamos então fechar esta primeira hora também com o Canto ao Menino?
0: Sim, pode, okay. Pode fazer.
2: Já estamos então a ouvir e voltamos já a seguir. Até já.

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2: Esta história continua na próxima semana.

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3: Boa noite. E parece que foi ontem que estreámos o nosso Estúdio 64 e já vamos na 21ª edição, que por acaso é a última desta primeira temporada e podemos falar com propriedade sobre temporadas, porque já sabemos que eventualmente iremos regressar dentro de algumas semanas, meses, vá lá, não será assim tanto tempo de ausência quanto isso, será algum, apesar de tudo, mas não são temporadas, vou-lhe chamar temporadas macacas, como aquelas que nós vemos nas telenovelas, que acaba hoje, começa amanhã. Não vai ser bem assim, nós vamos ter aqui pelo menos dois mesinhos de pausa. Neste que é um programa de Bruno Anacleto e Nuno Carrilho, onde falamos habitualmente sobre o Festival da Canção, Eurovisão e tudo o que rodeia estes dois eventos, habitualmente às sextas-feiras entre as 8 e as 9 da noite, com repetição nas quartas-feiras a partir das 6 da manhã e também em formato podcast a partir de quarta-feira em radioportoalegre.pt. Quem não vai de férias é o ESC Portugal, que continuará a dar...

0: Notícias sempre frescas sobre estas matérias. Mas pronto, nas próximas semanas logo veremos o que é que os ouvintes da Rádio Porto Alegre vão fazer ao longo destas sextas-feiras, entre as 8 e as 9. Vai ser problemático, não sei como é que isto vai ser. Para nós e para quem habitualmente nos ouve.
1: Exatamente. Eu acho que, para já, boa noite ou boa tarde, aliás, porque nós começámos a fazer os programas de noite e agora já estamos a fazer dia. Também mostra que foi assim uma temporada boa. E uma curiosidade. Nós fizemos 21 programas, ao contrário, 21 dá 12, 12 pontos.
0: É verdade.
1: Epá, isto foi tudo combinado.
0: Tudo pensado, estrategicamente colocado. Uma coisa que não foi muito bem pensada, nós por vezes nós fazemos a nossa pesquisa e tentamos levar sempre as informações mais corretas, mas na semana passada...
1: Polígrafo
0: vamos
1: agora
0: a
1: entrar.
0: É um momento polígrafo, o segundo desta temporada. Na semana passada, quando falávamos sobre a questão da privatização da RTP, eu mencionei, e mencionámos também, a questão do Luxemburgo e da renovação do contrato entre o governo luxemburguês e a emissora, que eu referi que era, de certa forma, uma emissora estatal. Não é uma emissora estatal, não é uma emissora pública, é uma emissora privada que tem um contrato de concessão de serviço público com o governo luxemburguês e com um orçamento modesto, tanto a televisão pública como uma rádio que é 100.7, é a rádio que também faz este serviço de concessão. Portanto, resposta à verdade, a emissora do Luxemburgo não é uma emissora pública como a RTP, é uma emissora de cariz privado que tem esse contrato de concessão de serviço público junto do governo. Isto só para deixarmos tudo em prática.
1: Para ficar tudo, para não nos acusar e dar informações erradas.
0: Exatamente, nós não queremos nada disso. Feito este momento de polígrafo, vamos um momento, há uns anos eu via muito Top Gear, não sei se era da tua preferência ou não também, havia sempre um segmento que era The News, as notícias. E, portanto, vamos também ao nosso segmento The News, porque ainda que estejamos numa fase menos movimentada do contexto eurovisivo e de Festival da Canção, a verdade é que todas as semanas vão saindo algumas informações. E eu acho que Portugal foi noticiando todos. Vamos começar num ano em que se falou tanto de boicotes, num ano em que também temos Mundial, e nós falámos do Mundial também na última edição. Já começa a projetar-se a próxima Liga das Nações, que terá, ainda que o Mundial, esta fase final, não tenha Israel, e portanto talvez também por isso não se fale tanto em boicotes no contexto do Mundial, a realidade é que Israel vai participar na próxima fase, nas eliminatórias, aliás na fase de grupos da Liga das Nações, e a Irlanda vai ter de jogar com Israel, e já há polémica na Irlanda e junto da emissora pública irlandesa.
1: Porquê? Porque já houve pedidos de boicote à emissora irlandesa, e a emissora irlandesa disse, é assim, vamos ter de transmitir. Pronto, já esqueceram um bocadinho aquelas nuances que levaram ao boicote da Eurovisão. Eu consigo perceber os dois lados, mas acho que se era assim, então a emissora irlandesa metia toda a lenha no lume e dizia não vamos transmitir esses jogos, damos então o direito de transmissão a outra qualquer emissora, como acontece, por exemplo, com a Eurovisão Júnior, que não é a RTE, a emissora irlandesa, mas sim a TG4, que é uma espécie de... não posso dizer uma RTP2, mas que é uma SIC ou uma TVI, mas ali ainda do foro estatal da Irlanda, e abdicava daquela transmissão. Não abdica, vai transmitir tanto o jogo da Irlanda com Israel, como de Israel com a Irlanda, o que já levantou-se alguma polémica no país, que há quem apoie, há quem seja contra, e pronto. Eu, a Irlanda, não acredito muito que regresse a curto prazo na Eurovisão. E deixa-me aqui também dizer uma coisa, que tem sido uns tempos até um bocadinho fracos a nível de notícias, mas eu hoje tive muito medo. Porquê? Porque aconteceu ontem e hoje, em Praga, a Assembleia Geral da EBU. E, por norma, quando há Assembleia Geral, digamos assim, há asneira. Há asneira porque a última Assembleia Geral que houve em dezembro passado, eu admito que naquele dia pensei que a Eurovisão ia acabar, porque foi quando, de um momento para o outro, começámos a receber notícias de boicotes, e atenção que os boicotes não saíram todos no mesmo momento. Saíram, por exemplo, 4 boicotes ali no espaço de uma hora, e eu lembro-me que estava completamente desorientado no computador a fazer artigos. Houve essa Assembleia Geral em que foram mudados alguns estatutos. E antes falámos, que já vamos falar, aliás, dos estatutos um bocadinho mais à frente, a emissora belga, que não participou este ano na Eurovisão, porque na Bélgica há duas emissoras e elas vão trocando ano sim, ano não, cada uma delas. A emissora que vai participar no próximo ano disse, na altura em maio, que iria exigir uma votação específica para a primeira.

permanência de Israel na Eurovisão. Não sabemos se isto aconteceu nesta Assembleia Geral, se foi adiado para a Assembleia Geral de dezembro, mas admito que estava assim à espera de uma bomba no mundo eurovisivo com o anúncio da Bélgica. Eu acredito muito que a Bélgica no próximo ano não vai participar, porque essa emissora é VRT, é muito mais anti-Israel, pró-Palestina, e acredito mesmo que vá boicotar. Não sabemos qual é que vai ser a posição da outra emissora, se pode assumir ou não então ali aquele papel, mas acredito muito que a Bélgica fique de fora no próximo ano, e tanto que a Irlanda também seja daqueles países que acredito mesmo que vai

0: parte das emissoras para excluir a Rússia e a Bielorrússia, não aconteceu o mesmo, pelo menos não em número considerável com Israel, mas no futebol também, no futebol e qualquer outro desporto, também se notou isso com Israel. Nós já aqui falámos dos campeonatos de handball, já aqui falámos de uma série de modalidades, onde as respectivas federações não excluíram Israel, tal como fizeram com a Rússia e com a Bielorrússia, apresentaram os seus motivos, que eu também acho que se inserem nesta questão do duplo critério, para uns é de uma maneira, para outros é de outra. Muita gente defendeu as associações desportivas porque nos comentários que eu li apontavam as federações como entidades privadas. Acontece que a EBU também é uma entidade privada, portanto também não é por aí, mas também nas federações existe muito dinheiro público envolvido por parte destas mesmas emissoras que transmitem estes jogos. E para fechar este capítulo, dar conta, e já que estamos a falar de boicotes e de tudo aquilo que aconteceu em torno da Rússia, da Bielorrússia e mais recentemente de Israel, dar conta que a FIFA muito provavelmente vai fazer regressar as seleções da Rússia e da Bielorrússia já nas próximas competições. Portanto, feita uma avaliação ao longo destes anos, a Rússia e a Bielorrússia estiveram excluídas das competições FIFA, de muitas competições desportivas. A guerra não se resolveu pelo facto deles terem ficado excluídos, e agora, ao fim destes anos, muito provavelmente vão regressar, sem que nada tenha mudado no terreno. E eu digo sem qualquer problema, se me dissessem que um boicote à Eurovisão ou um Mundial de Futebol ou o que fosse resolvia a guerra da Ucrânia ou aquilo que está a acontecer na Palestina e acima de tudo na faixa de Gaza, eu seria o primeiro a assinar por baixo, mas infelizmente as coisas não são assim tão fáceis de resolver. Vamos seguir em frente. Já falaste de estatutos, de Assembleia Geral e tudo mais. Temos aqui algumas alterações interessantes. O canal, eu não sei bem se é assim que se diz o nome do canal, mas eu vou dizer que está a Tuga, que é o 3CAT, que é o canal da Catalunha. Seguramente isto não é assim que se diz, há de ter uma forma catalã de dizer o nome. Mas eu não sei, já estive em Barcelona, mas falei espanhol quando lá estive. Devo ter sido odiado por muita gente. Mas em emissora da Catalunha tornou-se membro auxiliar da EBU, da União Europeia de Radiodifusão. Contudo, e antes que as pessoas se assustem ou não, isto não dá o direito à emissora catalã de participar na Eurovisão, pelo menos para já.
1: Não, exatamente, e nesse caso essa emissora não vai nunca, também é assim, o nunca é muito forte. Mas o que é que acontece? Nessa Assembleia Geral foram votados novos estatutos da EBU, especialmente para países não europeus, mas foram criados ali uma série de novos, digamos assim, patamares, que ainda não percebemos muito bem até que certo ponto é que, ou qual é que vai ser mesmo o papel deles. E um desses que foi criado é o que entrou agora a emissora da Catalunha, que eu também não faço ideia como é que se pronuncia, e é mesmo a primeira emissora auxiliar da EBU. O ser membro auxiliar não a torna válida para participar na Eurovisão, porque isto só está para os membros ativos ou para os membros associados, para com convite. Que é o caso da Austrália, como falámos anteriormente. E neste caso, eu não posso dizer que seja 100% seguro, mas para a entrada dessa emissora na EBU, a RTV, que é detentora dos direitos da Eurovisão e de muitos mais canais, muito mais informações e canais e até estruturas dentro da EBU, teve de dar o aval para essa emissora entrar. Porque há vários países em que, por exemplo, o caso da Bélgica, temos duas emissoras que partilham entre si os direitos eurovisivos, mas temos muitos outros países em que mais do que uma emissora ou mais do que uma rádio pertence à EBU. Pertence à EBU é uma coisa, os direitos da Eurovisão é só dada a cada emissora, à principal emissora de cada país. Muitas vezes essa emissora pode delegar os seus direitos noutra emissora. Temos, por exemplo, no Júnior, que primeiro o Reino Unido foi representado pela ITV, depois saiu, teve muitos anos fora, e só depois então é que regressou então pela mão da BBC, e nesses entretantos, quando o Reino Unido não participava como um só, começou a participar, por exemplo, o País de Gales com a emissora respectivamente só do País de Gales. Por isso, não se assustem, não vamos ter a Catalunha por enquanto na Eurovisão.
0: Aliás, mas seria interessante ter lá um artista a cantar em catalão. Talvez, em termos de rivalidade com a Espanha, com a RTV, seria um bocadinho complicado. E claro, já sei o que vais dizer a seguir.

0: Nada impede que a Espanha se faça representar por alguém que canta em catalão, eventualmente.
1: Por norma, eles não devem gostar muito.
0: Mas não
1: muito
0: é normal que não
1: aconteça. Eu ia dizer que em 2004 ou 2005, não sei se precisar o ano, essa emissora catalã esteve envolvida no processo de seleção dos representantes de Andorra. Uhum. Na altura, Andorra participava na Eurovisão e a emissora de Andorra, vamos pensar, um micro país com uma micro emissora, então basicamente a final nacional foi organizada por essa emissora catalã. Obviamente, o que é que resultou? Foi uma cantora catalã que foi representar Andorra na Eurovisão, e essa parceria acho que ainda durou ali 2 ou 3 anos nesse estado, e é o que acontece, por exemplo, também na Ucrânia, em que a emissora estatal tem um acordo de produção e de participação eurovisiva com uma emissora privada. Basicamente, a estatal só leva o artista à Eurovisão, tudo o que é final nacional, tudo isso é feito então pela emissora privada.
0: Esta emissora catalã, que apesar de ser uma emissora regional, tem uma estrutura considerável. Eu não sei pronunciar bem o nome da emissora, seguramente. Talvez aqui que a Nazaré, que fala muito bem catalão e que joga no Barcelona, talvez nos pudesse dar uma ajudinha. Mas é uma emissora com uma estrutura muito grande, a morder, se calhar, os calcanhares a algumas emissoras de cariz nacional em muitos países, incluindo o nosso. Mas pronto, temos de perceber também que a EBU tem um papel muito ativo naquilo que é a proteção do serviço público de televisão e da representatividade desse serviço público, e esta inclusão desta emissora catalã como membro auxiliar tem também este papel da proteção da identidade catalã. Não estamos aqui a falar de independência, nada destas coisas, mas existe uma identidade muito própria em cada uma das regiões de Espanha, e a identidade catalã é uma das mais proeminentes, e portanto a EBU também aqui a ter este papel para preservar esta identidade. Seguimos esta linha de novidades sobre emissoras que se tornam membros da EBU, mas agora vamos para uma questão aqui muito particular, que é a emissora do Canadá, a CBC, a Rádio Canadá, que não se tornam membros auxiliares, mas sim membros ativos da EBU, e aqui sim podemos eventualmente ter portas abertas para uma eventual participação na Eurovisão.
1: E não acredito que as portas estejam abertas, estão mesmo escancaradas. Porque é assim, a emissora do Canadá, há muitos anos, mas quando digo muitos anos, salvo erro, há 35 anos ou há 45 anos, que é membro associado da EBU. E a EBU agora, com a renovação desses estatutos, deu então aqui a oportunidade, digamos assim, da emissora do Canadá passar a membro ativo da EBU. O facto de ser membro ativo quer dizer que, a partir de agora, o que poderia acontecer era o Canadá até agora poderia participar por convite da Eurovisão. A partir de agora não precisa de convite. A partir deste momento, o Canadá é tal como Portugal, como Espanha, como qualquer outro país da Europa e cuja emissora pertença à EBU, válida para participar na Eurovisão. Eles ainda não confirmaram que iam participar na Eurovisão, mas falou-se muito nessa possível entrada do Canadá há alguns meses, porque surgiu num dos orçamentos dessa emissora uma verba alocada ao Festival da Eurovisão. Nunca se percebeu bem se era para a transmissão, se era para um envio de pessoas, mas começou-se logo ali a falar que possivelmente essa emissora, mais dia menos dia, poderia participar na Eurovisão. Como é, houve logo muita crítica, porque se está a perder o contexto da Eurovisão, estão a alargar para o mundo.
0: Voltamos à tal questão da Eurovisão.
1: Exatamente.
0: Sem se perceber, muitas vezes, nós aqui tivemos programas sobre isso, que a Eurovisão tem este nome, sobretudo sustentado naquilo que é o espaço televisivo europeu, que vai para além dos limites geográficos.
1: Exatamente.
0: Do continente europeu.
1: Lá está.
0: Ainda que o Canadá fique um bocadinho fora deste.
1: Exatamente, fica ali assim um bocadinho, mas pronto, nós aceitamos. Só que é assim, as pessoas agora, e li muitos comentários agora, especialmente hoje e ontem, depois de ter sido essa notícia, a partir de agora vão todos. Não vão todos, porque na situação, e admito que aquilo é assim um bocadinho complexa, a entrada agora do Canadá, e eles explicaram ali quais é que foi os pontos que o Canadá tem, que nem todos os países têm, e juntamente com o Canadá, o que pode acontecer é a entrada de mais 4 países para esse estatuto. Por isso, de todos os membros associados que a EBU tem, só mais 4 é que podem chegar a este ponto. Agora falta saber também se há interesse das próprias emissoras. Porque vamos pensar, entrar na EBU não é entrar na EBU para ir à Eurovisão. A EBU é apenas uma gota naquele oceano que é a própria União Europeia de Radiodifusão. Obviamente que há taxas a pagar, obviamente que há condições que eles têm de ter,

0: e até protocolos e até depois blindo um bocadinho até a ação de digamos assim, da ação deles ao longo do tempo, por isso que há muitas emissoras que não estão também interessadas a chegar a esse estatuto. Pode entrar, por exemplo, o Japão, que nunca transmitiu a Eurovisão, por isso mesmo que entre não acredito. Acho que é também os Estados Unidos, o Brasil e mais um país que eu não me estou a lembrar. Mas acalmem-se, porque é assim, nós temos um país na Europa que pode participar desde a primeira edição, que tem uma rádio, tem uma mini televisão, digamos assim, que pertence à EBU e nunca participou, que é o Vaticano. Por isso é assim, vamos pensar se o Vaticano um dia entrasse na Eurovisão, também ia haver assim toda essa confusão, mas o Vaticano só não participa porque não quer. E temos muitos outros países da Europa, e salvo erro que membros ativos são 57 países que pertencem à EBU. O máximo que nós tivemos de concorrentes foi 43. Por isso, notamos logo que há ali muitos que poderiam participar e não o fazem. Por isso, não vamos ver a globalização da Eurovisão, pelo menos por enquanto.
1: Sim, há este papel da EBU que já tinha aqui referido, desta preservação do serviço público de televisão e da identidade nacional e regional. Mas a EBU, tal como disseste muito bem, tem a Eurovisão, que é uma gota num imenso oceano. A EBU tem como grande papel também a promoção e a partilha de notícias, de reportagens, de acompanhamento de eventos desportivos. Portanto, há aqui uma ligação, uma conexão. A ideia da EBU é estabelecer esta conexão entre emissoras públicas de diversos países para que a informação e determinado tipo de conteúdos possa chegar a maior número de pessoas possível. É este um dos grandes papéis da EBU, e é também por isto, ou sobretudo por isto, que as emissoras, sejam elas do Canadá ou de qualquer outro país, querem fazer parte da EBU, ainda que o Canadá depois tenha também esta ligação, tal como a Austrália tem esta, uma certa ligação muito próxima com a Europa, não do ponto de vista geográfico, mas acima de tudo do ponto de vista cultural, em alguns aspectos, o Canadá e os canadianos eventualmente veriam com muito bons olhos. Eles veem com muito bons olhos uma eventual porta aberta para a entrada na União Europeia. Não estamos na União Europeia, a organização política. Muito mais também veriam com relativa facilidade esta porta aberta na Eurovisão, porque eles de certa forma identificam-se com aquilo que é a nossa cultura e com aquelas que são as nossas raízes. Portanto, não seria de admirar. E lançando já aqui a escada para aquilo que vamos falar na segunda parte, já tivemos gente do Canadá a participar na Eurovisão.
0: Várias pessoas.
1: Mas pronto, mas já lá vamos. Vamos falar de sucessos. Muito rapidamente, falando de sucessos, não podemos deixar de falar deles, dos Napa, que continuam a bater recordes. Se a Dara continua a bater recordes no Spotify e noutros serviços de streaming, a vencedora da Eurovisão deste ano, os vencedores do Festival da Canção do ano passado, de 2025, também continuam a bater recordes, e há mercados que não fariam prever nada disto.
0: Não, é assim, eu só tenho pena que às vezes as redes sociais não seja tão fácil de encontrar o que se escreveu sobre os Napa quando eles venceram o Festival da Canção. Porque muitos daqueles comentários que vimos na altura é: eles não vão lá de nenhum, vão desenvergonhar lá fora. E esses têm muito presentes, e tenho pena de não ter feito mais prints do que aqueles que fiz. Porque os Napa, para já, eles chegaram em 21º na final da Eurovisão, foram à final da Eurovisão, só por si só já é um grande marco. Ficaram em 21º, mas primeiro tudo têm a canção mais ouvida da edição do ano passado. E já passaram há várias semanas, ou até já posso dizer meses, a barreira dos 100 milhões de streams no Spotify. Eles em Portugal são quadrupla platina. Também algo que eu não me lembro, nem o Amar Pelos Dois chegou à dupla platina, quanto mais à quadrupla platina. Depois, entretanto, soubemos esta semana que eles conseguiram a dupla platina no Brasil. Isto quer dizer que o Deslocado, a canção Deslocado no Brasil, já ultrapassou os 21 milhões de streams, e os Napa tornaram-se os artistas portugueses mais rápidos de sempre, digamos assim, a atingir essa marca. Já houve vários artistas a atingir, mas nunca em tão pouco tempo como o Deslocado.
1: E não é um mercado fácil, apesar de tudo. O Brasil, partilhamos a mesma língua, mas o Brasil, para os nossos artistas, não é um mercado assim tão fácil.
0: Exatamente, não é assim. Nós somos muito mais abertos à música brasileira do que propriamente os brasileiros à música portuguesa. Mas, nesta semana, também tivemos a notícia que, além da distinção em Portugal e da distinção no Brasil, os Napa conseguiram single de ouro, a certificação de ouro na Indonésia. tipo, literalmente do outro lado do mundo, eles conseguiram esta certificação. Eu, há vários anos que estou no ESC Portugal e temos sempre o gosto de fazer quando as canções que vão à Eurovisão conseguem certificações, não me lembro de fazer qualquer artigo ou de fazer qualquer menção a uma canção da Eurovisão a conseguir ser single de ouro ou de platina, seja do que for, na Ásia ou do outro lado do mundo. Por isso acho que foi assim uma lambada de, nem é chapada, é mesmo lambada de luva branca para muitos haters que havia aí dos Napa, e claramente com os Napa conseguiram um lugar que dificilmente qualquer outro artista que vá ao Festival da Canção conseguirá.
1: Temos sequer de, mesmo em contexto de festival, todos nós temos os nossos gostos e nós ao longo desta temporada também fomos manifestando aqui os nossos, mas a realidade é que depois o mercado dá a sua resposta, e mesmo que nós não gostemos de uma canção, há de haver quem goste, e muitas das vezes as pessoas que gostam são mais do que aquelas que não gostam, e portanto há aqui espaço para toda a gente, e é também disso que se faz o Festival da Canção, é também disso que se faz a Eurovisão. Nós prometemos na semana passada, temos vindo a prometer há muito tempo, mas na semana passada prometemos, assumimos o compromisso de falar sobre artistas que ficaram muito conhecidos, que ganharam projeção internacional a partir da Eurovisão. Na semana passada falámos de artistas que ganharam projeção internacional fora da Eurovisão e que depois, anos mais tarde, pisaram o palco da Eurovisão para se tentarem relançar, para picarem o ponto e mostrarem que ainda estavam presentes no meio artístico. Hoje trocamos aqui um bocadinho as voltas e vamos falar de artistas que ou não tinham propriamente uma grande carreira ainda construída, ou eram conhecidos apenas, e este apenas aqui entre aspas, dentro dos seus próprios países, e que através do palco da Eurovisão ganharam então esta projeção internacional. E a minha referência a pessoas canadianas que pisaram o palco da Eurovisão há pouco não é por acaso, porque uma dessas artistas é a conhecidíssima Céline Dion, que não só participou, como venceu a Eurovisão e ganhou projeção internacional através da Eurovisão. Vamos partir para o intervalo de hoje, para depois regressarmos para falar sobre estas matérias. Vamos partir para o intervalo de hoje com o Ne Partez Pas, a canção que Céline Dion levou à Eurovisão e com a qual ganhou o festival.

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7: Na verdade, meditar é aprender a observar os pensamentos sem se perder neles. É criar um espaço entre aquilo que pensamos e aquilo que somos. A mente produz pensamentos constantemente, alguns úteis, outros repetitivos, outros ligados ao medo ou ao passado. Quando não os observamos, eles controlam-nos. Quando os observamos, ganhamos liberdade. Na física quântica, o observador influencia o fenómeno observado. Na vida interior acontece algo semelhante. Quando observamos um pensamento com consciência, ele começa a perder força automática. Meditar é sentar-se consigo próprio, mesmo que por poucos minutos, e permitir que a mente se revele tal como é, sem julgamento, sem luta.
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0: 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Regressamos para esta que é a última parte da primeira temporada do Estúdio 64. Estamos quase a fechar esta primeira temporada de programa. Despedimos-nos da primeira parte com uma canção de Céline Dion, e aqui no estúdio brincou-se muito com o meu francês, mas desta vez não correu assim tão mal quanto isso. Despedimos com o Ne partez pas sans moi. Eu há bocado cortei um bocadinho, tudo podia ser perfeito.
2: Por isso é que correu tão bem.
0: Exatamente. Ne partez pas sans moi, a canção com que Céline Dion representou a Suíça em 1988, ainda que Céline Dion seja canadiana. Como é que é a história, qual é a história de Céline Dion na Eurovisão? Como é que isto tudo aconteceu, Nuno?
2: Ela odiou. Posso já começar a dizer, ela odiou ir à Eurovisão. O que é que acontece? A Céline Dion estava no início da sua carreira, e foi basicamente ali, ela queria puxar ali um bocadinho onde é que eu vou conseguir aqui ter o palco que mereço. E ela então foi desafiada a participar na final nacional da Suíça, que ganhou. Ela não tinha qualquer ligação com a Suíça, participou pela Suíça, como poderia ter participado por outro país qualquer.
0: Por San Marino, talvez.
2: Na altura San Marino não ia à Eurovisão, porque senão claramente que era por San Marino que ela ia. Atenção que a Suíça, agora não, que já tem finais, já tem seleções internas há alguns anos, mas antes era basicamente uma porta aberta para quem queria chegar à Eurovisão por outro país. Raramente acontecia, porque depois os artistas acabavam por ser eliminados nas várias eliminatórias, mas havia até, por exemplo, muitos portugueses que participaram na Suíça, para tentar chegar à Eurovisão. Basicamente, ela foi escolhida, chegou à Eurovisão sem grandes expectativas de vitória, e para mim é dos melhores segmentos de sempre de uma votação, porque a Céline Dion, digamos assim, a Suíça, quando foi ali para a parte final da votação, estava em segundo lugar, com alguma desvantagem para o Reino Unido. E até os últimos três países a votar foi França, Portugal e a Jugoslávia. O que é que acontece? França deu um ponto à Céline Dion e deu zero ao Reino Unido, tudo bem por aí. Portugal, como é sempre, Portugal tinha de estar à mistura, deu 3 ao Reino Unido e 12 à Suíça. Isto fez com que a Suíça reduzisse para 5 pontos a desvantagem que tinha para o Reino Unido. O que é que acontece? A Jugoslávia, último país a votar, deu 6 pontos à Suíça. Então, na altura, quem se lembra, quem nos está acompanhado, de certeza ainda se lembra, os países revelavam todos os pontos que davam de 1 para 12. No preciso momento em que dão os 6 pontos à Suíça, há um grande festejo na sala, porque pensou-se agora, o Reino Unido leva ali 7 ou 8 e tá passa bem para primeiro e está a ganho. Nunca aconteceu, porque depois os 12 pontos não foram para o Reino Unido, nem os 10, nem os 8, nem os 7, e o Reino Unido perdeu a Eurovisão de 1988 por 1. Ponto.
0: Eu acho que quem fez a diferença foi a França, aquele pontinho da
2: França. Pois, olha, às vezes...
0: Por um se ganha, por um se perde.
2: Ali não sei, se por acaso a França não tem dado o ponto à Suíça, quem é que vencia pelas regras do desempate? Por acaso nunca pensei nisso, nem nunca fiz aqui as contas para as regras da altura. Mas pronto, o que é que acontece? A Céline Dion lança-se no mercado europeu, não consegue ali assim aquele sucesso imediato que podemos pensar, não passou a ser uma mega conhecida, mas na altura, vamos ser muito sinceros, um vencedor da Eurovisão conseguia lançar a sua carreira por si só pela vitória na Eurovisão, e alguns anos depois aparece então a sua participação na banda sonora do Titanic, e aí sim a Céline Dion torna-se o monstro de palco que nós conhecemos até hoje. Contudo, a Céline Dion durante muitos anos não falou sequer da Eurovisão. Ela abominava o termo Eurovisão. Agora, se calhar, já acho que uma fase que se calhar convém dando assim umas achegas. Falou-se muito sobre um possível regresso dela no ano passado em Basileia, que foi o regresso da Eurovisão à Suíça desde a sua vitória. Não aconteceu, eu admito que tive até a última espera que ela aparecesse em qualquer momento. Não aconteceu, deixou uma mensagem até muito emocionante.

0: motiva para todos que estavam na arena. Não aconteceu esse regresso, mas ela agora já fala mais abertamente sobre a sua participação na Eurovisão. Numa das entrevistas que ela deu há alguns anos, ela diz que odiou a Eurovisão porque sentiu um cavalo de corrida, porque as pessoas apostavam em pessoas, e ela diz que não achou muita piada, que é algo válido que às vezes muitos artistas alegam para não participar na Eurovisão, porque torna-se uma competição sobre algo que não devia ter competição entre si, que é a música, mas pronto, só
1: e
0: opiniões.
1: Hoje em dia com proporções ainda
0: exatamente, maiores. Mas pronto, ela na altura se achou um cavalo de corrida, imagina se ela fosse agora participar em Casa Apostas, tem mesmo assim um peso que na altura não tinham.
1: Ela hoje já reconhece, e sim, eu também encontrei aqui algumas informações, já reconhece a importância da Eurovisão na projeção da sua carreira, um pouco à imagem, não digo mal comparado, mas estamos a falar de gerações diferentes de artistas, mas também o Salvador Sobral não é apreciador do conceito e do contexto eurovisivo, mas hoje reconhece também, ainda que continue a não ser apreciador, ainda que tenha apelado também ao boicote deste ano, mas reconhece a importância da Eurovisão também na sua carreira. Não que a sua carreira, acho eu, precisasse muito da Eurovisão para ganhar projeção, mas se calhar essa projeção foi conquistada com uma velocidade um pouco maior, foi ser ali um pouco de catalisador para a sua carreira internacional. A Céline Dion, que venceu então em 1988 com este Ne Partez Pas Sans Moi, eu vou repetindo o nome porque estávamos também aqui a comentar e tu mencionaste aí a banda sonora do Titanic. Todas as pessoas que estão lá em casa que gostam de ouvir Céline Dion, quando pedirem discos aqui para a Rádio Porto Alegre, tenho também esta canção da Eurovisão como referência, porque é tão boa, ou até melhor, vou dizer aqui uma coisa arriscada, do que a canção da banda sonora do Titanic, mas isto sou eu, que digo, pronto, como disse há pouco também, há gostos para tudo e para todos, gostos para tudo e para todos. Temos também naquilo que é a carreira e o percurso do Zaba, e finalmente vamos falar de Abba.
0: Aleluia, 21 programas depois vamos falar do Zaba.
1: No nosso programa, porque é impossível. Nós falamos de Eurovisão e eventualmente no imaginário de muitas pessoas, mesmo para aquelas que não acompanham com muita assiduidade a Eurovisão, o nome Abba salta claramente à vista. São um símbolo daquilo que é um artista, neste caso um grupo, a ganhar projeção através da Eurovisão. A imagem da Eurovisão elevou-se com os ABBA elevaram a sua imagem com a Eurovisão, e não foi aquele tipo de sucesso fugaz, nem em espaço temporal, nem circunscrito a uma canção. A canção com a qual venceram o Waterloo ganhou grande projeção, mas depois toda a sua carreira é também dotada de muitos sucessos, ao contrário daquilo que acontece com outros artistas que vencem a Eurovisão, que por vezes têm ali canções que saltam muito à vista. A Laurine, cada vez que lá vai, tem enormes sucessos, mas depois pouca gente conhece o resto da sua discografia. O Duncan Lawrence também ganhou grande projeção com a canção com o Arcade, mas
0: não houve mais nada,
1: não,
0: praticamente.
1: Não se viu mais nada. Os ABBA são precisamente o contrário. Marcaram com este Waterloo aquele ano de 1974, e a partir daí tudo aquilo que veio para a rua com a chancela dos ABBA tornou-se um enorme sucesso.
0: Ah, sim, isso aí, e é mesmo o exemplo perfeito, e às vezes já há pessoas que dizem, mas há muito mais artistas com sucesso que foram à Eurovisão. É um facto. Mas os ABBA lançaram-se para uma carreira internacional, e é quase impossível até termos um nome, às vezes até europeu, que tenha conseguido um sucesso tão universal pelo mundo todo naquela altura. Temos vários nomes, é um facto, mas os ABBA, nós hoje, se calhar, se bastou também pelo sucesso também do Mamma Mia, quer pela peça de teatro, quer pelos filmes, mas essa nossa geração também sabe a grande maioria das canções dos ABBA. E os ABBA é aquele exemplo perfeito que eles lançaram-se com a Eurovisão. Eles, para já, vamos aqui, eu recuso-me a dizer o nome deles, se tu quiseres avançar aí com o nome
1: não
0: deles.
1: Não tenho, por acaso não tenho aqui o nome.
0: Pronto, mas são assim nomes um bocadinho, mas pronto, só assim para fazer a piada, o nome ABBA, porque são quatro pessoas e as iniciais dos nomes são dois A's e dois B's, então surgiu dali o nome ABBA, e o nome ABBA foi basicamente, eu acho que na altura as pessoas até viveram os ABBA como vivem hoje, por exemplo, numa Casa dos Credos ou um Big Brother, porque eles começaram como dois casais de namorados, que entretanto casaram, entretanto uns acabaram, mas continuou a banda. Entretanto, o outro casal também acabou, mas continuou a banda. Então aquilo, de um momento para o outro, deixou de ser dois casais.

0: quatro pessoas que não se podiam ver umas às outras. Mas eles, pronto, eles fazem sempre a cerimónia, quando se juntam, parecem todos como se não houvesse ali mágoas do passado. Mas pronto, queres arriscar com os nomes deles?
1: Opa, há aqui alguns que eu queria estar...
0: Um é a Agneta.
1: Agneta Falkstog, o Bjorn Ulvaeus, este apelido já sei que estou a dizer mal, Benny Anderson, este é fácil, e Annifrid Lyngstad, portanto...
0: Pronto, dois A's e dois B's.
1: Sim, acho que este Bjorn aqui é que estragou um bocadinho a pronúncia.
0: E pronto, eles chegaram à Eurovisão então em 74 com o Waterloo, mas eles no ano antes foram ao Melody Festivalen, que é a final nacional, o festival da canção da Suécia, ainda com os nomes deles próprios. Então era o Bjorn, o Benny, a Agneta e a Annifrid, digamos assim, com uma canção que se chamava Ring Ring, que posteriormente também conseguiu algum sucesso, nada que se compara aos outros, mas acabou só por ficar em terceiro lugar e perdeu assim à grande aquele festival. Depois, em 74, então, regressaram ao Melody Festivalen, desta vez com o Waterloo, que toda a gente conhece e foi assim o primeiro grande êxito deles, mas eles também não conseguiram assim uma vitória muito grande na Suécia. O sistema de votação na altura mudou, eles tiveram 302 pontos, digamos assim, e o segundo classificado teve 211, está bem que são 100 pontos de diferença, mas não foi assim uma vitória tão confortável. Uma vitória que também não foi assim tão confortável foi aquela que tiveram na Eurovisão, porque eles não ganharam também assim à grande, e aliás, o grande mercado onde os ABBA, que para quem não sabe são suecos, onde eles se lançaram foi no mercado britânico, que ainda continua a ser aquele colosso europeu a nível de mercados, e é muito difícil alguém de fora do Reino Unido conseguir entrar nos tops do Reino Unido.
1: Mas os suecos apontam muito a mira ainda hoje ao mercado britânico, precisamente.
0: Exatamente, porque sabem que são ali as portas que... E aliás, o sucesso da Loreen também foi muito pelo sucesso que ela fez no Reino Unido.
1: E não só, e nesta última vez que ela venceu a Eurovisão, também pelaquela adaptação de língua em português do Brasil, que correu a muitas rádios do país.
0: Ah, pois, também.
1: Eu arrepiava-me cada vez que eu via aquilo, não num bom sentido, entenda-se, mas pronto.
0: E isso tudo para dizer que o Festival da Eurovisão de 1974, que foi sediado no Reino Unido, os ABBA levaram um redondinho zero do Reino Unido. Mas contudo, e não obstante, eles depois viraram um grande sucesso no país. Portugal também lhes deu ali assim um pontinho, pronto, para não ficar muito mal. Mas o que é que acontece a partir daí? Eles lançaram-se pelo mundo. Eles estiveram junto até ali à década de 80. E nos últimos dias até falou-se muito sobre os 50 anos do Dancing Queen. O Dancing Queen, que é também uma das canções mais conhecidas do ABBA, que na altura foi feita para o casamento do rei da Suécia, que morou agora aos 50 anos do casamento, e aliás, a apresentação do Dancing Queen é com elas as duas. Elas gostavam muito do carnaval. Eu acho que aquela banda devia ser assim uma banda ótima para correrem os carnavais do país, porque elas estavam ali com aqueles vestidos que nós temos logo da ideia dos grandes bailes reais, digamos assim, na apresentação do Dancing Queen, e também, quem se lembra deles, na Eurovisão também levaram assim umas roupas muito características para a época.
1: E por falar nisso, não sei se vais referir ou não, mas corrijo-me se a minha pesquisa estiver errada. Na altura havia orquestra e havia
0: o maestro, era o que ia dizer,
1: de Napoleão.
0: Exatamente, porque para quem não sabe, o Waterloo foi uma batalha que acabou por ditar o fim do Império, do Napoleão, digamos assim. Foi onde o Napoleão sofreu a sua grande derrota, foi em Waterloo, que faz menção na própria canção, e eles não perderam ali a oportunidade e levaram para já aquelas roupas. Em Portugal ninguém viu as roupas, porque ainda era a transmissão a preto e branco, mas lá fora viram claramente aquelas roupas muito fora do normal para a época, e eles lançaram-se assim. Eu acho que nós hoje ainda não temos noção do sucesso que os ABBA tiveram naquela altura. Eles, na altura, havia o Festival de Tóquio, que iam assim os grandes nomes, eles foram lá várias vezes. Tudo o que os ABBA lançavam era sucesso, e nota-se que eles, há alguns anos, quando foi nas comemorações até dos 50 anos da formação, lançaram alguns singles que tinham sido gravados e que nunca tinham sido disponibilizados, e também, novamente, falou-se muito sobre um possível regresso deles à Eurovisão, e acho que era um grande desejo da Eurovisão ter os ABBA juntos em palco naquela Eurovisão muito caótica em Malmo. Eu acho que se tivesse sido uma

0: Eurovisão normal, que não foi 2024, teríamos tido o Zaba em palco. E também fazer aqui a referência que, quando a Eurovisão fez os 50 anos, organizou uma gala especial, foi ali realizada em novembro, dezembro, em que escolheu alguns dos melhores temas de sempre. E fizeram uma mini Eurovisão para escolher a melhor canção daqueles 50 anos. Nós não tivemos nenhuma canção portuguesa lá. Aliás, nós na transmissão toda, em vários recaps que foram feitos, tivemos para aí 3 segundos de destaque com as Doce. Foram assim a única menção que nós tivemos durante aquela gala. E usava. E aquilo basicamente foi: todos os países praticamente transmitiram aquela gala, quem transmitiu votava. E a canção vencedora, sem surpresa nenhuma, foi o Waterloo, que eu não acho que seja a melhor canção de sempre do Festival da Eurovisão.
1: Pode ser um assunto para a próxima temporada.
0: Exatamente,
1: escolhermos assim a nossa canção favorita de sempre da história da Eurovisão. Eventualmente teremos opiniões diferentes, mas fazemos aqui uma análise.
0: Sim, um bocadinho. Sim, em 1400 ou 1500 canções que já passaram pela Eurovisão, acho que até já são mais.
1: Também
0: são, eu sei que a canção 900 é da Nuxa.
1: Não temos muito
0: 900,
1: por onde...
0: 800. Não temos por aí, um número redondo.
1: Não temos muito por onde escolher, como já acabaste de referir, não é? Portanto, é por isso que vamos de férias. É para termos a oportunidade de voltar a escutar todas as mil e tal canções e podermos fazer então esta seleção. Atualmente, e olhando para a história recente da Eurovisão, parece um bocadinho evidente, não temos grande equivalência a este Zaba, temos casos de sucesso, mas não com esta projeção e com este nível, pelo menos até ver.
0: Não. Tivemos ali alguns casos pontuais, tivemos, por exemplo, o Duncan Lawrence, os Maneskin, mas nada que se compare ao Zaba, porque, por exemplo, os Maneskin venceram em 2021, tiveram ali, assim, os primeiros anos de muito sucesso, e agora o Damian lançou-se ali a sol e está a conseguir um sucesso muito, muito grande, mas é assim, teve um sucesso muito grande no verão passado. Nós, desde o verão passado, praticamente já não ouvimos falar nada dele, nem a nível de... até de chegar às pessoas. Vamos ser sinceros, o facto de hoje termos tudo tão próximo a um clique ou assim, é muito mais fácil para uma carreira acontecer, mas acima de tudo para uma carreira também desaparecer.
1: É tudo muito mais fugaz.
0: Exatamente. E os Abba tiveram ali aqueles 15, 16 anos, se calhar até um bocadinho mais, que eles tiveram juntos, tiveram sucessivamente sucessos. E basta vermos, por exemplo, vermos o Mamma Mia, o filme, que toda a banda sonora são sucessos do Zaba, e, por exemplo, o Waterloo nem sequer fez parte do primeiro filme, só entrou no segundo filme, onde entraram outra série de temas do Zaba.
1: Falaste de Damian David, eu vou utilizar aqui um termo que não sei se será um termo bom para a rádio, mas eu já tive o prazer de assassinar uma das canções de Damian David num evento da empresa para a qual trabalho, portanto...
0: Acho que isto devia ser também tema de abertura da próxima temporada. Era logo quando começava no primeiro e acabava logo, mas está bem.
1: Portanto, quando me metem a cantar, dá nisto. Estamos a chegar ao fim desta 21ª edição do Estúdio 64 e, consequentemente, da primeira temporada do Estúdio 64. Temos aqui um minutinho e pouco para as despedidas. Nós estamos a prever regressar, e não definimos bem a data, mas estamos a prever regressar lá para setembro, eventualmente. Temos ainda de combinar bem aqui as coisas.
0: E já estamos com muitas ideias.
1: É verdade.
0: Já estamos com muitas ideias.
1: O que significa que a próxima temporada vai ser mais longa do que esta. Desta vez começámos ali ali no início de fevereiro, já com a plena temporada Eurovisiva a decorrer. Nós, na próxima temporada do Estúdio 64, vamos acompanhar o início, vamos falar de início de temporada Eurovisiva, vamos ter a oportunidade de olhar de forma mais atenta para cada uma das finais nacionais, para as escolhas de cada país. Portanto, vão-se preparando, porque...
0: Ainda há tempo de Eurovisão Júnior.
1: Ainda há tempo de Eurovisão Júnior.
0: E, aliás, a Eurovisão Ásia.
1: A Eurovisão da Ásia. Estou ansioso para perceber o que é que o Vietnã e o Bangladesh vão levar para o palco da Eurovisão da Ásia, mas teremos a oportunidade para falar sobre tudo isso por essa altura. Despedimos-nos então, Nuno. Foi um gosto.
0: Igualmente. Este reencontro ao final de não sei quantos anos.
1: À vontade de uns 10 anos ou mais.
0: Mais.
1: Portanto, foi um reencontro muito, muito positivo. Mas pronto, quando o desafio me foi lançado e depois quando eu consequentemente fiz a ligação e lancei também o desafio ao Nuno, estávamos à espera de fazer uma coisa engraçada e da qual nós pudéssemos desfrutar. Da minha parte, eu desfrutei
0: eu também.
1: Bastante.
0: Agora não sei o que é que vou fazer nas sextas-feiras à noite.
1: E nas quintas e nas quartas.
0: Exatamente.
1: os áudios 10
0: pronto,
1: minutos.
0: Pronto, os áudios 10 minutos é à quinta-feira.
1: É um problema.
0: Hoje não recebi, eu estive a dizer, olha, estás bem, não houve áudio.
1: É verdade. Mas pronto, foi um gosto, aprendi muito neste bocadinho, espero que as pessoas lá em casa também tenham aprendido muito. Espero que

0: que as pessoas lá em casa, aquelas que gostam de Eurovisão, tenham ficado a gostar ainda mais e tenham aprendido também muito. Espero que as pessoas que também não gostam assim tanto de Eurovisão...
1: ainda tenham ficado a gostar menos de Eurovisão.
0: Ou tenham ficado a compreender um bocadinho mais este mundo. E a, não digo a gostar, mas pelo menos a perceber um pouco mais o mundo do Festival da Canção e da Eurovisão. Falámos de ABBA, falámos de Waterloo. E não há melhor forma de nos despedirmos desta primeira temporada do Estúdio 64 com Waterloo. É com ela que nos despedimos. Nós voltamos lá por volta de setembro.
1: Agora vamos de férias.
0: Vamos de férias. Até lá, desfrutem do verão e fiquem à espera porque regressaremos em breve. Até lá.

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0: 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Gratidão por se manter comigo, Dina Valério. Estamos de regresso ao Entre Fados, na Rádio Porto Alegre.

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música termina, mas o sentimento fica. Entre Fados volta já de seguida para mais Fado. Até lá, leve o Fado consigo.

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6: Queridos ouvintes, retomamos o nosso Entre Fados na Rádio Porto Alegre. Continuamos agora a nossa viagem pelo destino lusitano.

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Sejam bem-vindos. O fado que nasceu nos becos de Alfama e da Moraria, como a voz do povo e dos marinheiros, hoje esse património imaterial da humanidade invade a nossa emissão. No programa de hoje vamos percorrer os fados clássicos e as novas vozes que mantêm viva esta chama. 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

0: Entre vozes e guitarras, fazemos agora uma pequena paragem. Querido ouvinte, mantenha-se desse lado. Entre Fados, a sua companhia de eleição, volta já de seguida.
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1: Pela primeira vez, um código digital tomava uma decisão contra um cérebro humano. Foi a primeira vez que um humano conseguiu jogar contra uma máquina e perder. Em 1958, no Laboratório Nacional Brookhaven, William Higginbotham só queria que as pessoas não morressem de tédio nas visitas ao laboratório.
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5: Estamos de volta ao nosso encontro com a tradição. Continua na Rádio Porto Alegre o programa Entre Fados. Prepare o coração, pois a saudade volta agora a ter voz.

O fado tem uma história rica e profunda. Nasceu das vozes do povo, da vida simples e intensa, da coragem de expressar o que se sente, mesmo quando dói. E é essa história que não fica no passado. Ela vive todos os dias, em quem o canta, em quem o toca e em quem o ouve. Cada vez que canto, canto de forma a honrar a minha própria história, a todos os que me ouvem e a todos aqueles que permanecem e estão comigo.

Quando ouvimos estes temas que escolhi para passarem hoje no nosso programa, imaginem-se sentir cada palavra, cada acorde a tocar-vos o coração. O fado é como uma ponte que nos leva a lugares íntimos de nós mesmos. E é isso que me fascina, a capacidade de transformar a dor em beleza e a saudade em música. Sempre que se canta, sempre que se ouve, existe uma troca de partilhas dos nossos sentimentos. Cada fado tocado, cada fado cantado, cada fado escutado torna-se num momento sagrado de união.

Querido ouvinte, despeço-me de cada um de vós com a alma cheia. Sou-vos imensamente grata por escolherem ficar entre fados na Rádio Porto Alegre. Desejo-vos uma ótima continuação, uma boa noite. Fiquem em boa companhia. Mantenham-se sintonizados na Rádio Porto Alegre. Entre fados, Irina Valério, voltam já na próxima sexta-feira.

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0: 23 horas.
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como se abraça o tempo, a vida num momento, em gestos nunca iguais. 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

construção do novo centro de formação da GNR em Porto Alegre só avançará para a fase de projeto depois de esclarecida junto do Instituto de Conservação da Natureza e das Florestas do ICNF a questão do abate de sobreiros, afirmou esta sexta-feira o Ministro da Administração Interna. Um militar da GNR efetuou vários disparos para o ar esta sexta-feira na Escola da Guarda em Porto Alegre, pouco depois da cerimónia de juramento de bandeira que decorreu no Estádio Municipal da cidade. O Centro de Saúde de Sozel vai ser requalificado num investimento que ascende a mais de 820 mil euros. João Camejo é o novo presidente do Rotary Clube de Porto Alegre, substituindo no cargo Adriano Bailadeira.

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1: A construção do novo centro de formação da GNR em Porto Alegre só avançará para a fase de projeto depois de esclarecida, junto do Instituto de Conservação da Natureza e das Florestas, do ICNF, a questão do abate de sobreiros, afirmou o ministro da Administração Interna, Luís Neves, que falava aos jornalistas esta sexta-feira, à margem da cerimónia militar do juramento de bandeira de 652 guardas provisórios em Porto Alegre. Assumiu que gostaria de ver o processo mais adiantado. Segundo o governante, só após resolvida esta questão, a obra, num investimento de cerca de 100 milhões de euros, poderá avançar para a fase de projeto.
2: Quanto à situação, já devíamos estar mais adiantado, assumir essa verdade, mas o que eu quero dizer, ponto da situação, estamos numa fase muito próxima de avançarmos para projetos, e é isso que já existem, que está a ser feito. Agora surgiu uma questão que não tinha sido equacionada, tem a ver com a natureza e tem a ver com os sobreiros, mas isso será rapidamente resolvido para ver se começamos a encurtar espaços. A formação, tenho dito ao longo da minha vida, já no outro patamar, e digo agora, a formação, o conhecimento, a valorização, o trabalho de equipa implica que haja condições ótimas para que esse espaço de formação possa ser tido. A formação é essencial, o conhecimento, os valores, o trabalho de equipa é essencial para qualquer organização e é essencial para a guarda.
3: Isto é uma novela que vai longa, Sr. Ministro.
2: Vai longa também, mas nós chegámos a relativamente pouco tempo. Como devem calcular, o país tem uma manta enorme de instalações policiais, das forças policiais, que importa acautelar. Este investimento que está estimado é um investimento enorme e por isso nós temos primeiro que fazer o trabalho de casa, que é ter tudo pronto e tratar da questão do financiamento, que é uma questão que está resolvida, penso eu. Por isso, o que eu quero dizer é que não há dúvida nenhuma que a escola ficará alocada em Porto Alegre. Disse-o aqui no meu discurso e cumprimento muito respeitosamente a Sra. Presidente da Câmara, que tem sido uma árdua lutadora sempre e de apoio e suporte da Guarda, porque a escola aqui em Porto Alegre é também um fator de coesão, é um fator de criação de emprego, de riqueza, e este governo, nós olhamos para o país como um todo. O país não é só Lisboa. E Porto Alegre e a região merece que este investimento seja feito e vos garanto que se-lo-á.
1: As novas instalações do Centro de Formação e do Comando Territorial de Porto Alegre da GNR vão ser construídas num terreno de 11 hectares na zona industrial, cedido pelo município. O atual Centro de Formação da GNR em Porto Alegre está instalado no Convento de São Bernardo, ao abrigo de um protocolo de cedência entre os Ministérios da Defesa e da Administração Interna. Esta sexta-feira, juraram bandeira numa cerimónia que decorreu no Estádio Municipal de Porto Alegre, 652 guardas provisórios, nomeadamente 577 homens e 75 mulheres, que estão a frequentar o 58º curso de formação de guardas, com um total de 794 guardas provisórios. Após a cerimónia, um militar da GNR efetuou vários disparos para o ar na Escola da Guarda. Segundo a notícia avançada pelo jornal Correio da Manhã, o incidente ocorreu quando o ministro da Administração Interna e o comandante-geral da GNR se encontravam

0: estavam nas instalações do centro de formação. O jornal acrescenta que a atuação do militar terá sido motivada por um momento de grande desespero relacionado com a situação clínica de um filho menor e com problemas de saúde que o próprio atravessa. Apesar do incidente, e segundo o Correio da Manhã, não houve registro de feridos e o militar, que no momento aparentava instabilidade do foro psicológico, foi de imediato acompanhado pelos serviços clínicos da Guarda, tendo a situação sido prontamente controlada e comunicada às entidades competentes. O Centro de Saúde de Sozel vai ser requalificado num investimento que ascende a mais de 820 mil euros. Em declarações à Rádio Porto Alegre, o Presidente da Câmara de Sozel, Manuel Valério, disse que esta é uma obra essencial para o Conselho, que visa garantir uma melhor resposta aos munícipes. A Unidade Local de Saúde, a ULS do Alto Alentejo, já celebrou o contrato para a execução da obra, financiada pelo PRR, com um prazo de execução de 69 dias.
1: O Centro de Saúde, com cerca de 20 e poucos anos, estava à necessidade de algumas requalificações e foi isso que, embora a Unidade Local de Saúde fez uma candidatura, com o apoio também da Câmara Municipal de Sozel, no levantamento de tudo aquilo que era essencial, fizemos uma candidatura ao PRR, que foi aprovada e recentemente foi então consignada a obra e esperemos que seja ainda concluída dentro dos prazos que são apertados e que vai sofrer algumas alterações. É uma obra na ordem dos 670 mil euros, em número redondo, que vai incidir essencialmente na parte dos AVACs, na parte das pinturas exteriores, na parte da eletricidade, na parte da sinalética, ou seja, uma reformulação que vai dar novas condições para quem realmente ali trabalha e que tem já um bocadinho, em termos até de ar-condicionados, estão um bocado desativados e estão um bocado variados, e neste sentido acho que quando ficar concluída esta obra vai dar muito melhores condições de trabalho a quem lá trabalha e também muito melhores condições para quem lá tem que recorrer àqueles serviços.
2: No âmbito do parque, digamos assim, da saúde no Conselho de Sozel, esta era a obra prioritária?
1: É uma obra que é sempre essencial. O Conselho de Sozel tem três extensões de saúde, recente, portanto, novas. O Centro de Saúde também não é dos mais antigos do distrito, mas dado que houve esta oportunidade, é sempre bom ir requalificando e ir fazendo a manutenção.
0: A celebração deste contrato enquadra-se no plano de requalificação das unidades de cuidados de saúde primários da ULS Alto Alentejo, visando reforçar a qualidade, a acessibilidade e a eficiência dos serviços, bem como proporcionar melhores condições de trabalho aos profissionais.

0: João Camejo é o novo presidente do Rotary Club de Porto Alegre, substituindo no cargo Adriano Bailadeira. Aproximar a instituição da comunidade e cativar novos elementos são algumas das prioridades do novo dirigente, que pretende ainda manter o calendário anual de atividades.
1: É continuar a tentar angariar para quem mais precisa, criar um impacto duradouro, que é o lema do nosso ano Rotário, é esse, é criar um impacto duradouro, mas que ao fim e ao cabo é um reafirmar daquilo que tem sido feito. Porque se ele já existe há tanto tempo, nós agora só temos é que o manter durante mais algum tempo. Portanto, é isso que vou fazer. E tem a ver, tentar, o nosso quadro social também está a ficar um pouco debilitado, tentar angariar novos sócios para que nós consigamos cada vez mais levar o nosso legado a bom porto, que é mesmo assim. É um pouco isso.
0: Manter o plano de atividades, mas também com novos desafios.
1: Com novos desafios, portanto, há coisas que nós já fazemos há algum tempo, vocês sabem-no bem, nós temos 3 ou 4 pilares, que é o prémio Zé Régio, vamos manter, lógico, vamos manter, que este ano é em Vila do Conde, portanto há uma parceria um ano cá, o outro ano em Vila do Conde, este ano em Vila do Conde. Temos também a visita do Governador, que é sempre uma coisa também diferente. Temos o prémio do melhor profissional e o melhor companheiro, que é um grande desafio, que são os alunos da Mozinho da Silveira e da
2: São Lourenço,
1: Premiação Escola Industrial e Liceu, perdão, que mais se identificam com o movimento. Tanto que eles são eleitos, votados pelos colegas, porque têm muita semelhança ao movimento Rotário.
0: Qual é que poderá ser a estratégia para cativar mais elementos para o Clube de Porto Alegre?
1: Dar mais a conhecer o movimento Rotário. É necessário.

0: Claro, cada vez mais darmos-nos a conhecer, não nos podemos esconder e temos que dar e dizer aquilo que nós somos para cativar novos sócios, pessoal mais novo, associados mais novos, para fazerem parte do nosso movimento. É um pouco por aí. Que se identifiquem perfeitamente com o movimento, tem que ser assim.
1: Adriano Bailadeira fez um balanço positivo do seu mandato e congratulou-se com o facto de terminar a sua presidência com um novo companheiro emblemático.
2: São sempre precisos instituições, associações, organizações disponíveis para fazer coisas, porque infelizmente há sempre qualquer coisa para fazer. Falta acompanhar, por exemplo, o projeto que estamos...

0: caberá agora ao novo Conselho Diretor e ao novo Presidente também perceber quais é que são os projetos que podemos abraçar e a partir daí caminharmos para continuarmos a fazer o que Rotary faz, que é servir os outros. Eu há uma coisa que logo à partida faço penitência. Eu sempre assumi e disse-o quando falei convosco ano passado, que um dos meus grandes objetivos era tentar aproximar a comunidade de Rotary. Não consegui. Acho que ainda estamos numa fase que temos que arranjar uma forma das pessoas perceberem o que é Rotary. Porque quanto mais as pessoas perceberem, mais fácil se torna a nossa intervenção e o nosso apoio e até arranjarmos parceiros para podermos fazer o que fazemos. Estamos a tentar arranjar mais projetos onde possamos entrar, assim que também arranjemos parceiros que nos possam ajudar na missão que nós temos de ajudar os outros. Eu acho que o facto de uma instituição, uma organização como a nossa existir sistematicamente, estamos agora a celebrar uma transmissão de tarefas de mais outra pessoa que vai pegar no barco, significa que podemos continuar a sonhar quando conseguimos fazer a diferença e conseguimos tentar ajudar e servir os outros, como é o nosso lema. Portanto, é sempre positivo, porque o que nós nos propusemos foi quase tudo concretizado em termos de projetos concretos e agora, com esse balanço positivo, vamos dar um empurrão a quem entra para conseguir ainda chegar mais longe. Hoje vai ser emblemado um novo companheiro. Hoje vamos ter precisamente a emblemagem do Luís Cardoso. Fico feliz porque um dos meus últimos atos, e sou eu o padrinho dele, um dos meus últimos atos vai ser precisamente emblemar o Luís e fazê-lo oficialmente um Rotário.
1: Em Rotário, os mandatos dos órgãos dirigentes, desde o presidente do Rotário Internacional aos clubes, têm a duração de um ano. Os anos rotários iniciam-se a 1 de julho de cada ano e terminam a 30 de junho do ano seguinte. A cerimónia de transmissão de tarefas do Clube Rotário de Porto Alegre decorreu quinta-feira à noite no Crato. Elvas vai assinalar este sábado o 14º aniversário da sua classificação como Património Mundial da Unesco, com um espetáculo com João Pedro Paes na Praça da República, a partir das 22 horas. O evento conta ainda com a participação da Orquestra Ibérica e de um coro infantil, entre outros convidados. A componente artística será ainda composta por momentos de bailado aéreo e um espetáculo de fogo de artifício. A classificação de Elvas como Património Mundial da Organização das Nações Unidas para a Educação, a Ciência e a Cultura, a Unesco, ocorreu em 2012, com o reconhecimento da cidade quartel fronteiriça de Elvas e as suas fortificações. Este conjunto defensivo, considerado o maior do mundo em termos de fortificações abaluartadas, inclui o centro histórico da cidade, as muralhas construídas no século XVII, o aqueduto da Amoreira e vários fortes como os de Santa Luzia e da Graça. Além das fortificações, a classificação também inclui outros elementos históricos e arquitetónicos da cidade, como o castelo, o Palácio dos Governadores, a Sé e as igrejas de São Pedro e das Domínicas.
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2: 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Um homem extraordinário que nasceu na cidade de Berço de Portugal, Guimarães, em 1465 e morreu em 1536, com 71 anos de idade, na cidade alentejana de Évora. Para além de dramaturgo, foi um poeta talentoso. No teatro, foi autor de mais de 40 peças. Também foi músico, ator e encenador.
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1: Ora cá, estamos para mais de uma hora com todas as texturas do rock. Iniciamos esta emissão com a live, o single de estreia da banda de rock americana Pearl Jam, lançado originalmente a 7 de julho de 1991, como o tema principal do aclamado álbum de estreia Ten. O tema tornou-se um dos maiores hinos do movimento grunge dos anos 90. Aí estão eles, os grandes, enormes Pearl Jam.